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2: Agora 9-1.
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0: É aqui, nós vamos juntos até às 11 com Conexão. Te lembrando que às 10 tem o Moda de Rancho dentro do Conexão, hein? O pessoal já está participando, pedindo as músicas do Moda de Rancho. Quantas participações, hein? Que bom! Muito obrigado, gente, pela audiência, companhia, participação de vocês aqui no Conexão. Maria de Lourdes, lá do São Pedro. Boa noite, Carlos. Faça para mim a música Colcha de Retalhos e ofereça a todos os ouvintes. Obrigado, viu, pela sua companhia. Olha também Mauro Sérgio, do bairro JK. Alô, Mauro Sérgio, um abraço. E o pessoal lá de Jundiaí, lá em São Paulo, curtindo a gente. Dani, Rebeca, estão lá em Jundiaí, ouvindo a gente, né? Um abraço aí pra vocês também, viu? Será que tá frio, hein? Aí em Jundiaí, se aqui tá frio, hein? Faço ideia, é lá em Jundiaí. Daqui a pouquinho o pessoal fala quantos graus está lá em Jundiaí, né? Um abraço para vocês, viu, gente? Olha também, Paulo Sérgio, obrigado pela sua companhia também no Conexão. Osvaldo da Dengue, está no Santos Dumont, também participando com a gente. Alô, Osvaldo, um abraço para você também. A Maria de Lourdes, São Pedro, pediu Colcha de Retalhos, né? No Moda de Rancho. Quem mais está chegando aqui no Conexão? A Odete do Santos Dumont. Alô, Odete. Lá no Santos Dumont estão Odete e a Adriana também curtindo a gente lá no Santos Dumont. Obrigado, viu, pela companhia. A Beatriz do São Francisco pediu Bruno e Marrone também. Vai ouvir daqui a pouquinho. Agora 8, nada disso, hein? 8 só se eu estiver sonhando, hein, dona Joana? Já são 9:04 com Murilo Rufi no Conexão.
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Espacial FM, agora 9:10. Boa noite pra você. 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

Pois é, esse ritmo é contagiante, não é? Tem gente aí que tá aí batendo o pezinho, né? Ouvindo a música e batendo o pezinho, hein? São coisas esotéricas, né? Aqui na Espacial, Maria Cecília e Rodolfo. 99974-0105. Você liga.

0: Pois é, essa música tímida da banda Roupa Nova foi lançada no ano de 1984. Essa canção faz parte do álbum homônimo de estúdio lançado naquele ano, em 1984. Aliás, o que você fazia em 1984? Tá lembrada? Tem gente que não tinha nem nascido, né? Mas tem gente que já... Dona Joana, o que você aprontava em 1984? Ah, será que pode falar, hein? Grandes lembranças, né? Grandes recordações.
1: Ai, hein?
0: Mas não pode falar, né? 9h17 agora. O sucesso é sempre aqui. 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Boa noite pra você.

0: Pois é, mas só quase, né? Quase todo dia, Zé Neto e Cristiano, um abraço para você que chegou, sintonizou agora. Seja muito bem-vindo, seja muito bem-vinda aqui no Conexão. Mais um intervalo e voltamos já já com muito mais para você.
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2: 9h26.
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Espacial FM, a mais ouvida, o sucesso é aqui, você chegou, você está com a gente, um abraço para você, muito obrigado, viu, pela sua audiência, muito obrigado aí pela sua companhia aqui no Conexão 927. Olha, um abraço para Adriana, tá com a gente, alô, um abraço, Adriana do bairro JK. Alô, Luiz, também tá com a gente, Luiz, lá do bairro Santo Antônio, um abraço, obrigado aí pela sua companhia. Ana Paula também com a gente, alô, Ana Paula, um abraço para você, obrigado, viu, pela companhia. Jaqueline do Santos Dumont com a gente também, alô Jaqueline, um abraço. Osvaldo do Santos Dumont também, obrigado, viu. Aquise lá de Antunes está dando um alusão. O Evaldo Buiú mandou um recadinho. Um dia Deus falou ao meu coração: vou te surpreender com um amor leve, recíproco e verdadeiro, capaz de curar tudo que o passado feriu. Então ele me apresentou você. Dado recadinho e pediu uma música, foi Deus aí oferecendo aí pra ele, né? Daqui a pouquinho, no Moda de Rancho, então vocês vão ouvir. Foi Deus, um abraço pra todos vocês que estão chegando agora aqui no Conexão. Andreísa também, lá do bairro Santo Antônio. O Marquinhos, lá do JK. Um abraço também pra Maria de Lourdes, do bairro Santos Dumont. Obrigado pela companhia. Diego e Vitor Hugo.

É o Diego e Vitor Hugo, beijei a cura. 9h31, mais uma lembrança chegando para você aqui no Conexão. E essa música também linda, linda, linda, hein? Titãs aqui no Conexão, é preciso saber viver. Boa noite para você.

0: Pois é, preciso saber viver, né? Preciso ter cuidado para mais tarde não sofrer. Toda pedra no caminho, né? Você deve retirar. Aquela flor que tem espinhos, cuidado, hein? Nela você pode se arranhar também, viu? Se o bem e o mal existem, você pode escolher. É preciso, só saber viver. 9h34, sucesso é aqui, Espacial FM. Você chegou agora, sintonizou agora. Um abraço para você, obrigado, viu, pela sua audiência. Obrigado, né, pela sua companhia aqui no Conexão.
1: Cadê as morenas aí?

É o Cleito e Romário Morena. 9h37, Espacial FM. O sucesso é aqui, às 10 horas, moda de rancho pra você, hein? Alô, Judite, um abraço, viu? Obrigado aí pela sua companhia aqui no Conexão. Mais um intervalo e voltamos já já com muito mais pra você.

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2: 9:38.

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2: 17 graus agora em Pará de Minas, umidade relativa do ar 84% e o vento 6 km por hora.
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Alô, Gerald Wagner, o Internacional, tá aí curtindo a gente, um abraço para você, viu? Obrigado aí pela sua companhia. Alô, Adriana, tá com a gente, Adriana e Arthur do Santo Antônio, um abraço. Todos vocês que estão aí no carro agora, curtindo a gente, um abração. Pessoal trabalhando, né, os motoristas de aplicativos, os Ubers, um abraço para vocês. Também os taxistas, motoristas de coletivos, trocadores, passageiros. E os frentistas, tem gente que vai sair daqui a pouquinho, tem gente que vai chegar daqui a pouquinho, trabalhando nos postos de combustíveis, meu abraço e também para vocês. E o pessoal trabalhando, né, nos hotéis, nos prédios, também muito obrigado, viu, pela sua audiência, muito obrigado pela sua companhia também aqui no Conexão. O Adriano está com a gente, o Adriano é de Itaúna. Alô, Itaúna, um abraço para todos vocês de Itaúna. Também Mércia, alô, Mércia. Mércia aqui do centro, super ligada também no Conexão. 9h44 agora, com o Henrique e o Juliano chegando no Conexão para você. Seja ex. Boa noite. Sim.

0: Cleiton Romário não namora. 9h53, sucesso é aqui, Espacial FM. Adriana, lá do Santo Antônio, um abraço. Obrigado aí pela sua companhia aqui no Conexão. 9h53 agora.
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0: 9h53.
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3: 9h53.

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2: 9h56.
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2: 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Agora já pulou, são 9h57. Como tá passando rápido, hein, dona Joana? Nossa, o tempo tá voando, tá voando. Passa depressa demais, hein, gente? Um abraço para você que chegou, sintonizou agora. Obrigado aí pela sua audiência, sua companhia, sua participação aqui no Conexão. Alô, Marcilene Cássia, tá com a gente. Um abraço, viu, Marcilene? Obrigado aí pela sua audiência, obrigado pela sua companhia. Olha, também o Paulo Sérgio está com a gente. Alô, Paulo, um abraço para você. Obrigado, hein? Vocês todos que estão chegando agora, sintonizando agora. A Marilene está lá em Divinópolis, ligadinha com a gente. Obrigado também pela sua participação. A Adriana Cássia, lá do Cores de Minas. Alô, Adriana, boa noite para você. João Bosque Vinícius.
3: Aqui

Espacial FM 10 e 3, agora o intervalo e logo depois do intervalo, o que que tem? Ah, tem moda de rancho aqui na Espacial.

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6: 10:07.
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0: Espacial FM, agora 10:08, sucesso é aqui, um abraço para você que está chegando, sintonizando agora, obrigado, viu, pela sua audiência, obrigado pela sua companhia. Nós vamos juntos até às 11 horas, te lembrando que a partir de 11 tem clássicos da MPB para você, mas agora tem moda de rancho chegando.
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0: Moda de Rancho de hoje, começando bem demais com Mato Grosso e o Matias. Foi pensando em você. Boa noite.

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0: Lucas. Espacial FM 10 e 15. O sucesso é aqui sempre. Olha, boa noite, onde quer que você esteja.
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0: 10h22, Rouxinol e Sabiá, eu te darei bem mais.
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0: Olha pra você que pediu, Mato Grosso e Matias, Memórias. 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

Leandro Leonardo, lutador, Mato Grosso e Matias, memórias, Rouxinol e Sabiá, eu te darei bem mais, Paula Fernandes, Vitor e Léo, não precisa, Edson e Hudson, foi Deus, olha também, você curtiu Mato Grosso e Matias, foi pensando em você, fizeram Moda de Rancho de hoje, Moda de Rancho que está de volta amanhã, às 10 da noite. Agora 10h31, sucesso é aqui, Espacial FM, a mais ouvida. Conexão, faz mais um intervalo e na volta tem muito mais pra você. Sai daí não!

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1: 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Ei, ei, você, onde quer que você esteja, muito boa noite para você, viu? 10h35, dá tempo de você participar, né? 999-740-105. O sucesso é aqui. Confirmando 10h35, Zezé de Camargo e Luciano chegando no Conexão para você, hein? O que vai ser de nós dois? Essa música é linda, linda, linda, hein? E aí você que tá aí chegando das faculdades, dos colégios, o pessoal nas vans, boa noite! Boa noite!

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Conexão Espacial FM, 10h44, último intervalo de hoje, chegando pra você.

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2: 10h44.
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aqui no Conexão do Skank, tanto. Faltando 4 para as 11, tá chegando ao final. Mais um Conexão. Passou rápido demais, hein, gente? Nossa, como o tempo voou. Mas sem problema não, amanhã tem mais Conexão a partir de 8 da noite. Mais uma vez, muito obrigado pela sua audiência, muito obrigado pela sua companhia. Ei, você, onde quer que você esteja, no trabalho, você que está no trânsito, os motoristas das vans, os alunos, né, vindo aí das faculdades, né, o pessoal vindo aí dos colégios. Meu abraço para todos vocês, você que está em casa, onde quer que você esteja. Muito obrigado, viu, pela sua audiência, muito obrigado pela sua companhia, a sua participação aqui no Conexão. Vale que você tenha uma noite bem gostosa, viu? Sabe? Aquela noite cheinha, cheia de coisas boas. É isso que eu te desejo. Falando em coisa boa, chegando clássicos da MPB daqui a pouquinho. Olha, um forte abraço, gente. Até amanhã. Tudo de bom pra você, hein? Tchau, tchau. Tchau. Tchau.

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4: 11:03.
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1: Oi, gente, muito bom estar com vocês. Está no ar o Clássicos da MPB. Eu sou Daniela Alcântara e vou te acompanhar nesse programa que traz o melhor da nossa música popular brasileira. São canções que contam histórias, despertam lembranças e fazem parte da nossa vida. Vamos juntos nessa trilha sonora especial.

0: Bloco mais que especial esse, não foi? Agora faremos um intervalo curtinho. Eu volto já já com mais grandes canções pra você.
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Olá, amigos dos aplicativos que rodam pela cidade. Aquele abraço. Estamos de volta e vem aí mais um bloco cheio de sucessos da nossa MPB.

0: E assim a gente fecha mais um bloco de sucesso. Intervalo rápido. E daqui a pouco tem mais clássicos da MPB. Não sai daí.
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Para você que está em casa ouvindo a gente, obrigada pela sua audiência. De volta com muito mais música boa e inesquecível da nossa MPB.

0: Clássicos da MPB vai ficando por aqui. Obrigada pela sua presença e audiência. Que a gente se encontre de novo no próximo programa. Tudo de bom pra você. Aproveite a vida e até lá.
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6: Meia-noite e dois.
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9: Opa, coisa boa! Coisa boa é recordar, matar saudade. E esse programaço faz tudo isso e muito mais. Você vai sentir sensações, emoções, voltar no passado, naquele tempo gostoso. É o nosso cassete, relembrar anos 70, 80, 90 e algumas dos anos 2000. E eu, Diego Soares, estou aqui, presente, com todos vocês, juntos nessa viagem musical. Bora lá, já começar? Fernanda Abreu, Cátia Flávia. Música.

0: Fat Family, Jeito Sexy, antes Jennifer Lopez e ainda Jason Mraz. Já já depois do intervalo, o cassete continua.
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3: Meia-noite 23.
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0: de Royals, antes Lasgo, Alone e ainda Felipe Dilon, deixa disso. Agora vamos ao intervalo e daqui a pouquinho tem mais.
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1: Meia-noite 37.

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2: Fagner agora, Borbulhas de Amor.

0: Gabriel Pensador, é Rio pra chorar. Fala aí, antes Natasha Bedingfield e Diesel Words. Já depois do intervalo eu tô de volta.
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5: 00:57.
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0: Coldplay In My Place, antes Leandro Lopes, Nosso Amor é Assim e Banda Mel, Prefixo de Verão. O nosso cassete faz uma pausa e volta já já com muito mais.
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0: Erika, I Don't Know What Is Green, Stephanie A com The Sweet Escape. Olha, a pausa é rápida e eu volto já com mais saudade musical.
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0: 1h36.
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4: Cassete está de volta e vamos agora ao ano de 2002 com Vanessa da Mata. Não me deixe só.
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0: última de hoje do nosso programa Cassete, Zélia Duncan, Alma, do ano de 2001. Conferimos também MC Leozinho, Se Ela Dança Eu Danço, de 2006. Exalta Samba, Eu Me Apaixonei Pela Pessoa Errada, do ano de 1998. E ainda, Iris, da banda americana de rock Goo Goo Dolls, escrita originalmente para a trilha sonora do filme Cidade dos Anjos, de 1998. A canção foi incluída no sexto álbum da banda, Dizzy Up The Girls. Iris contribuiu muito para o sucesso da banda. A canção foi incluída também no ranking das 100 melhores canções dos últimos 25 anos, realizado pelo VH1. Iris ocupa nela a posição de número 54. Tivemos também Vanessa da Mata, Não Me Deixe Só, do ano de 2002. E assim fechamos a edição do nosso cassete. Amanhã tem mais uma edição de muita saudade musical em seu rádio. Eu, Diego Soares, agradeço aí o carinho da sintonia e audiência. Pausa no cassete e até amanhã. Tchau, gente!
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1: 2 e 2.
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1: 2h20.
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3: Olá, gente. Boa noite. Eu sou Roger Pires e com muita alegria lhe farei companhia a partir de agora no Back in Time desta noite. Aqui você vai viajar no tempo e recordar comigo canções que ficaram para sempre em nossos corações. The Stylistics. Stop. Look. Listen.

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0: Aqui no Back in Time tocamos Ana Carolina, Nua, Beto Guedes, O Sal da Terra. Mais um intervalo e o Back in Time volta.
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2: 12:43.

0: No melhor do flashback, ouvimos Gilberto Gil, palco, Humberto Tozzi, Eva. Vamos ao intervalo rápido e o Back in Time já estará de volta.
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4: 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Edward Cliff, I'll Never Walk Alone.

0: Neste bloco ouvimos no Back in Time, Kenny Loggins, Meet Me Halfway, Whitney Houston, I Have Nothing. Vamos fazer uma pausa para o intervalo e daqui a pouco estaremos de volta com o Back in Time. 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
2: 3:25.

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Fábio Júnior, 20 e poucos anos.

0: Nesse bloco ouvimos no Back in Time, Toto, I'll Be Over You, Tommy James and the Shandles, Crimson and Clover. Vem aí mais um intervalo, o Back in Time volta daqui a pouco. Até já. 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

Muito mais música na sua noite. Cássia Eller e Djavan, Milagreiro.

Nosso boa noite para você que está ligado com a gente. Aqui você recorda as canções que marcaram para sempre. É o Back in Time na sua noite.

Nosso boa noite para você que está no carro ouvindo a gente. Muito obrigado pela companhia. O Back in Time segue em frente tocando o melhor da música.

0: No Back in Time, só as melhores. Ouvimos Zélia Duncan, Catedral. Cassiano, A Lua e Eu. Uma excelente noite para você. Vamos a um rápido intervalo.
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4: 4 e 7.
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Se gostou.

Você ouviu no Back in Time, Tina Turner, What's Love Got to Do With It, Rita Lee, Mania de Você. E o Back in Time de hoje termina aqui. Uma ótima noite para você. Amanhã estaremos de volta com mais 2 horas de muita música em seu rádio. Forte abraço e até lá. Tchau, tchau.

0: Tá na escuta aí, estradeiro? Aqui é o Fernando Riquetti e eu tô pronto pra prosear com os meus amigos da boleia. Ajusta o banco e aumenta o volume. Está começando mais um Brasil Caminhoneiro. Brasil, um dos maiores produtores de alimentos do mundo. Os números impressionam. Vamos colher mais uma safra recorde. 353 milhões de toneladas de alimentos. E o país que mais alimentos produz é também o país onde milhões de toneladas de alimentos ainda se perdem todos os anos. E enquanto isso, 8 milhões e 700 mil pessoas sofrem de insegurança alimentar grave. Mas em meio a esse cenário de abundância na produção e escassez na mesa, há uma rede silenciosa que transforma desperdício em esperança. O Mesa Brasil. O Mesa Brasil é um programa do SESC, o Serviço Social do Comércio, que atua como uma ponte entre quem pode doar e quem precisa receber. O objetivo é simples e muito importante: evitar o desperdício e garantir segurança alimentar. A Débora Cravo é coordenadora do Mesa Brasil e ela nos conta como nasceu o projeto.
1: Foi o nosso diretor regional na época, né, Danilo Santos de Miranda, que na verdade trouxe esse conceito, e ali naquele momento foi aqui em São Paulo, né, que foi implantado, e 7 anos depois ele foi implantado em nível nacional. Então hoje o programa SESC Mesa Brasil ele está, né, em todo o Brasil, e em São Paulo a gente conta com 22 unidades, né, de programa, tanto na capital, Grande São Paulo, no interior e no litoral também.
0: Já são mais de 700 milhões de quilos de alimentos distribuídos em 2 décadas. O processo começa com a coleta de alimentos que perderam valor comercial, mas ainda estão próprios para consumo. Supermercados, produtores rurais, indústrias e distribuidores fazem parte dessa rede solidária. Esses alimentos são transportados e entregues a instituições sociais como creches, asilos e centros comunitários. E é aqui que entram os caminhoneiros. Eles são parte essencial dessa corrente que transforma alimento em dignidade. O João é um dos estradeiros.
2: É inexplicável, vamos dizer assim, a sensação. A minha experiência assim, nesse ramo de prazer, de dedicação, de reconhecimento profissional, é de ver que realmente o SESC faz a diferença para quem precisa, que chega na ponta, está lá no final. E é bom você chegar numa instituição para entregar uma doação, um alimento, e ouvir que eles estavam aguardando o SESC, muito ansiosos, ouvir que o SESC faz a diferença naquela instituição, faz a diferença na mesa daquela instituição com o alimento que leva.
0: Seja nas ruas, avenidas ou estradas, não importa. Cada quilômetro rodado para essa turma significa um prato cheio na mesa de alguém. E quando solidariedade e transporte seguem ali, ó, na mesma direção, não tem jeito. O destino é sempre a esperança.
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0: Um dos setores que ainda emprega muita gente no país é o setor de transportes. E problemas de saúde é uma coisa que a maioria dos caminhoneiros nem sabe se tem. Mas difícil mesmo é ficar acordado depois de horas e horas seguidas ao volante. É um perigo para todo mundo que pega a estrada. E uma pesquisa feita em 5 estados mostra que 23% dos caminhoneiros já sofreram algum tipo de acidente relacionado a essa falta de cuidado básico com a saúde. O prazo apertado para cumprir as datas de entrega de mercadorias e a necessidade de acumular serviços para conquistar um bom salário no fim do mês são as desculpas mais comuns dadas pelos caminhoneiros para enfrentar os perigos de dirigir com sono. A recomendação dos especialistas em saúde é simples. Sentiu sono? Estacione o caminhão e pare de dirigir. O estradeiro Aguinaldo ficou parado por 10 dias à espera de uma carga, dormindo no caminhão. E ele nos conta que chegou a passar mal, viu? Vamos ouvir.
4: O pessoal do pedágio veio com a ambulância e me levou para o hospital. Acredito que um pouco de má alimentação, estresse, né? Que a gente depende muito do nosso trabalho, então, e tem outras pessoas que dependem também, né?
0: Outro estradeiro que tem uma história triste de sono ao volante é o Aparecido Gomes. Vamos ouvir.
5: Teve um amigo meu que morreu também na estrada, ele fazia daqui de São Paulo a Cuiabá com 27 horas, direto. Infelizmente, o sono quando pega, né? É fatal.
0: É, a combinação de sono e direção pode ter as mesmas consequências da mistura de álcool e volante. O risco de acidentes nessas condições é bem maior. E entre os sinais de cansaço estão piscadas lentas, dificuldades para controlar o veículo, e isso pode levar a não perceber a sinalização, errar o caminho e até a perda de controle do veículo. Afinal, de problemas nas estradas, turma, já bastam os buracos e a falta de infraestrutura.
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0: Tem música na boleia. Zé Neto e Cristiano.
6: Essa é pesada, hein?

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1: Governar é abrir estradas. Esse era o lema do presidente do Brasil, Washington Luiz, no início do século passado. Contudo, o país, você sabe, não fez bem isso, criando aí uma malha rodoviária que, com o passar dos anos, expandiu-se e acabou em muitos buracos pelas BRs da vida. E mais, sucateando a malha ferroviária. O Brasil apostou nos caminhões para levar tudo e alguma coisa a mais. Hoje, sobram cargas e faltam condutores para poder levar 65% de tudo aquilo que o país produz. Esses dados foram divulgados numa pesquisa divulgada pela ANTC, Associação Nacional do Transporte de Cargas e Logística. Eu conversei com a Luciene Oliveira. A Luciene é representante da Tequim, uma empresa especializada em transporte de produtos perigosos. Ela diz que está faltando profissionais preparados para pilotar caminhões com tecnologia embarcada. E o que a empresa tem feito para substituir esses profissionais qualificados? Contratar caminhoneiros menos experientes e capacitá-los dentro da própria filosofia da empresa. Dentro dos quatro muros da transportadora. É, vamos ouvir.
2: Nós realizamos aqui transporte de produtos químicos perigosos e não perigosos. Então, aqui, vagas para motorista nós temos constantemente. Por quê? Porque são motoristas diferenciados para fazer o nosso tipo de carregamento. Nós precisamos que os motoristas sejam qualificados com o curso MOP, que é o de operação de produtos perigosos, e que tenham uma experiência mínima, né, na área. Então, é muito difícil encontrar profissionais qualificados nessa área. Nós temos um programa de oportunidade interna, então nós temos motoristas que trabalham com o truque, que nós qualificamos, eles passam por um período de treinamento com nossos instrutores de frota. Assim que qualificados, eles são promovidos à função de motorista carreteiro. Vaga é constante, principalmente motorista, ela é... Hoje, para você ter uma ideia, eu tenho no mínimo 20 vagas em aberto para motoristas. Quanto mais ele se qualificar na parte de dirigir o caminhão, né, direção preventiva, direção econômica, isso faz diferença também, porque para você entrar numa empresa, hoje você tem que fazer um teste de volante, então você vai ser analisado por um profissional em relação aos seus vícios na direção. Então é importante você ter uma performance também nisso.
1: E tendo custos crescentes acima da média, como o diesel, bem como o frete defasado em 25%, segundo a ANTC, boa parte dos caminhoneiros sabe o que fez? Abandonou a boleia. No levantamento da entidade, só a obrigatoriedade do exame toxicológico fez com que 3 milhões e meio de condutores, é isso mesmo que você ouviu, 3 milhões e meio de caminhoneiros saíram do mercado, indicando que essa população inteira usa algum tipo de produto químico.
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1: E agora tem música, Gustavo Lima.

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1: Estamos de volta e direto e reto para as nuvens. É isso mesmo. Vamos conhecer a história de um piloto de avião que também acelera o carrão no tapete preto. O piloto e caminhoneiro é o Arthur Queiroz. E quem conta a sua história é o nosso repórter especial, Francisco Garonci. Fala, Garonci!
2: Fala, Riquetti! Hoje nós estamos aqui no Aeroporto Internacional Santa Genoveva, na cidade de Goiânia, para conhecer a história de um caminhoneiro que anda com a cabeça nas nuvens. Mas isso não é um problema. Aliás, ajuda muito na segurança dele na estrada. O Arthur costuma fazer os voos dele aqui no estado do Goiás. E também é aqui que ele trabalha com transporte rodoviário de cargas. Arthur, como é que você foi parar nesse universo aqui da aviação?
3: Como eu sou do interior, sou de Santa Bárbara de Goiás, tem uns tios que moram em Brasília. Eles levavam a gente para o aeroporto, né? E um moleque do interior vê um aeroporto internacional, aquele tanto de aeronave grandes, ali foi despertando o interesse. E lembro como se fosse hoje, eu vi uma aeronave decolando e eu falei, um dia eu vou ser piloto de avião. E eu aproveitei para tirar a carteira, habilitação D, para poder conciliar, né? Você trabalha como caminhão, pega o salário e investe nas horas de voo. E graças a Deus tá dando tudo certo e o foco é só esse, é voar.
2: O mundo profissional dos caminhoneiros e dos pilotos de aeronaves tem muitos pontos em comum. As duas profissões exigem muita dedicação e preparo. Passar noites em claro trabalhando, ficar longos períodos longe da família e, principalmente, estar sempre muito atento a tudo que se refere à segurança no trabalho. Existem situações na estrada em que os procedimentos de segurança que você faz aqui na área da aviação te ajudam?
3: Sim, a questão de fazer a inspeção na aeronave, né? É o mesmo de fazer no avião ou no caminhão. Você olha o pneu, verifica o óleo, verifica se não tem nenhum vazamento e como no avião.
2: A CNH do piloto chama-se Carteira de Habilitação Técnica e ela é bem diferente da CNH, porque a nossa habilitação das estradas, ela só indica das letras A até E o tipo de veículo que pode ser conduzido. Já a Carteira de Habilitação Técnica, em primeiro lugar, ela especifica se é piloto de helicóptero ou avião. Diz que tipo de equipamento que aquele piloto pode voar. E ela também traz a experiência de voo. E aí, Arthur, a sua CHT tá em dia?
3: Sim, garoto, tá em dias. Como é que eu sou piloto privado, né? Tô fazendo agora o piloto comercial. Graças a Deus, 50 horas de comercial, falta 60, né? Para concluir,
2: a aviação tem como base de qualquer operação a segurança. A atitude de segurança tem muito mais a ver com o profissional que é responsável e adota as medidas de proteção do que com o meio de transporte utilizado. Elaborar um bom plano de voo ou planejamento do seu trajeto na estrada, avaliar a previsão do tempo, fazer a verificação das condições, quer seja do caminhão ou do avião, antes de iniciar as atividades do dia, e ter certeza da boa distribuição de peso, tanto na carroceria quanto no bagageiro da aeronave, tudo isso leva a uma mesma situação, a segurança na atividade profissional.
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1: Vamos ouvir mais modão?
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2: Olha só, um estudo realizado pela Polícia Rodoviária Federal revela que 27% dos acidentes nas estradas são causados por falta de manutenção no veículo. Direção, freio, suspensão, pneus, rodas, tudo isso aí, quando não está em boas condições, pode colocar em risco a sua segurança e a dos demais usuários. Isso sem falar que a manutenção preventiva é a forma mais econômica de manter o seu pesado em bom estado. Procure fazer as revisões programadas aí no seu caminhão. Olha, isso evita quebras inesperadas que podem afetar no seu orçamento no final do mês. Possante que não está com motor regulado, por exemplo, consome mais combustível que o normal, perde desempenho. Por isso, se o consumo de combustível aumentou acima da média, peça para fazer uma regulagem nos bicos aí da bomba injetora na sua próxima parada. Caminhão desregulado consome mais, polui mais. Seja você também solidário com o meio ambiente.
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1: E o nosso programa de hoje acaba por aqui. Mas amanhã eu tô de volta. 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Um grande abraço para os amigos do trecho e até amanhã.

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e bom dia, bom dia, bom dia, bom dia, com alegria para você que tá ligado com a gente aqui na programação Espacial FM. Tá começando a partir de agora, tá começando o nosso encontro, tá começando o Viola Brasil. Então vamos mexer o doce, minha gente. Bom dia, bom dia, bom dia, bom dia, bom dia. Que prazer mais uma vez poder começar minha manhã, começar o meu dia com você aí do outro lado, contando com a sua companhia, sua participação a partir de agora. 99740105, você enviando pra cá sua mensagem texto, sua mensagem áudio, proseando com a gente nessa manhã gostosa. E hoje é terça-feira, gente. Hoje já é terça-feira, você acredita, Bené? Eu não acredito.

0: 5:05, uma excelente manhã para você, um maravilhoso dia, abençoada terça-feira. E vamos mandar abraço para essa galerinha que não quer nada com a dureza, então vamos lá. A turminha do volante, volantinho e volantão, bom dia, bom dia, bom dia. Para você que está no trecho, na rodagem, nas ruas da cidade, a turminha dos aplicativos, caminhoneiros, carreteiros, indo, vindo, levando e buscando, os amigos taxistas, mototaxistas, motoristas de vans, bom dia. Olha a siriema, peleja, pega a siriema, pega, pega, pega, pega, pega, pega, pega a siriema. Aos amigos que estão aí, ó, nas comunidades rurais, sítios, chacras, fazendas, ranchos, um abraço para vocês, muito obrigado pela companhia. Obrigado pela audiência. Ó o BenTV, ó o BenTV. É, peleja. Pra você também ligado com a gente, os amigos vigias noturnos, seguranças, ligadinhos com a gente, bom dia nas guaritas, empresas, condomínios, aos amigos também que estão ligados com a gente, nos postos combustíveis, aos amigos frentistas, nas conveniências, bom dia, bom dia, bom dia, aos amigos açougueiros, os açougueiros não querem nada com a dureza também não, Bené, só quer moleza, aos amigos padeiros, cadê a padeirada, Bené, bom dia, bom dia, bom dia. Aos amigos nas biscoiterias, bom dia, bom dia. Vamos que vamos, beleza. Bom dia, bom dia, bom dia. Um abraço para vocês e muito obrigado pela companhia, obrigado pelo dia. Chegou aqui uma mensagem até importante, interessante para a gente, na verdade. A Raíssa Flávio, isso mesmo, Raíssa Flávio, ligadinho com a gente, mandou aqui uma mensagem dizendo o seguinte, compartilhar com vocês aqui. Na verdade, eu tenho até esses dados aqui. Deixa eu ver aqui, ó, fatos históricos, né? 2 de junho, um deles, né, Raíssa mandou pra gente, manda abraço pra todos os vigilantes. Dia 2 de junho de 1953, ocorreu a coroação da Rainha Elizabeth II. Bom dia, olha que fato importante, hein? Muito bem, peleja. E também foi a criação da Organização para a Libertação da Palestina em 1964, no dia 2 de junho, né? E mais um fato interessante também nessa data, gente, foi o ônibus espacial da Discovery. Partiu para a última missão de abastecimento da NASA, a estação orbital russa. É, beleza. Agora, 5:07, bom dia, bom dia, bom dia, bom dia, bom dia, com alegria. Vamos mexer o doce, minha gente, manda para cá sua mensagem, fazer parte da nossa programação. Quero agradecer a você desde já, viu? Desde então, pela sua audiência aí, pela sua companhia. Vamos aumentar o volume, vamos prosear com nós. Manda para cá sua mensagem. Agora é prosa, né? Umas prosas ruins aqui que eu vou te contar uma coisa. Hein? Tem cada prosa ruim aqui que eu vou te contar um trem, Bené. Não é fácil não, peleja. Nossa senhora, tem uns aqui que eu vou te contar um trem, viu? Tem uns aqui que manda 4, 5, 6 áudios aqui e não fala nada. É, peleja. Mas como se diz, né? É brincadeira, viu? Ai, ai, seus dodóizinhos. Fala aí, ô Reinaldão do Granjeiro. Fala aí, beleza. Bom dia, bom dia, bom dia.
1: Bom dia, Rodrigo.
0: E aí? Bom ou não?
1: Bora mexer o doce?
0: Bora, beleza.
1: O cafezinho tá na mesa.
0: Olha, que bom, aí. Então vamos tomar um cafezinho aí.
1: Pronto, vamos tomar um cafezinho. Vamos agradecer a Deus por mais um amanhecer.
0: É.
1: Vamos pôr esse povo aí pra acordar.
0: Bora.
1: Solta a sereia nesse povo aí.
0: Bora que tá na hora, beleza.
1: Pra correr. Cadê os padeiros?
0: É, ué.
1: Padeiro não quer nada com a dureza, não.
0: Quer não, beleza.
1: Ontem tá muito fraco.
0: É, beleza. Adão.
1: Adão não vai fazer show, mas não.
0: Não, Adão vai aparecer aqui hoje, viu?
1: Despedia, Tapenha.
0: É, beleza.
1: O Silvinho.
0: É.
1: O cara de Baiacu.
0: É, beleza.
1: Cadê esse povo aí?
0: Vamos que vamos, beleza.
1: Ô, Rodrigo, um abração pra vocês aí na rádio.
0: Falou, um abraço aí pra você também, Reinaldão. Muito obrigado pela companhia. Bom café da manhã pra você, viu? Uma excelente terça-feira, muito obrigado pela sua companhia, obrigado pela audiência. A Expedito também tá ligadinho com a gente, toma um cafezinho. Ó, já tem cafezinho, Benny, você acredita? Eu não acredito. Ó, assou um bolo, esse bolo é de ontem, né? Você assou esse bolo ontem, Expedito. Nem vem falar que você acordou cedo, que assou o bolo hoje, que é mentira. Nem vem que eu não vou acreditar, não. Nem vem que eu não vou acreditar. Ô, Benny, troca a moda aí. Cadê a moda do café da Expedito? Aí, ó. Você não vem me enganar que você assou esse bolo hoje, que não foi hoje não, tá, Expedita? Nem vem que não tem. Ontem a Expedita mandou mensagem pra mim, né? É de madrugada, quando eu cheguei na rádio aqui. Aí minha mãe também mandou, né? Aí eu fui responder minha mãe, falou...

0: Oh, bom dia, mãe, né? Eu mandei pra esse pedido enganado. Ela falou assim, bom dia, filho. Expedito, eu mandei errado a mensagem, mulher. Ai, você chamando Expedito de mãe, hein? Não, né, Expedito? Ai, eu quero pedir a música aí pra todos da Fazenda Olaria, pra todos da rádio também, Aparecida, Manoel, Jussara, Reinaldão, e também o Zé do Bar e Família em Onça, Antônio Jaguara, e também o Apenha, né? A Dejanira e Família em Lagoa Branca, Délio Alves aqui para de Minas. Eita, cafezinho doce, doce, doce, feito mel. Ralim, Ralim, eita, cafezinho bom, Expedita. Bom dia, bom dia. Vou mexer o doce, Expedita. Tira uma lasca, tira uma taia desse bolinho pra mim, vai. Tira uma taia do bolinho pra mim, mulher. Um abraço e muito obrigado pela companhia, obrigado pela audiência na Fazenda Olaria.
1: Bom dia, Rodrigo Reis.
0: Aí, Lei, ó.
1: Rodrigo.
0: O cara de baiacu, o bigode surubim, o cara de cascudo. Fala aí, meu filho.
1: O cara cascudo, não espacial. Uma terça-feira, viu, cara casou. Terça, né? Sexta, não. Terça-feira, abençoado pra nós todos. Um abraço lá pra nossa amiga Janeira, a Jussara, Aparecida, o Vinda Espacial.
0: Muito bem.
1: Espacial, sucesso sempre aqui mesmo, né?
0: Muito
1: Esse
0: bem.
1: Programa seu sensacional. Vamos mandar o Pix também, que eu sei.
0: Puxa, saco.
1: Essa padeirada já acordaram, cara casou. O Dinei Brasil, hoje de folga, né? Mas tem que ralar aqui no sítio, né?
0: Tem que
1: ouvindo
0: ralar.
1: Espacial. Espacial FM, um sucesso aqui com o Dinei bonitão, lindão, gostosão do Brasil. Ziu, ziu, ziu, ziu, na Espacial. Bom dia, Careca Azul. O famoso da Espacial, Careca
0: Força,
1: Azul.
0: Que famoso. Famoso nada, beleza.
1: Reinaldão, e não é bigode surubim, não, viu?
0: Olha lá.
1: Viu?
0: Olha lá.
1: Você acompanhando esse Careca Azul aí, viu? Bigode surubitão e gostosão do Brasil. Eu, Reinaldão, ouvindo esse espacial.
0: Dinei, você não quer nada com a dureza mesmo, hein? Pelo amor de Deus, né? Você fez isso? Nem me ora. E depois vem Ângela Maria falando que não existe ninguém feio. Ângela Maria. Pelo amor de Deus, mulher. Ei, Ângela Maria, ela aí, ó.
2: Bom dia. Bom dia, com alegria.
0: Bom dia, com alegria, Ana Maria. E aí?
2: Tudo bem com você, Rodrigo?
0: Tudo bem comigo, Ana Maria. E você?
2: Ô, Rodrigo,
0: Oi.
2: Comigo está tudo bem.
0: Mas que coisa
2: Coloca
0: boa.
2: Coloca a minha família, a sua família, a família de todos os ouvintes, a família de todos os locutores, de todos os motoristas e todas as minhas amigas. E as meninas poderosas.
0: As poderosas.
2: Na oração e na oração do poder.
0: As poderosas.
2: Eu queria ouvir uma música.
0: Qual música?
2: Milionário e José Rico. Paixão de um homem.
0: Oh.
2: Ofereço a música para todos os ouvintes que gostam da música. Ofereço para todos os locutores.
0: Muito bem.
2: Para todos os motoristas. Rodrigo. O Rodrigo.
0: Oi.
2: Foi muito prazer conversar com você, Rodrigo.
0: Prazer é todo meu, Ângela Maria.
2: Bom
0: uma
2: dia,
0: alegria ter você com a gente.
2: Com alegria.
0: Bom dia com alegria, Ângela Maria. Sete Lagoas. Alô,
2: Eu
0: Sete Lagoas.
2: Um abraço pra Jussara, pra Aparecida, pra Osinete, pra Apenha, pra sua mãe.
0: A minha mãe tá lá.
2: Um abraço pra você e um abraço pra todas as minhas amigas que mandam um abraço para mim também.
0: Tá certo.
2: Obrigado, Rodrigo.
0: Obrigado, Angela Maria. Obrigado de novo. Um abraço. Muito obrigado. Viu pela sua companhia, pela sua audiência. Renatinho São Pedro Ligadinho, bom dia, bom dia. Um dia abençoado para nós. Jorge Hilton Alves de Araújo, o brother do Igor Araújo. E aí, você vai ser de férias com o brother, não? Bom dia, careca. Capivara chegou chegando. Aqui, Jorjão. Quem já chegou por aqui é capivara. Que é nada que dureza. Só que é moleza. O Reginaldo Guedes, o Tuquinha. Bom dia.
3: Cheguei, Brasil.
0: Aí sim, hein? A sirinha amanhã.
3: Bom dia, bom dia, bom dia.
0: Bom dia, bom dia, Tuquinha.
3: Manda um abraço para Dani, para a mãe da Dani. Para o povo do hospital. Para a Penha, para a família do Délio Alves, para a Rosinete.
0: Quem mais?
3: Para todo mundo.
0: Muito bem, Tuquinha.
3: E Pará de Minas.
0: Aê,
3: voltei, Brasil.
0: Voltou, Brasil. Aí sim, ele tá de volta. Depois de quase um ano lá em Patos de Minas, ele tá de volta. Ô, beleza. Gente, manda um abraço pro Alírio. Ô, Alírio, o que, que é isso, rapaz? O Alírio, ele capricha de... Ô, de vez em quando ele manda mensagem aqui e sempre capricha. Ó, só pra começar, a copada de café doce, doce, doce, feito mel, já tá ali, ó. Não tá ralinho, ralinho não, mas tá docinho, docinho, né, Alírio? Eita, cafezinho, mano. Já separou a merenda que vai levar, né, lá pro trabalho, né, na portaria do Rio Rancho. Já separou a merenda, Pereja. É, bom dia, Rodrigo Reis. É, tem um montão de pedaço de bolo ali, tem bolo de fubá, tem um bolo moreninho que não sei o que é, mas só sei que tá bom demais, viu? Senti o cheirinho daqui, beleza. Você tá doido. Olha lá pra você ver. Trem doido, só. Bom dia, Rodrigo Reis. Bota um café. Manda um abraço aí pra todos os ouvintes espacial. Pra minha irmã Angelina, em Nova Serrana. O Miguel da Barra. O Zé Pozinho. Zé do Bar. Coloca minha família ali, e todos os ouvintes, né, na oração do poder. Obrigado. Tem que trabalhar na portaria do Rio Rancho. Ei, Alírio. Essa merenda sua aí tá boa demais, rapaz. Oh, e a vasilha que ele colocou o bolo, né? Tá até embaçando. Isso quer dizer que o bolo tá quente, Pereja. O bolo tá quentinho, não é igual da Expedita, não. A Expedita fez ontem o bolo. Não é Expedita? É brincadeira esse pé-velho. Vai me xingar aqui, daqui a pouco ele me xinga. É, beleza. Ô, Jona Dark, bom dia, Jona Dark, Nova Serrana. Alô, Nova Serrana, bom dia.
2: Oi, Reis, bom dia.
0: Oi, Joana, tudo?
2: Semaninha acabando, né? Semana de 3 dias, então...
0: É verdade, hoje, tem isso também, né?
2: Já sextou.
0: É, tem isso também, né?
2: Isso, coloca aí, minha nossa, família, vê? Minha amiga Cleus, minha irmã Imaculada e todos os ouvintes. Oração da manhã, oração do poder.
0: Muito bem,
2: bora lá, Jona, né, meu Dark, amigo? Mexeu doce.
0: Bora, mexer o doce.
2: Sucesso aqui, beijos.
0: Um abraço, Jona Dark. Muito obrigado pela companhia, obrigado pela audiência. E também tá Aparecida aqui no Padre Bom Bélio.
4: Bom dia, Rodrigo.
0: E aí, Aparecida?
4: Aqui, manda música para a Pen, para a Expedita, para a Dejanira, para a Dona Carme, para você, viu? Essa, até terça-feira que vem, seu presente chega aí, viu?
0: Sério? Ah, não, mas presente chega aqui ou a senhora que vai trazer? Né? Eu quero presente, mas quero que a senhora traz. Como é que faz? Hein, Peleja? Eita, o Lorival, tá vendo aqui? Não ganhei presente, Peleja. Tá vendo? Tá pensando o quê? É, trem doido, é isso? É, Peleja.
5: Bom dia, Peleja.
0: Fala, Lorival.
5: Vamos
0: mexer o doce.
5: Agarrado.
0: Tá nada, Peleja.
5: Seu vagabundo.
0: Ô, seu vagabundo, peraí. Você ficou doce doido, o que foi? Você tá andando meio sumido? O que foi? Você tá meio, né? Tá sumido, tá rodando não? Você não tá rodando, você tá igual o Dinei? Tá rodando? Você tá rodando, tá? Tá igual o Dinei Brasil, Dorival? O Dinei tá, tô rodando, tô aí, que é isso? Só que o Dinei roda lá na granja, né? Eu acho que trabalha de aplicativo lá na granja, fica rodando na granja, rodando, rodando, e o Dorival também tá rodando. Seu vagabundo, beleza.
6: Bom dia, tudo bem?
0: Oi, bom dia.
6: Maria Mendonça
0: Sofrer. Ô, Maria Vitória, bom dia, Maria Vitória. Ô, Maria Vitória, quem que é sua mamãe, menina? Manda pra mim o nome da mamãe aqui, uai. Você tá doida? Bom dia, bom dia, bom dia. A criançada ouvindo os programas aqui. Ó, seguinte, ó, gente, que você tá vendo que criança tá ouvindo o programa. Então se comportem, por favor, tá, gente? Eu falo isso aqui, vocês não acreditam, né, ó. Por gentileza, comportem-se, meninos. É. Ô Maria Vitória, qual é o nome da sua mamãe, beleza? Manda pra mim aqui o nome dela. O Adão tem fortuna de Minas. Ô Adão, você sumiu, Adão. O que aconteceu com você, Adão? Ei, Adão. O Adão tá ligado com a gente aqui no nosso encontro. Mandou que seu áudio já tá participando com a gente. Ei, Adão, você não é fácil não, Adão. Bom dia, bom dia, bom dia, Adão. Fala comigo, seu pelejão. O cantor da madrugada.
7: Bom dia, Rodrigo Reis, José Peleja, bom dia, aqui tô falando, é o Adão Fortuna.
0: E aí, Adão?
7: Ontem eu não participei do seu programa, Rodrigo, aí, que é porque interlar seu like, tu não encheu sua internet, não foi por isso, viu? Era uma participação de você. Mas hoje eu quero falar pra mim, aquela música Solevante, Soleni, o Negão da Arapuca. Mandar pras minhas bonitas de Pará de Minas, Passeia, e também pras minhas bonitas da Guarda Soledade, minhas bonitas de Fortuna. Elas moram em Ibiracoga, de Três Barcas, e elas me moram em Porto Cazuim, que eu chamo pra Anja Maria e Dejamira, lá em Sete Lagoas, vem.
0: Esse Adão é o galanteador.
7: Bom, dá bem para todos os moradores de Pará de Minas também, todos os amigos, todas as amigas também.
0: Muito bem.
7: Anja Maria e Dejamira, Anja Maria de Sete Lagoas e Dejamira. Vou cantar uma
0: melhor. Cantei.
7: Amei o Marapuca na beira da estrada, vai pegar a moça bonita e também mulher casada.
0: Perigo, hein?
7: Quem é? Quem vive nesse mundo sem dinheiro e sem mulher? Da primeira vez, cara, pouca desamor.

0: pegou.
1: Esse Adão é federal.
0: Da segunda vez, carapuca desamou. Eu fui pra lá correndo pra ver o que ela pegou. Pegou. Um baita de um negrão com meu coração gelou. Todos os ouvintes, tá desculpa aí que meu óculos demorou um pouco também aqui. É porque essa música, ela é grande. Pois é boa, mesmo, assim, eu não cantei as coisas bem não, pra não tomar tempo de ninguém também. Mas vai dar tudo certo também.
1: É isso aí, vai
0: mas
1: sim.
0: Mas Deus abençoe o seu dia, Rodrigo Reis. Todos os moradores do Rio.
1: Amém.
0: Tudo tem a produção de vinho, que Deus abençoe isso.
1: Amém, Adão. Um abraço pra você, viu? Tudo de bom pra você. Deus abençoe seu dia também, Adão. Esse Adão é o Roxinol da madrugada. Canta igual um sabiá. Você tá doido? Sua voz tá boa, hein? Sua voz tá boa. Você tem, né? Você tem tomado xarope de gengibre que eu te falei, né, Peleja? É, beleza. Esse Adão é federal e tá pensando o quê, beleza? Hã? Adão, velho.
2: Bom dia, beleza. Careca Azul, Rodrigo
1: Reis. Ô, rapaz.
2: Coloca minha família, sua família, família, todos ouvindo na oração da manhã.
1: Muito bem.
2: Manda um alô aí pra galera da Ingesp.
1: Uhum.
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1: Valeu, Ricardo, Ricardão da madrugada da Ingesp. Muito obrigado pela companhia.
3: Beleza.
1: Oi.
3: A Rita Maria falou que não existe ninguém feio, mas nem o nome do cara de Baiacu ela fala mais, né?
1: Não é?
3: Nem no nome dela, nem no nome dele a gente fala, né?
1: Esqueceu
3: o nome dele, né? O
1: Reinaldo não provoca, não, porque...
3: Então, ele é tão bonito, né?
1: É, pois não provoca, não, porque, né? Sabe como é que é, não provoca, não, e fica feio. Oi.
4: Ela tá proibida de chamar ela de sementinha de bucha.
1: Ah, é?
4: Ela é a tia do Railson. O Railson é a peça mais fina que tem no Recanto da Lagoa.
1: E é mesmo, viu? Finíssima.
4: Eu nunca vi dar tão certo. Tia e sobrinho, os dois.
1: É mesmo?
4: Ele toda hora tá lá no serviço dela, tomando cafezinho.
1: É mesmo?
4: Panela.
1: Ah, é?
4: Então a gente não pode chamar ela de sementinha de bucha mais não.
1: Ah, meu
4: agora
1: Deus
4: é
1: do céu.
4: Capivara ou tia do Railson.
1: A capivara, tia do Railson. Eita.
4: Outra coisa, eu não sei não. Eu acho que tá tendo uma coisa errada nesse negócio aí.
1: Por quê?
4: O Dinei participou.
1: Uhum.
4: Daí a pouco, a Ângela também participou.
1: Uhum.
4: Você prestou atenção como que ela estava tão animada para falar?
1: É.
4: Pra ela falar, Rodrigo, ela gastou 500 anos. Pra ela mandar os abraços, mais 200. Eu não sei não, viu? Eu acho que esses dois estão no enrolo escondido.
1: É, será?
4: E não
1: sei
4: quer que a gente garra no pé deles
1: pode
4: mais
1: ser,
4: não.
1: Pode ser, viu? Pode
4: vou
1: ser.
4: Vou procurar saber direitinho.
1: Procura saber.
4: E depois te falo. Vou ter quase certeza que essa no enrolo escondidinho por aí.
1: É, também tô achando, viu? Sei não, viu? Sei não, viu, Peleja? É, Peleja. Deixa eu mandar um abraço aqui pro Dário Santana. Rapaz, que isso, hein? Aí sim, esse Dário Santana e a Aline, gente, são é um casal federale. Você tá doido? Tá agarrado lá, ouvindo a programação, ó. Fala aí, Peleja.
5: Tranquilo que nem grilo e manso que nem ganso.
1: De boa, Gonçalo na Lagoa.
5: Aqui, mandar um abraço meus pais lá no Caetano Black City.
1: É.
5: Um abraço pro Pedro, pra Ana. E um beijo mesmo, a Morena, né?
1: A Morena.
5: Bom dia. Um abraço, um beijo bem gostoso pra ela.
1: Muito bem, Peleja.
5: E como diz com o dia de vocês, seja maravilhoso, Peleja. Fica com Deus e tchau, obrigado.
1: Valeu,
5: aqui, Peleja. Aqui, pelejando. Só no Peleja.
1: Vamos pelejar, Peleja. E tem umas coisas gostosas aí nesses tabuleiros, Peleja. Tem um bolo, tem um pão de queijo, tem um, né? Tem um biscoitinho assado ali também de queijo. E tem um negocinho enroladinho de presunto mussarela aposta, olha lá, quer ver? Eu não falei, é a Lina, mandou... e tem um oréganozinho ali em cima. Nossa, mãe do céu. Olha, Lina, separa uns 15 desse aí pra mim, por gentileza. O cafezinho tá pronto por aqui já, viu? Você pode tirar umas 4 fileiras dessa aí pra mim? Nossa senhora, hein? Top demais da conta. Você tá doido de bolo de fubá com requeijão ainda? Nossa senhora. Ah, não, Ben, aí tem que trocar a moda. Troca a moda aí do bolo de fubá com requeijão da Lina e do Dário Santana, beleza. Beleza, sou o trem doido. Manda um abraço pro Pirado do Ateliê. E um abraço, meu branquelo lindo. É a Aline ligadinha com a gente. Um abraço pra vocês e muito obrigado. A boneca cobiçada chegou chegando. Fala aí, Peleja.
6: Fala, beleza. Bom dia.
1: Bom não.
6: Uai, nesse nós não sabia, não, Peleja.
1: O quê?
6: De lei, trabalho vigiando os pinhos.
1: É, rapaz, se acredita, fica rodando lá, rodando. O Andrezão, confeiteiro, padeiro, confeiteiro. Bom dia, Peleja, manda salve pro Zezinho, Guilherme, Felipe Isaías, pro Jirema Taoshi, pro Oswaldinho do BID. Vamos que vamos, toca a vida de fazenda aí pra nós. Muito obrigado pela companhia. Fernandão tá aqui, ó.
7: Fala, Rodrigo.
1: Fala aí, Peleja. Bom ou não?
7: Deus abençoe o nosso dia, né?
1: Amém, Peleja.
7: Nossa terça-feira. Vamos lá buscar a Seriema.
1: Bora que tá na hora.
7: Mais uma vez, graças a Deus.
1: Graças a Deus.
7: Rodrigo, sexta-feira a Seriema ouviu meu ódio, rapaz?
1: Ouviu, ué.
7: Sexta-feira. Eu fiz uma média, minha esposa tava comigo aqui do lado, aqui no carro, aqui, ó.
1: Sexta-feira?
7: Tava vindo lá de Divinópolis.
1: É mesmo?
7: Você é foda, hein, Rodrigo?
1: Oi. Não vi não, é sério?
7: Como é que você tá, meu querido?
1: Tô bom, ué. Bem bonito, né?
7: Um abraço aí pra todos os nossos ouvintes aí, viu? Que Deus abençoe todo mundo. Um abraço aí, meu querido. Sucesso aí, viu?
1: Valeu, Fernandão.
7: FM, o sucesso é aqui, hein?
1: Rapaz, sério?
7: Bora, meter macho.
1: Nossa, aí não, Pereira. Agora eu fiquei sem graça,
7: ô, Rodrigo, ontem eu não participei do programa não, porque eu perdi o horário ontem, rapaz. Ontem eu acordei, já era 8h30 da manhã, ué.
1: Que isso aí. Então você tava de folga ontem, por acaso? Tu tava de folga, Pereja? Ô, Fernandão, mas, cara, não me perdoa. Sexta-feira, o que aconteceu sexta-feira aqui, hein? Se fosse sábado, eu ia falar com você que talvez não deu tempo por causa da nossa participação. Nós tivemos que ir com a Lara da Viola, mas sexta-feira não lembro, cara. Foi mal, desculpa. Eu sempre faço questão de mandar os áudios todos, né? Todos os áudios aqui. Mas, infelizmente, falhou, deu ruim. Depois você chama sua esposa e acorda ela cedo aí. Acorda ela cedo todo dia, põe no carro, dá um rolê com ela e manda o áudio que não manda. Não faz uma média aqui, ó. Chama ela aí, cadê ela? Tá aí? Chama ela aí, beleza. E quem já programou o seu cafezinho? Porque eu já percebi que tem gente que faz tudo programado na sua vida, né? Tem gente que gosta de programar tudo, inclusive a hora que o café vai estar pronto. E vamos deixar nessa parte, nosso amigo Pedro Henrique, lá de Nova Lima. Esse aqui programa tudo programadinho. É, beleza. O camarada quando programa tudo, né? Ele é diferenciado aqui no programa. E aí, Pedrão, o cafezinho saiu no horário certinho? Me conta aqui, beleza. Bom dia, Peleja, bom demais, bora começar mais uma semana abençoada. Coloca o meu nome, minha família na oração. Já tomei um cafezinho com queijo. Domingo aqui em casa fizemos canjiquinha com costelinha de porco no fogão de lenha. Não tá bom demais, sobrou até, né? Sobrou nem pros cachorros. É, Peleja, eu imagino. O Adão, aqui, eu falo que o Adão é top, hein? Se ele não cantar, não tem graça. Ontem o programa ficou xoxo o tempo inteiro, né? Porque não apareceu aqui ontem. A internet de lá deu no barro, Peleja. Ô, Pedrão, e o café, meu filho? Saiu ou não saiu? Programado. Hein, Peleja? É, Peleja, hein? Ali é café programado, café diferenciado, Peleja.
8: E você fica postando a receita nova lá no Instagram, mas não chama a gente pra comer, não, né? Seu vagabundo.
1: Ô, seu vagabundo. Ô, Lorival, era só pra degustar, né? Ô, gente, eu aprendi a fazer uma receita nova de nhoque, né? Que você tem noção, é bom demais, viu? Eu comi até revirar os olhos, você acredita? As meninas também, ontem foi domingo, né? Foi não, mentira, foi sábado. As meninas foram lá pra casa, a Mari, o Douglas, né, meu genro. Nossa, e tá bom demais, viu, senhor? E eu fiz uma receita nova lá de nhoque com... A massa, ela foi a base, né, da massa, ô Lorival, foi a batata asterisca assada. Eu aprendi essa receita, sabe, no Instagram, no YouTube. Rapaz, eu vou tentar fazer esse trem. Não é que o negócio ficou bom mesmo, rapaz? Então é bom demais, viu? Se você gosta de nhoque aí, ó, né? Faz com a batata asterisca assada, viu? Demora um pouquinho pra assar a batata, que ela é mais firme. Mas a massa fica top, top, top, beleza. Você tá doido? E eu fiz com moura bolonhesa. Rapaz, você tá tomando uma? Nossa senhora, fiquei cheio e bêbado. Você tá doido? Tô brincando. Ô, gente, eu não bebo não, tá? É brincadeira. Ô, Miguel da Barra, bom dia. Ô, Miguel, ontem o seu áudio que deu ruim, hein? Um abraço para você, Miguel.
9: Beleza, que o Miguel da Barra.
1: E aí?
9: Eu gostaria de pedir oração para minha família, para sua família. A todos o pessoal de Capoeira Grande, Onça, Pitangui. Saudade de saúde lá, tudo da área de saúde, né?
1: Muito bem, meu.
9: Ivan, a Taurícia da Prefeitura.
1: Isso aí.
9: Zé do Bar, Zé Pozinho, Galiro. Onça, Pitangui, que né, trabalha no Rio Rancho. Para toda a família dele, que Deus abençoe a todos. Um abraço, Peleja.
1: Abraço, ô Miguel. Ô Miguel, deixa eu te fazer um pedido aqui. Ontem, foi depois que o horário acabou que eu consegui, na verdade, ouvir os seus áudios todos. Na verdade, o Miguel está fazendo uma denúncia ontem sobre a água, né? Da região dele ali. Ô Miguel, eu vou te pedir uma gentileza, se você não for muito incômodo, para que você mande para mim o áudio aqui explicando direitinho a localização e tal. Que nesse caso eu vou ter que passar pro pessoal do jornalismo, entendeu? Que aí a gente vai encaminhar para eles, vocês vão apurar. Tá bom? Se você puder mandar o áudio novo aqui, manda mandando com a localização, pode ser um texto mesmo, mas se for áudio, pode também. Aí eu vou mandar pro pessoal da, da, da redação e aí o pessoal vai apurar. Tá bom, Miguel? Um abraço para você. Muito obrigado pela companhia, obrigado pela audiência, meu amigo Miguel. Miguel Yonça de Pitangui, né, o Expedita, Mariano?
10: Bom dia, meu filho. Você pode falar assim com a mamãe?
1: Ô, menina.
10: Ô, filho. Manda música aí pro Magrelo,
1: é,
10: pro Reinaldo,
1: é,
10: pro Pelezinho. A
1: quem é?
10: Penha, é, Dejanira, Aparecida, a é, Jussara, a Manuela, o GG.
1: GG tá lá, ó. Pai que pega a Saracura.
10: Rosinete.
1: A Rosinete, que é nada que eu
10: por isso que ontem à noite choveu aqui.
1: Choveu aí?
10: Cantando?
1: Eu cantando?
10: Então deve ser por isso que choveu.
1: O Adão cantando, né? Porque eu mesmo, né? Negra Catibiri. Boa, Maria Vitória. Quanto vai bebida? Cadê? Minha herança. Ficou baixo esse céu de quem?
11: O nome da minha mãe é Érica.
1: Ô, Érica. Ô, Érica.
11: E eu tenho 9 anos.
1: Eu tô esperando a van. Muito bem, esperando a van, Érica. Ô, Maria Vitória.
11: A música da Ana Castela, Minha Herança.
1: Minha Herança. Só que eu acho...
11: A música da Ana Castela, Minha Herança.
1: Agora eu entendi. Agora, ô, Maria Vitória, acho que não vai dar tempo de você ouvir sua música, você está esperando na van. Né? Um abraço aí para a mamãe Érica também. Muito obrigado pela companhia. Bem-vindo aqui no nosso encontro, Maria Vitória. Eu gosto demais quando a criançada participa com a gente aqui no nosso encontro. Fico muito feliz, viu, Maria Vitória? Esperando na van. Acho que não vai dar... a música eu posso até passar para você, mas acho que não vai dar tempo de você ouvir aí, né? Já que você está indo para... tá indo pra escola, né? É, Pelejinha, um abraço pra você, muito obrigado pela companhia. O Geraldo Gomes tá ligadinho com a gente, bom dia, tô ligado. Vamos, Geraldão, um abraço pra você, muito obrigado pela companhia, Pelejinha.
12: Ô, Rodrigo, tô zoando você, moço, você ouviu meu áudio?
13: Eu percebi que tem gente que faz tudo programado.
1: Ô, Fernandão.
12: Né? Você... não, tá de folga não, a gente tem que baiar, ué.
1: Ih, olha lá. Você é cheio de graça, né, seu vagabundo? Aqui, Lorival, outro vagabundo aqui também. Fazendo em graça. É, beleza. Vou mostrar pra você, quer ver?
14: Ô, beleza, fala comigo.
1: E aí?
14: Bom dia.
1: Bom?
14: Bora, ou não? Maluta,
1: Oswaldinho do BID.
14: Aqui.
1: Não, peraí. Antes de você falar, Oswaldinho, por que que você não deixa nem um parcel pra mim aqui mais na maçaneta da porta? O que tá acontecendo com você? Nossa amizade foi feita na porta do boteco, por acaso? Não foi. Nunca mais, naga, negra catibiriba, beleza. Aí não, você me quebra aí. O homem do pastel.
14: Aqui, dou um abracinho pra bonequinha nervosa e cobiçada. O Dedezinho da Mobilete agora, viu? Vila, né, de Mobilete ontem.
1: Mobilete.
14: Capacete rosa.
1: Mascando chiclete.
14: Fala de mim do BID rosa, mas aí aqui tem um capacetinho rosa, brusinha rosa.
1: Nossa senhora.
14: Luvinha, viu?
1: Ai, ai, Vila, ai, ui, ui.
14: Abraço pra todo mundo. Sueli, tá me devendo café, viu?
1: De novo?
14: Mas eu vou falar na dor, não.
1: Ah, gente, Sueli, você tá enrolado com esse menino aqui, viu? Sueli, faz assim, de conta, não trazer um pastel pra mim aqui na porta da rádio, você não dá de café mais, acabou a graça, né?
15: Sei não, viu?
1: É.
15: Esse cara que programa tudo aí, programa cafeteira, programa que vai fazer durante o dia, Pedrão, né?
1: É Pedrão.
15: Tá mais pra Pedrita. Fica esperto, Pedrita, bambam tá na sua porta.
1: Ué, credo aí. Aí falou aqui, ó, saiu sim, hein? O café é 4h20 da manhã, tá pronto, viu, Andrezão? Tá vendo? Você não programa os trem aí, ó. Você não tem cafeteiro que programa, então você, né, fica na sua aí. Né? Roberto Gomes, um abraço pra você no Recanto da Lagoa. É meu aniversário. Opa! Parabéns pra você, amigo. Felicidade sempre, que essa data se repita por muitos e muitos anos. Tá colhendo mais uma melancia do melancia da vida, Roberto. Parabéns. Vamos que vamos, beleza. É, beleza. O Roberto Fúria tá ligadinho com a gente. Ei, Robertão, como é que é? Toca Rouxinol. Rouxinol e Sabiá. Eu te amarei demais. Ai, moda boa. O Alisson tá ligadinho com a gente. O Alisson Adriano, bora agarrar. Bora, beleza. Um abraço aí pra você. O Alisson, gente boa. Muito obrigado pela companhia, obrigado pela audiência. É, Pedrita. Se você der moleza aqui, o pessoal cai na alma mesmo. Não tem jeito, né? É, tá rindo lá, tá rindo, né? Vapo. 5h35, minha gente. Bom dia, uma excelente manhã pra você. Onde quer que você esteja ouvindo, prestigiando a nossa programação, né? Seja bem-vindo, fico muito feliz com a sua audiência aqui, né? Manda pra cá sua mensagem, vem fazer a festa com a gente. Peça sua música, mande seu alô, dê o seu recado. 5h35, até logo mais às 10 para as 8, eu tô aqui com você, viu? Vamos lá, acordar, vamos acordar direito. Vamos acordar com muita alegria no coração, com muita paz na alma, né? Pra mais um dia abençoado. Então, bora mexer o doce, minha gente. 5h36, olha a hora, Carmelita. 5h36, bom dia, bom dia. Chamando um abraço pra Edna, que tá ligadinha com a gente lá na França. Muito obrigado. Paraná também, por aqui em Pará de Minas. A Larinha da Viola tá ligadinha sempre também. Família abençoada, um abraço para vocês, ótima terça. Romaria, Pena Branca e Chavantinho. É.

0: 23 minutos faltando para 6. Moda boa, saudade sertaneja aqui no nosso encontro. Roxinóis Sabiá, eu te darei bem mais. Milionários é rico, amor da minha vida. Ronaldo Viola e João Carvalho, carro de boi. Sou Levante, sou Leni, Arapuca. Deixa eu mandar um abraço aqui para Cleusa em Divinópolis. Ô Cleuzinha, bom dia. Tá sumida, Cleusa. Um abraço para você, muito obrigado. Daqui a pouquinho coloca seu filho na oração da manhã, já já aqui no nosso encontro. O Jucão na Fazenda Reunida Boi Gordo também tem ligado com a gente. Bom dia com alegria. Muito obrigado pela sintonia, obrigado pela audiência. Vamos, Jucão, mexer o doce. Tá pedindo aqui o Lourenço Norival, né? A canga do tempo. Manda meu amigo doutor César, médico veterinário da Fazenda em Balde Cheio. Um abraço. Valeu, Jucão. Um abraço para você. Muito obrigado pela companhia, obrigado pela audiência, viu? Um abraço e muito obrigado pela sua participação também na programação. Pessoal, seguinte, dois minutos faltando aqui para... Agora um minuto faltando para seis. Eu não vou mandar os áudios da galerinha aqui, não. Vou mandar só os alôs aqui. Daqui a pouquinho a gente volta, né, com os áudios da turma. Porque na sequência, dentro de instantes, tem oração da manhã e oração do poder para você. Bom, deixa eu mandar um abraço aqui, né, pro o Adilson, né, o Baianin, tá ligado? Com a gente. O Cleiton Rocha, gente boa. Um abraço para você. É, ontem eu fui lá. Você não tava lá, não, beleza. Tá de folga? Você folga, né, Cleiton Rocha? Vou trabalhar, rapaz. Marcelo dos Reis, meu xará. Um abraço para você. Excelente terça-feira para todos nós. A Marilene no CA Verde ligadinha. Marilene, bom dia, com alegria. A Conceição Silveira, bom dia, Rodrigo. Peço orações, meus filhos, Ricardo, Renata, as netas Cecília, Maria Clara, Ana Luísa e todos da rádio. Obrigado e bom dia, com alegria. Te mando abraço pro Cleiton Rios, também tá ligadinho com a gente. Coloca todos nós na oração da manhã. Já, já. Um abraço, Cleiton. Muito obrigado pela companhia. A Carla, Carlinha ligadinha. Um abraço para você, a padaria no São Pedro, ligadinho conosco aqui na nossa programação. Bom dia, tá sumido, hein, Carla? Bora mexer o doce, senão dá caroço. Terça com cheirinho de feriado à vista. Isso é bom demais. Olha, Carla, você folga de feriado também, menina? É, beleza. Deixa eu mandar um abraço aqui pro Carlos Clarindo, o mestre de obras também, tá ligadinho com a gente aqui na nossa programação. A Marilene Lacerda, em Nova Serrana. Marilene sumida, muito obrigado pela companhia também, obrigado pela audiência, continue sempre com a gente. Elizabeth, o Recanto da Lagoa, também tá afim de ouvir, que é o João Menino Marciano, aqui na nossa programação, daqui a pouquinho, viu, Elizabeth, um abraço para você. O Nitinho da Van também, bom dia, com alegria, tamo junto e misturado. Muito obrigado pela sintonia. A Cris me contando aqui, a Sofia, você estava internada, sério, em BH? Chegamos ontem. Ô Cleo, espero que realmente que ela tenha se recuperado, viu? Melhoras aí, tudo de bom, Deus abençoe sempre, viu? Gente, nesse momento, 6 horas em ponto, momento de fé e de oração no seu rádio, na programação espacial.
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2: Bom dia, povo de Deus, milhões de vozes a dizer, tudo que aqui ele deixou, não vai deixar de existir, não. Queridos irmãos, é este reino que nós queremos construir, e Jesus é o pão que nos alimenta, é a força que nos sustenta. Rezando pelos doentes, com os doentes. Mande as suas intenções para as 24 horas no coração de Jesus, www.padrereginaldomanzotti.com.br. Em nome do Pai, do Filho e do Espírito Santo. Amém. Jesus amado, que tendo voltado para o Pai, quis sempre estar conosco. E nós cremos, Senhor, nesta manhã, que nossos olhos se abriram sob o Teu olhar vigilante. Nossos primeiros passos foram dados sob o Vosso olhar vigilante. Tudo o que fizermos hoje, Senhor, estará sob o Vosso olhar vigilante. Cremos, Senhor, que estás no meio de nós. Cremos e professamos que nos acompanha a cada instante e em cada momento. Mas temos a certeza plena da vossa presença real na Eucaristia. E é por isso, Senhor, que nesta manhã vos adoramos e proclamamos. Graças e louvores se deem a todo momento ao Santíssimo e Diviníssimo Sacramento. Jesus Eucarístico, nesta semana eucarística, venho colocar confiante no início desta manhã minha prece, meu clamor, meu pedido. Aceita, Senhor, o que o meu coração eleva em oração. Jesus Eucarístico, que dissestes, o que peçais ao Pai em meu nome, Ele vos dará. É por isso, Senhor, que nesta semana eucarística, eu clamo, ó Santíssimo Sacramento, em vosso nome, me conceda esta graça. Jesus, eu clamo no início deste dia, Coração Eucarístico de Jesus, em vós confiamos. Libertador de nossos males, em vós confiamos. Remédio eterno, em vós confiamos. Socorro dos enfermos, em vós confiamos. Jesus Eucarístico, nunca seremos dignos daquilo que esperamos alcançar. Mas pedimos incessantemente, atenda-nos na vossa misericórdia. Amém. Graças e louvores se dêem a todo momento ao Santíssimo e Diviníssimo Sacramento. Um ótimo dia, sob o olhar vigilante de Jesus Eucarístico. Amém.
0: Deus de toda força e poder, dá-me hoje a segurança do teu amor e a certeza de que estás comigo.

hora por hora, dia por dia. Que eu sinta hoje a Tua voz dentro de mim e ao meu redor. E em minhas decisões eu perceba qual é a Tua vontade. Que eu sinta o Teu maravilhoso poder através da força da oração. E com esse poder, a minha pessoa seja atingida pelo milagre que pode se realizar ao meu favor, suavizando os meus problemas, acalmando meu espírito e aumentando a minha fé. Não me abandone, Senhor. Fica comigo para que eu não me desespere e nunca te esqueças. Levante meu espírito quando encontrares abatido. Ajuda-me a seguir-te sem vacilar e sem olhar para trás. Entrego-te nesse dia toda a minha vida e a vida de toda a minha família. Livra-nos, Senhor. Livra-nos de todo o mal que possa estar nos infringindo. Ainda que seja por milagre, eu sei, Senhor. Eu sei que vais me atender porque me amas e me escutas amorosamente. Desde já, eu te agradeço, meu Deus, meu Pai. E embora eu esteja com minha alma inquieta, eu te suplico, dá-me poder de aceitar, acima de tudo, que se cumpra em mim a Tua vontade e não a minha. Amém.

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3: 6:12.
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3: Muito bem, pessoal, de volta às 6:12, agora 6:12, bom dia com alegria, onde quer que você esteja ouvindo a programação, bem-vindos e bem-vindas. É um prazer muito grande ter você com a gente aqui no nosso encontro, aqui no Viola Brasil, até logo mais das 7:50, e a partir das 7:50 tem Jornal da Cidade, você muito bem informado. Te mando abraços pra gente, ligado com a gente, mais um montão de alô aqui, ó, a turminha tá fazendo a festa com a gente, ô Miguel da Barra, recebi seu áudio aqui, tá, vou encaminhar aqui pra redação, meu amigo, muito obrigado pela companhia, pela participação aí, viu? Oswaldinho, fala Oswaldinho do BID, o que que foi?
5: A Petrita vende maquiagem, trabalha
3: na Mary Kay.
5: Carne oh. Rosa, Bialdi Rosa.
3: Não, ali é diferenciado e trabalha ali. Ele é piloto de teste da Fiat, Peleja. Você acredita? Ali é bruto, Peleja. É, tá pensando o quê? Ah, Cleiton Rocha, bom dia.
6: Ô, Peleja. E aí? Bom dia.
3: Beleza?
6: Manda um salve pra nós aí, manda um alô pra toda a rapaziada aí. Já, sem esquecer.
3: Esqueci de ninguém.
6: Manda um alô pro meu amigo.
3: Vai.
6: Agrinaldo, Enduro. Ele deve tá preparando as. Ferramenta pra descer.
3: Será?
6: É uma apaixonada pra ele lá pra acordar. Põe essa linha pra acordar aí lá pra nós. Senão ele pede hora. Manda alô pro destino. Já tá lá na rocha, já tá no beirado do rio, já pescando.
3: Será?
6: O homem disse que tá pegando peixe lá aqui. Pegou um lá que tirou de um trator pra arrancar ele de dentro da água.
3: Credo.
6: Não saía não.
3: Esse é do Dinei aí.
6: Ai, homem bruto. Acertador.
3: É, Peleja. Vamos que vamos.
6: Abraço, Peleja.
3: Valeu, Peleja. Vamos mexer o doce. Vai, cachorro. Pega a siriema, Cleiton Rocha. Pega. Um abraço pra vocês e muito obrigado pela companhia, obrigado pela audiência. A Marilene no Serra Verde tá ligadinha com a gente. Bom dia.
7: Bom dia,
3: Peleja. Bom dia, com alegria.
7: Mais uma terça-feira, né? Abençoada pra nós.
3: Bora pra
7: bom
3: cima.
7: Bom dia, Espacial FM, um sucesso aqui. A Marilene.
3: Ô, Marilene, um abraço. Muito obrigado pela companhia, obrigado pela audiência também, sempre aqui na programação, viu? O Carlos Clarindo, o mestre de obras, está ali em Uberlândia, no Triângulo Mineiro, ligadinho com a gente.
8: Bom dia, Peleja. Bora, agarrar, galera.
3: Bora. Bora mexer o doce. Valeu, Peleja. Um abraço aí. Muito obrigado pela companhia. É o Carlos Clarindo, o homem mais apaixonado de Uberlândia. Esse camarada é federale. Ah, e fala Adilson, Adilson Baianin, tá ligadinho com a gente, bom dia, Peleja.
8: Bom dia, meu amigo Rodrigo Rei.
3: E aí?
8: Rodrigo Peleja, bom demais.
3: Mãe bonito, né?
8: Deixar uma mensagem pro dia, né?
3: É isso aí.
8: Começar bem uma terça-feira.
3: Ah, terça-feira, velho.
8: Junho.
3: É isso aí.
8: Com atenção, né?
3: É.
8: E tudo na vida eu posso, né, meu rei? Mas amém. Muitas coisas não me convêm.
3: Com certeza.
8: Deus abençoa. Nós todos, põe nós todos em oração. Nossos trabalhos, nossas vidas, nossa dificuldade, mas também faremos nossa parte. Então fica essa mensagem. Tudo na vida eu posso, mas muitas coisas não me convêm.
3: Isso aí, Peleja.
8: Nosso dia. Amém.
3: Aê, Peleja. Valeu, Baianinho. Um abraço para você. Muito obrigado pela companhia, obrigado pela audiência, viu? Prazer muito grande ter você com a gente aqui sempre também. Vamos mexer o doce, Baianinho. Muito obrigado pela companhia, obrigado pela audiência. O Ricardão no Belvedere, Ricardo Geraldo. Rapaz, esses biscoitinhos aí. Rapaz, porque eu tinha um cafezinho docinho, ralim. Nossa, é bom demais da conta, você tá doida? É, Peleja, isso aí é o tradicionalíssimo. Nossa, mãe do céu. Separa uma mãozada assim pra mim, Peleja. Toca fio de cabelo. Rapaz, toda vez que você fala fio de cabelo aqui no programa, eu... Sei não, viu? Ou folha seca, é fio de cabelo. Né? Ricardão, um abraço pra você. Você tá sumido, Ricardão. Um abraço e muito obrigado pela companhia, obrigado pela audiência. O Enio também tá ligado com a gente. O Enio, a Enio Elias, em São José da Varginha. Bom dia.
9: Bom dia, Pelê. Vou mexer o doce.
3: Ô, Pelejinha, vou mexer o doce, Pelejinha. Como é que você tá? Tá atrasado pra escola, não tá, não? Vamos pra escola, vamos estudar, menino. Vamos estudar, menininho. Deixa eu mandar um abraço aqui pro João Marcos,
10: Peleja,
3: no Busco.
10: Opa. Bom dia, Peleja.
3: E aí? Mão ou não?
10: Vamos mexer o doce.
3: Bora que bora, Peleja.
10: Ô, Peleja.
3: Oi.
10: Manda um abraço aí pro nosso amigo Pelezinho aí.
3: Ah.
10: Mas peguei, tá atrasado.
3: Pelezinho que é nada com a dureza.
10: Careca, vagabundo.
3: Eu nem apareceu aqui hoje.
10: Manda um abraço pro Leandro também, o vagabundo do Leandro.
3: Vagabundo.
10: Tá bem parar de passar fiado e acelerar, que tá atrasado também.
3: Pois é.
10: Felipe Renegade.
3: Essa turminha.
10: Nosso amigo Pancinha. Manda um abraço pra ele também. Alô, meu amigo Peleja.
3: Alô, Peleja.
10: Manda uma música pra nós aí.
3: Alô, Peleja.
10: Deus abençoa. Nossa terça-feira.
3: Amém, João Marcos, esse camarada é federale. Muito obrigado pela companhia, obrigado pela audiência. Vou mexer o doce, né? Muito obrigado, Pelezinho. Nem apareceu aqui hoje aquele vagabundo. Quer nada que a dureza, só quer moleza. Ô, Pelezinho, você quer moleza? Senta no pudim. A Valdirene ligadinha com a agenda, Matinho. Valdirene, bom dia, bom dia. Bom dia com alegria pra você. A Kizia também tá ligadinha. Antunes, aos amigos ceramistas, muito obrigado pela companhia. Aqui está lá ligado com a gente. A Raimundo também. As meninas da Cozinha da Plena, muito obrigado, Raimundo, a Cláudia, a Dani e a Alessandra. Muito obrigado pela companhia, obrigado pela audiência. Deixa eu mandar abraço também aqui, ó, pra Michele, tá ligadinho com a gente? Acordou cedo hoje, hein? Acorda, preguicinha. Bom dia, com alegria. Esfriou aqui, hein? Que inverno é esse? Que inverno é esse? Cadê a Pelejinha? Já acordou também? Vou ter pra escola, né? De tarde, que é estudo, né? É de tarde as Pelejinhas aí, tá estudo de tarde. Eita, coisa boa. Tá fazendo friagem, hein, Michele? Um beijo pra você, minha querida. Muito obrigado pela companhia. Uma terça-feira abençoada pra você, viu? Vou mexer o doce. Vou mexer o doce, Michele. Bom dia, bom dia. Acorda, preguiçinha. Vamos levantar. A Cirlei Pinheiro também tá ligadinha aqui com a gente. Tá tomando aquele cafezinho, né? Eita, ó, que é isso aí? Tem um pão de forma ali, parece que um peito de frango, filé de peito de frango, uma hora dessa, menina. Uma copada de café, aí se dá sustância, hein? E sempre não almoçar, não, hein? Você tá doido? Aí. Ô, Cirlei. Aí você. É dois filé de peito de frango, gente? Uai. Aí sim, hein? É, Peleja, bora. Aí sim, hein? Um abraço pra você. Bom café da manhã aí, menina. Ai, ai. Ó, filé de peito de frango grelhado, tá, gente? Grelhados. A Maria Conceição tá ligadinha. Ô, Cirei, cadê a Xicrinha, hein? Eu tô vendo a Xicrinha azul, e não? Cadê ela, Peleja? Uai. Vou te contar uma coisa, hein? Tá difícil demais, hein? Ontem apareceu a Xicrinha, hoje também não. Quer ver que quebrou o trem? É, Peleja. Gente, agora 6h19, a Maria Conceição Duarte da Vila Feira, a Conceição dos Docinhos. Ei, Conceição, bom dia, bom
11: Oi,
3: dia.
11: Oi, Rodrigo Reis.
3: Tudo?
11: Bom dia, Rodrigo
3: bom
11: Reis.
3: Bom dia, com alegria,
11: Conceição. É a Conceição aqui da Vila Ferreira.
3: E aí, Conceição?
11: Tá tudo bem com você aí,
3: Graças
11: Rodrigo
3: Reis? A Deus. E aí, tudo bem também?
11: E o doce, chegou aí pra você, Rodrigo?
3: Chegou um montão de doce, menina.
11: Chegou aí pra você?
3: Chegou,
11: ué. Sucesso aqui, onde você estiver.
3: Ê, Conceição, chegou um monte de doce. Chegou quase 5 quilos de doce aqui, menina. O Titone deu um recado pra nós aqui. Ela falou assim, gente, ó, a Conceição trouxe doce pra nós. Tá aqui pra todo mundo. Eita, Conceição, obrigado, viu? Gente, a Conceição, ela sempre faz os docinhos, né? E ela sempre manda pra gente aqui, é uma delícia, viu? E é uma rodada só, nunca vi. É doce demais, menina. Assim que é bom. Um abraço pra você, muito obrigado pela companhia, obrigado pela audiência, obrigado pelos docinhos aqui, viu? A galerinha tá degustando aqui, viu? Toda hora um vai lá e pega uns dois. É pé de moleque, tem paçoquinha, tem doce de leite. Que coisa boa. Vamos aqui, vamos. Deixa eu mandar um abraço aqui pra Giane, então. Ó, Michelle, ó, que chegou por aqui. Olha só, Mi, quem chegou por aqui? A Giane, você acredita? Olha só, hein? Quem diria? Eu falei com ela ontem no restaurante, né? Fomos almoçar ontem lá. Você manda mensagem, manda nada. Mandou, gente, olha só pra você ver. Bom dia, Peleja, tudo bem, né? Tudo bem, você? Estou aqui ligadinho no programa. Beijo a todos os ouvintes espacial. Olha só, gente. Não é que ela mandou mesmo? Um abraço para você. Muito obrigado pela companhia. Obrigado pela audiência. Fala, ô Drezinho.
12: Ô, dona Conceição, docinha só para mandar, viu? Só não manda café na garrafa, porque a garrafa já era, viu? Nunca mais você vai ver ela.
3: Ô, André, cara, tu acha que essa garrafa é sua? Eu vou levar essa garrafa hoje lá, viu? Sem falta, viu? Aliás, a Michelle trabalha em frente lá. Eu pedi, ô, Michelle, passa aqui na rádio, por favor. Tem uma garrafa aqui lá do pessoal lá da biscoiteria. Você manda, você faz favor de levar lá pra mim? Por favor, porque a garrafa nem é do cara e tá chorando a garrafa aqui, ué. Não. Vou ver se tem seu nome nela ali, ué. Pelo amor de Deus, hein? Ana Paula ligadinha com a gente no São Pedro também. Bom dia, Pereira. Bora mexer o doce, né? Toca o Gustavo Lima aí, que tem um dia abençoado. Ana Paula, obrigado. Amém. Nós todos, muito obrigado pela companhia. Obrigado. Ixi, Maria. Aí, aqui, a Michelle falou que eu pedi pra ela levar a garrafa lá, no modo da boa intenção. Aqui, o que ela falou aqui, ó? E minhas vasilhas? É porque a Michelle, de vez em quando, passa na rádio também, que deixa um pão de queijo, um bolo, né? E tem umas vazias suco mesmo, sabe? Mas, uai, como é que faz? Tem que pegar aqui, menina. Tem garrafa também? Tem. Pior que tem. Ô, tá vendo? Agora complicou. Agora complicou. E tem as vazias da concessão dos docinhos também. Meu Deus do céu, aqui, ó. Olha lá, o Andrezão.
12: Ô, oh, tá só piorando as coisas aí, velho. Tá doido.
3: Ô, oh, é mesmo, Andrezão. Agora complicou. Agora complicou, foi tudo. Ô, oh, as Tupperwares. Tem que devolver as Tupperwares. É verdade. Tá cheio de Tupperwares aqui, Pereja. Né? Ô, oh, Paraná, tá ligadinho com aí? Ô, Paraná, aí, não vai marcar pra poder fazer essa barba ou não vai, Pereja? E a barba já tá grande, já, Pereja. É, o Paraná tá ligado com a gente aqui. Bom dia, Rodrigo Reis. Bora mexer o doce. Bora, Peleja. Um abraço pra você aí. Muito obrigado pela companhia. Obrigado pela audiência. É, essa turminha é fácil. Fica só cobrando as vazias da gente aqui agora. É, Bina, tá enrolado, viu? Vai ter que devolver as vaziadas pra essa mulherzada aí, senão não vai ter jeito, não. É, Peleja. Ei, dona Conceição. Dona Conceição, a gente tem umas 50 vazias dela. Da Mi deve ter da Michelle deve ter umas 30. E a garrafa de café lá da biscoiteria, lá do Sueli do Foca. É, Pelinha.
12: Ô, deixa eu te falar aqui. Do jeito que o Dinei puxa saco, ele vai descer lá no centro hoje, comprar umas duas garrafas de café, comprar uns dois kits de TPUE e vai levar aí pra devolver o povo aí. Certeza. Ainda mais que tá de folga hoje.
3: Ai, mesmo, ele tá de folga hoje, aquele vagabundo. Ó, você vê. É, Pelinha, hein, só? Tá difícil demais, hein? Ai, ai. Eita, da Ilva tá ligadinho com a gente lá em Bom Jesus do Pará. Muito obrigado pela companhia. Pen Jaguara também, muito obrigado pela sintonia, obrigado pela audiência. É, Peleja. Te manda abraço. Ah, Conceição mandou mais um áudio aqui, ó. Fala, Conceição.
13: Ô, Rodrigo Reis.
3: Ei, Conceição.
13: Bom dia.
3: Bom dia.
13: As minhas vasilhas, Rodrigo Reis, você não precisa te preocupar.
3: Aí, tá vendo?
13: As vasilhas é pra ficar aí pra vocês.
3: Aí, tá vendo?
13: Aí eu levo docinhos, aí você tem as vasilhas aí pra colocar.
3: Aí. Viu? Aí, tá vendo que gentileza?
13: As minhas vasilhas, aí. Você não preocupa, não. Aí, é pra ficar aí.
3: Aí, ó.
13: Tá, Rodrigo?
3: É, beleza, é.
13: Especial gente, sucesso é tá onde você estiver.
3: Ô, Michele, tá vendo? É assim que se faz, tá vendo, Michele? Aí, ó. E aí, você não vai se posicionar, não? Você não vai se posicionar com essas TPUR suas, não? O Andrezão tem que puxa saco. Ai, meu Deus do céu.
14: Rodrigo Reis, quando tiver jeito pra nós aí, manda uma cabocla feliz aí.
3: Moda boa, hein? Botão.
14: Essa moda é boa. Coisa de arrancar o pé do chão mesmo.
3: Essa aí é mesmo.
14: E bora fazer essa barba, ajeitar estranho, pois tem na régua, gente.
3: Rapaz, tá precisando mesmo, viu? Rapaz, o Paraná, o que faltou na cabeça, tá sobrando aqui no queixo, rapaz, você acredita? É, Peleja. A Tânia Fátima falou aqui, ó, puxa saco, baba ovo. Não é não, Peleja. Rinaldão tá ligadinho com a gente, o mestre de obras, um abraço pra você, muito obrigado pela companhia, obrigado pela audiência. Manda alô pra Conceição aí dos docinhos, alô pra todos os ouvintes, era sempre não esquecer de ninguém. Ainda bem que eu não levo vazira, né, Rodrigo? Gracinha da dona Conceição, tô morrendo de tanto rir, é, né? E agora a Michelle revoltou aqui. Aqui, ó. Vou levar na vasilha de manteiga agora. A Michelle falou aqui, Paraná, cuidado com essa barba, hein? É, Peleja. Cuidado dela, hein? 6 horas e 26 minutos.
15: Ô, Pelé.
3: Oi.
15: Eu já vi o serrote. Uma motosserra igual você a primeira vez, viu?
3: Bonitinho, sai pra lá, senhor. Sai pra lá. Tá com inveja? Serrote aqui é o Oswaldinho, vai lá na Sueli no Foco tomar café de graça. Né?
12: É. Tem que ser vazio de manteiga, aqueles pote de doce de leite, pote de requeijão, entendeu? E assim vai, sabe?
3: É, beleza. A Penha falou aqui, ó. Falou da minha mensagem, mas não falou que mandou mensagem. Ô, Penha, eu falei sim, dona Penha. Você não ouviu. A Penha Jaguara, bom dia, Rodrigo. Manda alô pra dona Conceição dos Docinhos. Falou pros ouvintes, era assim, esqueci de ninguém. Eu falei seu nome, dona Penha. Tá cochilando aí, né, dona Penha? Mais uma vez cochilando, né? É, menina. 6 horas e 27 minutos. Bom dia, com alegria pra você. Pode trazer pra cá, traz na vazia de sorvete, na vazia de manteiga, nas tapewares, traz na marmita de alumínio. Faz o que você quiser. Mais importante é trazer pra nós uns comes e bebes aqui no nosso. Na nossa emissora aqui, beleza.

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3: 6h35.

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2: Pessoal, em Pará de Minas, marcando para você então, nesse momento, meu amigo, minha amiga, friozinho, hein, friozinho gostoso demais da conta. Agora é época do frio, né, então vamos deixar esfriar. 16 graus agora, umidade 89%, o céu hoje fica aberto, hein, ensolaradaço. A máxima hoje podendo chegar aos 25 graus, a mínima na madrugada, gente, foi de 15 graus, ó, e a partir de amanhã, vai apertar mais um pouquinho na madrugada, viu? Uhum. A mínima de amanhã vai ser de 14 graus, na quinta-feira 13 e a mínima no final de semana, sexta, sábado e domingo, é de 10 graus. Vai esfriar um pouquinho, beleza.
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1: E já de volta, 6h39 agora. Bom dia, com alegria. Deixa eu mandar abraços pra gente, ligado com a gente. A galerinha tá participando da beça. Hoje é muito bom quando você participa do nosso programa. Fico muito feliz, viu? Fico muito feliz quando você manda pra cá a sua mensagem e faz a festa com a gente nessa manhã. Friozinho, gostoso, mas tamo lá. Ligadinho com a gente na programação, ó.
2: Oi, Rodrigo. Oi. Aqui é a Ayla João Paulo II.
1: Oi, Ayla.
2: Você pode mandar um beijo? Um beijo, um abraço pra minha tia.
1: Qual que é o nome dela?
2: Minha.
1: Ah. Qual que é o nome da titia, Ayla? Fala pra mim.
2: Bom dia, Rodrigo Reis.
1: Bom dia, tudo?
2: Aqui é Ayla João Paulo II.
1: Ah.
2: Você pode mandar um beijo e um abraço pra minha madrinha Jo e pra minha prima Lala?
1: Um abraço pra Dindinha e pra Lala. Um abraço pra você também, Ayla. Muito obrigado pela companhia, obrigado pela audiência. Bitocas e bitocas pra você, princesa. Um alô especial pro Jailson também, a Rosilane, que são os pais, né, da Ayla. Muito obrigado. Pessoal lá no João Paulo II, ligadinho com a gente aqui na nossa programação. Vamos mexer o doce, Perejinha. Muito obrigado pela companhia, obrigado pela audiência.
3: Mexer o doce, uma casa, Rodrigo, de favor. Vamos lá pra Rio de Janeiro, pra Penha, pra Anjo, pra Expedita.
1: Ah.
3: Outro pra você, outro pra sua mãe.
1: Obrigado.
3: Para as famílias orações. Muito obrigado, com Deus.
1: Ô, Jussara, no Padre Bélio ligadinho com a gente aqui na programação. A Tânia também tá ligadinha lá em Florestal. Ô, Tânia, o tempinho agora tá bom, hein? Bom dia, tempinho gostoso. Esse tempinho tá bom demais. Tânia gosta de frio, né, Tânia? Um abraço, muito obrigado. Por o maridão Leonardo também, o João Pedro. Muito obrigado pela companhia, obrigado pela audiência de vocês de Florestal, sempre ligadinhos com a gente aqui no nosso encontro. Gente, a Penha, lá em Jaguara, ela já deixou a marmitinha pronta, né, dona Penha? Do Repolho, olha lá, ó. Ô, oh, coisa boa, hein?
4: Bom dia, bom dia.
1: É, beleza, ó. Dá oi. Ó.
4: Ó.
1: Aí sim, hein?
4: Bom dia, bom dia.
1: Bom dia, bom dia. Tem uma mandioquinha frita. Ô, gente, mandioca frita com café é bom demais, não é? Nossa senhora, você tá doido? É, Bené, mandioquinha frita com café... Ô, trem doido, isso é bom demais da conta. Só que nesse caso, que a mandioquinha frita lá na marmitinha, seu Antônio. O rapaz é bom de prato mesmo, hein? É, peraí. Ô, Xandinho, tá ligadinho com a gente? O mais cruzeirense lá de Antunes. Esse camarada é federado. E aí, Xandinho, você gosta de uma mandioca frita com café também, peleja? Bom demais da conta, fala a verdade, hein? Uma porção de mandioca frita com café de manhã cedo, dá uma sustância, rapaz. Só almoçar lá para as 3 horas da tarde. 19 minutos falta. Agora 18. 18 minutos faltando para 7. Ah, eu falei que não é ruim, não. É, Xandinho. Mas tinha que tiver uma porção de mandioca frita com a. Né? Com a cerveja, né? Pode também, né? É bom também. Ai, essa turminha não é fácil, não, beleza. Vamos mexer o doce, minha gente. Até às 10 para as 8, eu tô contigo aqui no Viola.
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2: 7 para 7.
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5: 4 para 7.

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2: 2 para 7.
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0: Muito bem, já de volta pra você com o Viola Brasil na programação Espacial FM. Então bora lá mexer o doce. Deixa eu mandar um abraço aqui, gente, que é pra Expedito, que mandou um áudiozinho aqui na nossa programação.
1: Rodrigo, e ontem choveu no Pará? Ontem à noite choveu aqui.
0: Menina, até
1: pensa que... no frio que tá fazendo hoje.
0: É, tá marcando uma chuvinha de vera, né? Tá marcando uma chuvinha, na verdade, pra domingo, né? E ontem, por aqui, relampejou um pouco. Relampejou, mas não chegou a chover, não, você acredita? Bom, pelo menos eu não vi, né? Relampejou, mas não choveu. Eita, peleja. Deixa eu mandar abraço também aqui, ó, pra gente, ligado com a gente. A Fofonete, Pitanguinho, tá ligadinho também aqui.
2: Bom dia, Xanin. Manda um abraço pra Penha, Bruno Wesley, Pubinho, pro Bobonzão, cremosão que derrete gostoso, o Reinaldão. Com esse frio, uma house pra esquentar.
0: É, beleza. Vamos, Fofonete. Um abraço pra vocês e Pitanguinho. O Ailton Freitas também tá ligado com a gente aqui na nossa programação. Um abraço pra você também. Agora, 7 horas em ponto, minha gente. Coisa boa demais ter você com a gente. Agora tem Christian Ralph.

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1: 7:06.
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1: 7:10.
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2: 7:18.

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5: E em Pará de Minas, marcando para você então nesse momento, 16 graus, umidade 86%, máximo hoje 25 graus. Solarado.
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5: 7h20.
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5: 7h22.
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5: Muito bem, de volta, pessoal, 7h22. Daqui a pouquinho, para você, tem o Jornal da Cidade aqui na Programação Especial FM. Já, já, Hugo Lacerda. Hoje, os comentários com Júlia Mendonça, reportagem Sérgio Viana, Sara Faria. Tem também o Sérgio Viana no policial. Daqui a pouquinho, para você, a partir das 10 para as 8. Até lá, o melhor da música sertaneja. Elizabeth, no Recanto da Lagoa, tá ligadinha com a gente. Um abraço para você, Elizabeth. Muito obrigado pela sintonia. Pelezinho também tá ligado. Ei, Pelezinho, quando tá de hoje, meu filho? Errou hora hoje?
14: Bom dia, beleza?
5: Bom?
14: Bom dia.
5: Bom ou
14: alô,
5: não?
14: Alô, Dona Expedita, Dona Béa, do Magrelo, Pancinha, os demais da frequência aí. Manda um alô aí pro Júlio GTA. Pra esposa dele. A esposa dele tava me xingando ontem. Todo mundo manda um alô pra ela.
5: Ah, que
14: fala
5: isso?
14: Pra aí? Ela aí um... A Cristal do Júlio,
5: muito bem.
14: O GTA, o Prezinha, aquele vagabundo.
5: Valeu, Pelezinho. Segunda tarde hoje, meu filho. Um abraço pra você. Muito obrigado pela companhia, obrigado pela audiência. Sim. Obrigado pela carona. Aos amigos motoristas ligados com a gente aqui na programação espacial, ao som das melhores. Matheus Cauã e Lavona Prado agora.
15: Vocês precisam admitir alguma coisa.

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1: Muito bem. 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
5: 7h35.
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5: Pois é, tudo que é bom dura pouco. Antes de ir embora, chamando abraço para Adriana e Arthur no Santo Antônio ligadinhos com a gente, a Juliana no Grão Pará também, muito obrigado pela sintonia. Gente, muito obrigado a todos. Amanhã tem mais Viola para você a partir das 5 da manhã aqui na programação e conto com você sempre, conto com a sua audiência, sua companhia e também sua participação por aqui. Tá bom? Na sequência tem Jornal da Cidade, você muito bem informado e desejo a você, claro, uma maravilhosa e abençoada terça-feira. Pensamento possível, sempre guarde com muito amor e carinho, Papai do Céu, diante do seu coração e adiante-se quando por aí. Falou, gente, obrigado. Até amanhã, então.

0: 7h50 em Pará de Minas.
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2: Detento morre após engolir drogas durante confusão em presídio.
0: Homem engana idoso após saque bancário e foge com R$3.000 em golpe aplicado em plena luz do dia no centro de Pará de Minas.
2: Jovem com tornozeleira eletrônica é preso por suspeita de tráfico de drogas.
0: Bebê de apenas 3 dias é salvo por policiais militares após se engasgar em onça de Pitangui.
2: Motorista embriagado bate carro contra estabelecimento. Comerciais na Avenida Presidente Vargas.
0: Guarda Municipal divulga novas informações sobre o atropelamento de homem que voltava de celebração religiosa no Santos Dumont.
2: E ainda hoje aqui no Jornal da Cidade, médicos ameaçam reduzir atendimentos na saúde da mulher em Pará de Minas a partir deste mês.
0: Junho Verde abre programação com diversas ações ambientais em Pará de Minas.
2: E drones de monitoramento ajudam Minas Gerais a reduzir os casos de arboviroses em 2026.
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0: 7h52, agora fazem 17 graus aqui em Pará de Minas. Está no ar a edição desta terça-feira, 2 de junho de 2026. Eu sou Hugo Lacerda.
2: E eu sou a Júlia Mendonça e você está sintonizado nas ondas da 105.5 pelo aplicativo e também no YouTube da Espacial FM. Tá no ar o nosso
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2: Agora são 7h53. Um bom dia a todos os ouvintes que acompanham a gente aqui na Espacial FM e bom dia também para o Hugo Lacerda.
0: Bom amanhecer, Júlia Mendonça, a todos que estão ligados com a gente, seja de casa, do trabalho, do carro. O importante é se manter muito bem informado aqui no Jornal Líder de Audiência da Região.
2: É isso mesmo, e a gente começa falando do Dia Mundial do Meio Ambiente, que é celebrado em junho, e aqui em Pará de Minas iniciou uma programação especial voltada para conscientização, sustentabilidade e preservação dos recursos naturais. A proposta é envolver diferentes públicos em atividades que reforçam a importância do cuidado com o meio ambiente no dia a dia.
0: A abertura oficial do Junho Verde acontece hoje, terça-feira, e marca o início de uma agenda recheada de ações, com a distribuição de mudas medicinais e fruteiras, visitas guiadas, workshops, lançamentos de projetos e, olha, até a inauguração da Fonte do Bariri.
2: E a iniciativa é promovida pela Secretaria Municipal de Agronegócio, Desenvolvimento Rural e Meio Ambiente e visa estimular uma mudança de comportamento coletiva, como explica o responsável pela pasta, o Kennedy Reis.
3: O Junho Verde, a gente tem como um método de trabalho poder captar durante o ano inteiro a demanda da população e transformar ele em ação específica de conhecimento, não só da parte prática, mas também lúdica, para que as pessoas entendam como é o meio ambiente, como a gente deve se portar diante do meio ambiente. Então a gente terá uma vasta gama de ações. A gente vai conseguir atingir o público da causa animal, também as escolas, os empresários, o pessoal que faz a reciclagem de material. A gente vai atender o público não só da zona rural, como também do perímetro urbano. Então a gente vai conseguir atingir o máximo da população paraminense para que a gente consiga ter já uma programação já também para o ano que vem. Então tudo que a gente faz de um ano, a gente leva para o ano seguinte, como os prós e contras, como é que a gente vai conseguir atingir o maior número à sociedade paraminense.
0: E olha, o Kennedy complementa, reforçando que a participação da população é uma peça fundamental em todo esse processo.
3: Muitas das vezes as pessoas acham que o dever é somente do Estado, do município, né, e da federação. E não. Quando a gente consegue ter essa visualização, que a gente consegue mexer no meio ambiente, mudando certos hábitos que a gente tem em casa, a gente consegue melhorar a qualidade de vida para todos.
2: E a programação completa pode ser acompanhada pelo Instagram @agromeioambientepara de Minas, onde serão divulgados os horários, locais e detalhes de cada atividade ao longo deste mês.
0: 7:56, primeiro bloco, foi rapidinho, daqui a pouco a gente volta com mais informações, inclusive falando da utilização dos drones para monitorar e ajudar as pessoas a descobrirem casos de locais, né, onde pode ser criadouro do mosquito Aedes aegypti e diminuir aí os casos de arboviroses.
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2: Agora são 7:58 e o cenário das arboviroses representa uma redução significativa em relação aos períodos mais críticos já enfrentados em Minas Gerais. Para manter os números sob controle, novas estratégias de monitoramento e combate ao mosquito Aedes aegypti vêm sendo ampliadas ao longo dos últimos meses. E quem traz os detalhes para a gente sobre esse assunto é a repórter Sara Faria. Bom dia, Sara.
9: Bom dia, Júlia. Bom dia, Hugo. É isso mesmo. Segundo o último boletim epidemiológico da Secretaria de Estado de Saúde, Minas Gerais já contabiliza mais de 61 mil casos prováveis de dengue neste ano. Desse total, cerca de 23 mortes pela doença já foram confirmadas. A chikungunya também segue em atenção, com mais de 12 mil casos prováveis registrados. Apesar disso, 2026 tem apresentado uma incidência menor das doenças quando comparado aos grandes surtos anteriores. Entre as ações adotadas pela pasta para reforçar o combate ao mosquito está a política chamada Vigidrones, que utiliza drones para identificar possíveis criadouros em áreas de difícil acesso. A tecnologia já mapeou cerca de 497 mil hectares de área urbana em Minas Gerais, o equivalente a aproximadamente 696 mil campos de futebol, identificando assim mais de 334 mil pontos considerados de risco para a proliferação do mosquito. Segundo o subsecretário estadual de Vigilância em Saúde, Eduardo Prosdocimi, o foco continua sendo a prevenção.
10: Os drones verificam focos de água parada e naqueles locais de difícil acesso consegue utilizar o larvicida para eliminar as larvas que geram o Aedes aegypti. Essa alternativa vem gerando resultado nas 28 regionais do estado de Minas Gerais. Redução dos casos de dengue, zika e chikungunya e a menor letalidade da nossa série histórica. Com investimento, inovação e mobilização, Minas consegue vencer a guerra contra o Aedes aegypti.
9: A operação conta com um investimento de cerca de 30 milhões de reais e segue sendo aplicada conforme os indicadores e necessidades de cada município mineiro. Reportagem Sara Faria.
2: Tá aí, Sara Faria.
0: Muito obrigado pelas informações. Decoradinho, hein, Júlia Mendonça?
2: Você viu que bonito o nosso corte?
0: A gente pode tirar até esse corte nas redes sociais, hein? Vai ficar bacana. Decoradinho sem combinar, hein? Vamos agora à previsão do tempo, então?
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0: Essa parte nós não decoramos, não. Ficou nós dois esperando para poder anunciar a previsão do tempo. Agora comigo, viu, Júlia Mendonça? Olha, dia de tempo instável, não parece. O céu tá azulzinho, mas pode mudar. Existe a possibilidade de chuva fraca nesta terça-feira. Com isso, as temperaturas a partir de hoje começam a cair na região. A umidade do ar está em 45% de média. Agora fico alerta para as chuvas de granizo. É isso mesmo. Em várias cidades do nosso estado, esse fenômeno tem acontecido ontem, por exemplo, nas nossas vizinhas Divinópolis e Itaúna. Ocorreu registro de chuvas acompanhadas com granizo. Em BH, por exemplo, tivemos também chuva forte. O Elbert Moreira, nosso companheiro aqui de Jornal da Cidade, registrou e publicou nas redes sociais dele o momento que a chuva caía em Belo Horizonte. Olha, algumas outras cidades do estado também vem registrando temporais de granizo. A cidade de Ilicínia foi uma delas bastante atingida durante a noite de ontem, o que não é comum neste período do ano. Olha, vamos então conferir como fica a variação da temperatura para hoje. Em Pará de Minas, a mínima é de 15 graus com máxima de 25. Em Garatinga, a variação fica entre 16 e 26. Em Onça de Pitangui, a mínima é de 16, máxima 27. Já em Belo Horizonte, mínima de 14, máxima de 25 graus.
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2: Agora são 8 horas, 3 minutos e a gente confere juntos as manchetes dos principais jornais em circulação pelo Brasil. Jornal O Globo. Desempenho nas universidades do Brasil tem queda em ranking global. Folha de São Paulo. Prejuízo dos Correios quase dobra e chega a 3,2 bilhões no primeiro trimestre. Estado de São Paulo. Empresários brasileiros prevêem que Estados Unidos vão impor novas tarifas ao país. Estado de Minas. Estado anuncia maior ação da história contra facções. E jornal O Tempo. Flávio Bolsonaro diz em BH que vai reduzir o número de ministérios no governo federal.
0: É isso aí, agora são 8 horas e 3 minutos. 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
5: 8 horas 9 minutos na Espacial FM. O assunto é sério. Olha, médicos que atuam na saúde da mulher na rede pública daqui de Pará de Minas ameaçam reduzir em quase 50% o número de atendimentos a partir deste mês de junho. A informação foi divulgada pelo secretário de Saúde, o Gilberto Denoziro.
6: E olha, segundo ele, os profissionais estão insatisfeitos com a defasagem do valor pago por consultas na cidade. O próprio secretário admite essa situação, alegando que em outros municípios da região, como Itaúna, por exemplo, o preço por atendimento é maior.
5: Esse cenário se arrasta há meses e, diante da falta de previsão para o reajuste do valor a curto prazo, os médicos comunicaram à secretaria sobre a intenção de diminuir a quantidade de consultas a partir deste mês.
7: O sistema que eles trabalham é de marcação de consulta, né? Eles recebem por consulta, por atendimento. Eles falaram que a partir de 1º de junho mostraram o número de pessoas que eles iriam atender, numa redução dos quase 50% do número de atendimento que a gente precisa.
6: E os médicos da saúde da mulher atuam num atendimento especializado ofertado pelo SUS para questões relacionadas à saúde feminina, como consultas ginecológicas, pré-natal, exames preventivos, acompanhamento da gestão, prevenção e diagnóstico de câncer de mama e colo de útero.
5: O secretário de Saúde disse ainda que a defasagem de valores não é exclusivamente dos profissionais que atuam na saúde da mulher. E explicou que uma revisão contratual com um consórcio que contrata os especialistas está sendo providenciada.
7: Nós observamos, no ano passado, uma grande defasagem entre os valores de remuneração dos profissionais que trabalhavam aqui em Pará de Minas e nas cidades vizinhas, né? E o profissional trabalha para onde ele for melhor remunerado. Não houve como a gente fazer um reajuste linear dos valores de consulta. Então, a única forma de acertarmos isso de uma forma competitiva, que a gente mantenha as cidades, continue sendo atrativa para o trabalho desses profissionais com suas especialidades, é fazendo um novo contrato. Isso já está sendo feito, já está em andamento.
6: E a previsão é que o novo vínculo com os valores corrigidos seja concluído em agosto. Contudo, para resolver a situação dos médicos da saúde da mulher, a secretaria aposta em outra estratégia.
7: Para evitar essa desassistência, junto à procuradoria e ao setor de compras, nós estamos fazendo um sistema de credenciamento que a gente vai conseguir melhorar o valor de remuneração desses profissionais de uma forma mais rápida do que aguardar a mudança do contrato.
5: O credenciamento na gestão pública é um modelo de contratação em que a prefeitura não escolhe um único prestador de serviço.

0: mas abre um edital para que vários profissionais ou empresas interessadas possam se habilitar para atender a demanda do município.
1: E nesse sistema, todos os credenciados que cumprem os requisitos podem ser contratados. E a administração define previamente as regras e os valores pagos por serviço, como consultas ou procedimentos.
0: Gilberto não confirmou se, mesmo com o credenciamento em curso, os médicos manterão a iniciativa de diminuir os atendimentos a partir do dia 1º desse mês. Portanto, na próxima segunda... no dia de ontem. Porém, ele disse que está em conversas com a classe para evitar a desassistência.
1: Noticiário esportivo. Esse é o assunto do nosso próximo bloco aqui no Jornal da Cidade. Não sai daí que a gente volta já já.
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0: Agora são 8h16. Noticiário esportivo está no ar aqui nas ondas da 105. E olha, o Atlético surpreendeu a sua torcida na noite de ontem e anunciou o acerto com um novo zagueiro para o segundo semestre deste ano. Se trata de Léo Duarte, 29 anos, que estava atuando no Istambul da Turquia. Conforme o clube mineiro, as bases da negociação já foram definidas com o jogador. O anúncio e a assinatura do contrato, que será válido até dezembro de 2029, dependem agora da realização e aprovação dos exames médicos agendados para o mês de junho agora. Destro, o paulista vai vir de graça para o Galo, já que seu vínculo com o clube turco termina no final do mês. Reforçar a zaga é uma das prioridades do Atlético no mercado de transferências. A janela abre no dia 20 de julho, enquanto o calendário dos clubes retorna um mês depois, após o término da Copa do Mundo, né? Então o calendário, na verdade, abre no dia 20 de julho, mas nós teremos jogos no dia 22, 23 de julho. Então o zagueiro, se confirmado, estará apto para jogar. O Léo Duarte passou pelas categorias de base do Flamengo, onde iniciou sua carreira como profissional em 2016. Pelo clube carioca, ele disputou 92 partidas oficiais, foi vendido ao Milan da Itália em 2019 por 10 milhões de euros e, em seguida, ao Istambul. Isso significa também que o zagueiro Juan Jesus, que estava por vir, pode não mais vir para o Atlético nessa temporada. Ele, que estava no Napoli da Itália, tem interesse, inclusive, da Juventus para continuar no futebol italiano. Agora, falando do Cruzeiro, o empate em 1-1 com o Fluminense não rendeu vaias ao clube, ao Cruzeiro, mas a um jogador específico, algumas cobranças foram realizadas. Após errar alguns gols, o atacante Villarreal foi vaiado ao ser substituído por alguma parte da torcida, o que fez ele às redes sociais para desabafar. Segundo o colombiano, ele é grato pelo apoio e gosta de jogar no clube. Além disso, ele vai utilizar essa pausa na Copa do Mundo para evoluir como atleta e voltar melhor. Em uma das fotos que compartilhou na rede social, há uma passagem bíblica, inclusive, abre aspas, "O verdadeiro guerreiro não abandona a batalha, sofre, chora, ri e não volta atrás. Se cair, se levanta, confiando que Deus lhe dará a vitória", fecha aspas, então, para Villarreal. O jogador tem 21 anos somente e foi escalado como titular para a partida, que foi válida pelo Campeonato Brasileiro, de última hora. Ele substituiu o Caio Jorge, que não teve condições de atuar devido às dores musculares. Villarreal deixou o gramado aos 11 do segundo tempo para dar lugar à Sinisterra. Agora são 8 horas 18 minutos e a seleção brasileira embarcou ontem para os Estados Unidos. Foi lá receber o último apoio da torcida brasileira em solo, né? Brasileiro. Os atletas agora vão para solo americano, onde vão se preparar para a Copa do Mundo. Fazem um amistoso nesse próximo sábado e a gente segue acompanhando todo o trabalho de Carlo Ancelotti e seus convocados. O Brasil, então, se despediu de terras brasileiras para poder, então, iniciar, quem sabe, a busca pelo Hexa nesta Copa do Mundo, que começa no dia 11. Está quase aí já, menos de 10 dias, a contagem regressiva já começou. 8 horas 19 minutos, nós vamos agora para o intervalo. Daqui a pouquinho, nós vamos falar sobre um trabalho muito bonito, um gesto de solidariedade que transformou a dor em esperança aqui em Pará de Minas. Os detalhes depois do intervalo.
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1: Estamos de volta, agora são 8 horas 21 minutos e um gesto de solidariedade que transformou a dor em esperança para 5 famílias. Pará de Minas voltou a ser destaque em uma importante captação de órgãos realizada no Hospital Nossa Senhora da Conceição neste fim de semana.
0: Olha, na edição de ontem do Jornal da Cidade, durante o noticiário policial, nós falamos sobre a atuação das forças de segurança no transporte dos órgãos e no apoio da logística que garantiu agilidade qualidade na operação. Hoje nós vamos aprofundar esse assunto e falar sobre a importância da doação de órgãos, além do impacto na vida de quem aguarda um transplante e o papel fundamental das famílias neste processo. Hoje, como já foi anunciado, quem estará à frente do nosso comentário é a Júlia Mendonça. O Elbert se ausentou durante os dois próximos dias, então a Júlia vai comandar o comentário. É isso mesmo, Júlia Mendonça?
1: É isso mesmo, Hugo. E olha só, a nova captação realizada no Hospital Nossa Senhora da Conceição beneficiou 5 pacientes que estavam na fila de espera por um transplante. Foram doados fígado, rins e córneas de um homem de 32 anos que teve a morte encefálica confirmada. Esse procedimento mobilizou as equipes e trouxe mais segurança para as famílias. E sobre isso, então, a gente vai comentar um pouquinho como que foi toda essa relação, trazendo um relato de uma médica responsável pelo CTI aqui da cidade. Ela vai trazer todos os detalhes e contar mais sobre esse caso tão importante e tão marcante.
14: Esse paciente, né, ainda jovem, né, evoluiu com uma morte encefálica e a família, nesse momento de dor, né, de perda, né, do ente querido, eles optaram em fazer a doação. A irmã relata que o irmão sempre quis ver as pessoas felizes, estaria assim, de uma certa forma, fazendo uma memória, né, ao legado dele. Essa atitude achei muito assim, altruística, uma atitude muito generosa, né? Mesmo perante a dor que eles estão passando, eles estão trazendo esperança a novas pessoas, levando vida, né, a outras pessoas. E isso também, mesmo que a dor deles seja muito intensa, da família, eles acabam que tem aquele ameniza de uma certa forma, saber que, né, essa atitude deles quanto à doação de órgãos do filho, né, dela e irmão, vão ajudar tantas pessoas, né, trazer vida a outras pessoas.
1: E a gente acabou de escutar a Luciana Alves, que é coordenadora do CTI na Unidade de Saúde aqui em Pará de Minas. E olha, o procedimento mobilizou profissionais da saúde, equipes da MG Transplantes, a Guarda Municipal, a Polícia Militar e o Corpo de Bombeiros. Mas, acima de tudo, representou um ato de generosidade de uma família em um momento de luto. A Luciana ainda destaca a sensibilidade necessária no acolhimento das famílias durante esse momento que é tão delicado.
14: Esse processo de conversar com a família em relação ao paciente que evoluiu, né, dentro da sua gravidade, evoluiu com uma morte encefálica, é um processo muito delicado e requer a psicóloga, né, requer a enfermeira, a supervisora do setor, todo esse acompanhamento psicológico e os médicos, né, intensivistas, né, que também vão elucidando para a família sobre o diagnóstico, a irreversibilidade do quadro. E assim, há todo esse trabalho, né, de apoio com a família, juntamente também com a psicologia diariamente, né, conversando, porque eles, a opção tem que partir deles, né, a opção em doar ou não, né, conforme o que a pessoa deixou em vida em relação a isso, né, a essa vontade, ou se não deixou alguma coisa em vida, né, sobre essa vontade, que a opção da família sejam eles, né, que tenham essa opção em fazer essa doação.
1: E olha, essa realidade mostra a dimensão da importância da doação de órgãos. Mas antes de trazer esses números e as filas de pacientes no aguardo de uma nova chance, eu quero falar rapidinho sobre o Panelão. 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Agora são 8 horas 28 minutos. Eu chamo a atenção aos dados. Segundo o Ministério da Saúde, mais de 78 mil pessoas aguardam um transplante no Brasil. É como se uma cidade inteira estivesse à espera de um transplante. Já em Minas Gerais, cerca de 8.500 pacientes estão na fila de espera. E somente em 2024, o estado realizou mais de 2.400 transplantes pelo SUS, números que são expressivos e marcantes. A Tainã Vidigal, que é representante da MG Transplantes, que é o órgão responsável por coordenar e regular o sistema de doação aqui no estado, chama a atenção para a importância do diálogo entre os familiares e destaca que conversar sobre o desejo de ser doador pode facilitar e muito a tomada de decisão.
17: A doação de órgãos, ela só é possível quando a família diz o sim, né? Não interessa se a gente deixou no cartório, registrado, deixou na identidade que quer ser doador. No final das contas, né, no diagnóstico da morte encefálica, quem é responsável por aquele doador é a família. Então, se a família diz não, não interessa do que você deixou. Então, a gente sempre fala para conversar com a família, para que a família consiga entender que aquela era a vontade daquela pessoa, né, para que ela consiga honrar a vontade daquela pessoa. E a partir dessa doação, a partir desse sim, que é um ato do maior altruísmo que a gente conhece, né? Porque é uma pessoa que está doando um órgão para alguém que ela não conhece, ela não vai ter benefício nenhum, né? Então, esse realmente é o maior ato de caridade, né? De compaixão, é fazer o bem sem olhar a quem.
1: Pois é, gente, o diálogo ele é fundamental. E antes de continuar o nosso assunto, eu quero chamar o próximo recado do dia. 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Agora são 8 horas 31 minutos, damos sequência. E fora os números e a importância do ato, é válido destacar. Mesmo quando uma pessoa deixa claro para a família o desejo de ser doadora, ainda é comum surgir uma dúvida. Será que toda pessoa pode doar órgãos? E a resposta é não. A doação de órgãos como rins, fígado e coração depende da confirmação da morte encefálica, que é quando há perda total e irreversível das funções do cérebro. Já em outras situações, como após uma parada cardíaca, ainda pode haver a possibilidade de doação de tecidos como as córneas, considerando, claro, que cada caso é avaliado por equipes especializadas, seguindo critérios rigorosos de segurança. Mas uma coisa é fato e não muda. Perder um ente querido é muito difícil e, por isso, o apoio emocional é fundamental. Vamos ouvir a psicóloga Júlia Fiuza.
17: O papel da psicologia ele vem junto com o papel da equipe. Falo que a psicologia ela precisa da equipe e eu não posso começar a falar sem parabenizar toda a equipe de CTI1, né? Principalmente o Dr. Cláudio, todos eles fizeram acontecer esse momento. A psicologia ela acompanha a família desde o primeiro momento, então desde que é notificado, né, a possibilidade da morte encefálica até a comprovação, a psicologia acompanha a família. A gente entende que é um momento extremamente doloroso, porque nenhuma família, ninguém está preparado para perder ninguém, mas eu gosto de falar para as famílias que tem coisas que fogem do nosso controle, e a morte é uma dessas coisas. E a partir do momento que foge do nosso controle, a gente vai precisar lidar. E quando a gente tem a possibilidade de fazer uma doação, é um modo, sim, de confortar o nosso coração e, mais do que isso, realizar o desejo do próprio paciente.
1: É isso mesmo, e a profissional da psicologia também destaca o peso e o significado dessa decisão que é tão importante.
17: Muitas das vezes a família já chega com esse discurso, que era um desejo do paciente, então ajuda muito a decisão não ser solitária para a família. Então a família faz essa decisão em conjunto com o desejo do paciente e isso ajuda muito no processo de luto. Não que vá diminuir a dor, mas é um modo de confortar e de saber que realizou o último desejo do paciente para além disso. Infelizmente para esse paciente, a vida chegou no limite, mas a gente consegue proporcionar uma possibilidade de recomeço para mais pessoas. Então, eu acredito que isso é uma forma, sim, de acolhimento.
1: E no caso registrado, então, aqui em Pará de Minas, a emoção também marcou a despedida da família. Profissionais do hospital formaram um corredor humano em homenagem ao doador, em um momento de respeito, gratidão e reconhecimento pelo gesto que transforma a dor em esperança para outras pessoas. A doação de órgãos é e segue sendo uma das mais importantes formas de salvar vidas. E eu volto a dizer, tudo começa com uma conversa entre familiares sobre esse desejo. Agora são 8 horas 35 minutos e antes de finalizar o quadro de hoje, eu abro espaço para falar do novo jeito de morar aqui em Pará de Minas, que está prestes a evoluir. 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Então é isso, eu encerro aqui o comentário de hoje, mas aproveito para deixar os nossos mais sinceros sentimentos aos familiares e amigos nesse momento de profunda dor. Ao mesmo tempo, fica o reconhecimento e a admiração pelo gesto de generosidade e solidariedade, que por meio da doação de órgãos, proporcionou uma nova esperança e a oportunidade de vida para outras pessoas.
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1: E por aqui, como você já sabe, a notícia não para. Por isso, eu convido agora Sérgio Viana para apresentar o noticiário policial aqui nas ondas da 105.5. Bom dia, Sérgio.
18: Bom dia, Júlia Mendonça, ouvintes e internautas. Agora é hora de muitas notícias policiais aqui no Jornal da Cidade. Antes de terminar, quero te parabenizar pela apresentação de hoje, mais uma vez aí, substituindo o Elvat Moreira. Não é uma tarefa fácil, mas você é um excelente repórter, excelente jornalista aí, que fez um excelente trabalho hoje. Parabéns aí pela apresentação.
1: Muito obrigada, Sérgio Viana. Amanhã tem mais, mas antes disso, eu deixo com você a bola.
18: Então vamos que vamos.

0: 8 horas 38 minutos. Detento morre após engolir drogas durante confusão em presídio. Homem engana idoso após saque bancário e foge com R$3 mil em golpe aplicado no centro de Pará de Minas. Jovem com tornozeleira eletrônica é preso por suspeita de tráfico de drogas. Bebê de apenas 3 dias é salvo por policiais militares após se engasgar em onça de Pitangui. Motorista embriagado bate carro contra estabelecimentos comerciais na Avenida Presidente Vargas. E GCM divulga novas informações sobre o atropelamento de um homem que voltava de uma celebração religiosa no bairro Santos Dumont. 8 horas 39 minutos, você está acompanhando o noticiário policial do Jornal da Cidade, edição de terça-feira, 2 de junho de 2026, no oferecimento de SAMI Materiais Hidráulicos e de Acabamento e Farmácia Cruzeiro, a sua rede de vantagens. Comigo, Sérgio Viana, trazendo as principais informações policiais das últimas horas aqui na número 1 de Pará de Minas. 8h39, daqui a pouco eu vou trazer informações sobre o salvamento de um bebê engasgado em onça de Pitangui, feito pela Polícia Militar. A gente vai trazer todos os detalhes dessa reportagem, né? Foi importante para manter a vida aí desse bebê. E todos os detalhes daqui a pouco, aqui na número 1 de Pará de Minas. Antes, eu vou trazer aqui uma informação lá da cidade de Divinópolis, onde um detento, gente, de 37 anos, morreu no último domingo após engolir um pacote com drogas e sofrer um mal súbito no presídio Floramar, na cidade de Divinópolis. A informação foi confirmada nesta segunda-feira pela Secretaria de Estado de Justiça e Segurança Pública de Minas Gerais. Segundo a SEJUSP, policiais penais encontraram Marco Vinícius Tavares com um entorpecente depois que um dos visitantes no pátio da unidade arremessou um pacote pela janela da cela onde ele estava. Em seguida, presos e visitantes iniciaram uma confusão e arremessaram água, alimentos e objetos contra os servidores. A situação foi controlada e as famílias que faziam visitas foram retiradas do presídio. A Polícia Militar foi imediatamente acionada. Ainda conforme a SEJUSP, policiais encontraram algumas buchas de cocaína com o detento, que foi levado para a cela da triagem. No local, ele sofreu um mal súbito e, mesmo com os procedimentos realizados pela equipe da unidade, ele acabou falecendo. Marco foi admitido no presídio de Floramar em julho do ano passado, mas tem registros de passagens pelo sistema prisional desde abril de 2008. Os crimes que ele cometeu não foram informados pela SEJUSP. 8h41, e agora informação de papagaios. Um jovem de 22 anos que usava uma tornozeleira eletrônica acabou preso por suspeita de tráfico de drogas na tarde desta segunda-feira no bairro Bela Vista. Na casa onde ele mora, militares do 4º Pelotão da PM de Papagaios apreenderam uma barra de maconha e uma balança de precisão. A prisão foi possível graças à denúncia anônima por parte da população, como explica cabo Cleiton Policarpo, que esteve à frente da ocorrência.
1: Recebemos a denúncia anônima para preservar a identidade do denunciante, informando aí que o indivíduo estaria praticando a traficância na residência onde mora com a mãe, os irmãos e sobrinhos menores de idade. Diante da denúncia, foi montada uma operação onde logramos êxito em abordar o indivíduo, que no momento da abordagem não continha nada de ilícito consigo. Porém, foi informado do teor da denúncia. Ele afirmou não ter nada de ilícito, convidou e franqueou os militares a irem à sua residência. No local, a irmã do denunciado franqueou a entrada dos militares, não sabendo de nada ilícito na casa, indicou o local onde o irmão permanecia quando estava em casa. Foi localizado uma barra de maconha, uma balança de precisão e diversas embalagens aí utilizadas na comercialização de drogas.
2: E o que ele alegou aí?
1: Ele alegou ser o proprietário da droga, né? Um indivíduo aí de 22 anos, já tem uma passagem aí por tentativa de homicídio, foi recentemente tornozelado no último sábado e, quando menor de idade, aí já infratou, foi apreendido aí com 10 barras de maconha.
2: Tá certo. E destacando
0: nessa ocorrência. Ele já está aqui na delegacia e a denúncia anônima foi importante.
1: Extremamente importante aí a denúncia, a participação do cidadão de bem, que caminha lado a lado com a Polícia Militar, trazendo essa informação direto do povo.
0: É um ótimo trabalho da PM de Papagaios aí, com o cabo Policarpo aí dando as informações desse tráfico de drogas lá na cidade de Papagaios. O jovem foi encaminhado para a delegacia da Polícia Civil de Pará de Minas com os materiais apreendidos. 8h43, primeiro recado chegando de hoje é da Cedebritas. 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Mais informação chegando aqui, presta atenção nessa ocorrência, gente. Eu tinha até divulgado ela no início do noticiário policial, chamada atenção para essa ocorrência. Foi um ótimo trabalho da Polícia Militar lá em Onça de Pitangui. Os militares estão de parabéns, olha só. Um recém-nascido de apenas 3 dias foi salvo por policiais militares na noite do último sábado em Onça de Pitangui após sofrer um engasgo que comprometeu a respiração da criança. O caso aconteceu na comunidade de Capoeira Grande. Militares que realizavam patrulhamento nas proximidades da Praça dos Mercês foram surpreendidos por uma mulher de 36 anos que correu em direção à viatura em busca de ajuda, desesperada para salvar o bebê dela. Desesperada, a mãe relatou que seu filho havia se engasgado. Ao verificarem a situação, os policiais constataram que o bebê estava arroxeado e sem reação, sinais compatíveis com obstrução das vias aéreas. Diante da gravidade do quadro, os militares iniciaram manobras de desobstrução das vias aéreas. Após alguns minutos de trabalho intenso, a criança voltou a respirar normalmente, felizmente, graças a Deus, recuperando a coloração e os sinais vitais. Após o atendimento inicial, a equipe da PM conduziu a mãe e o recém-nascido para a UPA 24 horas de Pará de Minas, onde a criança recebeu avaliação médica e permaneceu sob os cuidados especializados. Inclusive, um vídeo sobre esse conteúdo, né, sobre essa matéria aí, desse salvamento dessa criança, com o relato da mãe, com o relato dos policiais, você vai encontrar no nosso Instagram, Instagram da Rádio Espacial FM, @espacialfm. Desde ontem a gente já havia publicado essa informação e está lá, vocês acompanharem na íntegra a entrevista da mãe e a entrevista dos policiais. Parabéns para os policiais. E eu vou destacar aqui os três, faço questão, parabéns para vocês aí da Polícia Militar de Onça de Pitangui. É o soldado Mendes, o soldado Gontijo e o soldado Magalhães. Parabéns aí pelo trabalho, pelo salvamento desta vida, dessa criança lá em Onça de Pitangui. 8 horas 47 minutos. Mais informação chegando aqui na número 1 de Pará de Minas. A PM realizou a prisão de 3 foragidos da justiça entre os dias 29 e 31 de maio nas cidades de Pará de Minas e Papagaios. As prisões ocorreram durante abordagens distintas e levantamentos realizados pelos militares. A primeira ocorrência foi registrada no bairro Santos Dumont, aqui em Pará de Minas. Durante uma abordagem, os policiais constataram a existência de um mandado de prisão em aberto contra um homem de 38 anos. Segundo a PM, a ordem judicial estava relacionada ao crime de roubo, previsto no artigo 157 do Código Penal. O suspeito possui registros policiais anteriores por furto e roubo. Já no bairro São Pedro, no último domingo, os militares receberam informações sobre a existência de um mandado de prisão contra um homem de 42 anos e realizaram diligências para localizá-lo. Após ser encontrado, ele foi informado da ordem judicial, preso e conduzido à delegacia da Polícia Civil. Conforme a PM, o indivíduo possui registros por furto, roubo e tráfico de drogas. Já em Papagaios, os militares abordar um homem de 33 anos no bairro Nossa Senhora de Lourdes. Após consulta aos sistemas de segurança, foi confirmado então um mandado de prisão em desfavor do mesmo. De acordo com a polícia, ele possui passagens por furto, ameaça, jogos de azar, tráfico de drogas e desobediência. Os três foram encaminhados para a delegacia da Polícia Civil. Oito horas 48 minutos, tão bom quanto ganhar o Hexa. 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Então acessa lá, Farmácia Cruzeiro. 8 horas 49 minutos e a gente sempre traz aqui no Jornal da Cidade, no noticiário policial do Jornal da Cidade, muitas informações sobre golpes. A gente sempre alerta você ouvinte, você que está escutando a gente também pela internet, sobre a importância da prevenção contra golpes. Mais um golpe acabou acontecendo em Pará de Minas e um prejuízo para um idoso. Esse idoso de 62 anos foi vítima de um golpe ontem, após sacar cerca de R$ 3.000 em uma instituição bancária no centro de Pará de Minas. O caso mobilizou a Polícia Militar, que realizou rastreamentos e diligências, mas o suspeito ainda não foi localizado. Segundo informações registradas pela PM, a vítima havia acabado de realizar o saque quando foi abordada por um homem alto, moreno e usuário de um óculos de grau. O suspeito, que estava em um veículo de cor prata, chamou o idoso pelo nome e convidou para tomar um cafezinho. Confiando no indivíduo, a vítima aceitou o convite e entrou no automóvel. Durante o deslocamento, o homem orientou o idoso a deixar o dinheiro que ele havia sacado dentro do veículo. Em seguida, ambos seguiram para uma padaria localizada na rua Benedito Valadares. No estabelecimento, o suspeito pediu café e um lanche para os dois. Uma testemunha relatou que ele tentou realizar o pagamento diretamente a ela, mas foi orientada a procurar o caixa. Pouco depois, o homem retornou à mesa onde a vítima estava, deixou R$ 15 no local e saiu do estabelecimento. Minutos depois, o idoso então percebeu que o suspeito não retornaria. Ao verificar a situação, constatou que o homem havia fugido com o veículo e levado o dinheirinho deste homem, aproximadamente R$ 3.000 que estavam no carro, que haviam sido deixados pelo idoso, na confiança. Durante as diligências, a PM teve acesso a imagens de câmeras de segurança que registraram a presença do suspeito na padaria e parte da dinâmica da ação. As gravações mostram que ele permaneceu no local entre 8h28 e 8h31, deixando o estabelecimento sozinho antes de embarcar em um veículo que seria possivelmente um Fiat Mobi. Apesar dos levantamentos realizados e dos rastreamentos efetuados na região, o suspeito não foi encontrado até o encerramento desta reportagem. Agora, gente, a gente torce bastante para que este homem seja encontrado. Que esse dinheiro, e a gente espera também que esse dinheiro seja encontrado para ser devolvido para esse idoso. R$ 3.000 na confiança que foram levados por esse criminoso. 8h53, mais informação chegando aqui na número 1 de Pará de Minas. A Guarda Civil Municipal de Pará de Minas realizou uma operação no último domingo no bairro residencial Dona Flor, após receber diversas denúncias de moradores sobre a circulação de bicicletas motorizadas em situação irregular. Segundo a corporação, os veículos estariam sendo utilizados para a realização de manobras perigosas em vias públicas, além de provocar intenso barulho e colocar em risco pedestres e até motoristas que transitavam pelaquela região. No local, os agentes encontraram os condutores em atividade e realizaram abordagem. Durante a fiscalização, foi constatado que os três responsáveis pelas bicicletas motorizadas eram adolescentes com idades entre 16 e 17 anos e não possuíam habilitação para conduzir este tipo de veículo. Além da irregularidade relacionada à condução, os agentes verificaram que as bicicletas motorizadas não possuíam os equipamentos obrigatórios de segurança previstos na lei. Outros dois adolescentes, ambos de 16 anos, também estavam presentes utilizando uma bicicleta convencional. Durante a ocorrência, a equipe identificou ainda uma fogueira acesa próximo ao local das manobras. De acordo com a GCM, a presença de vegetação seca próximo ali ao local aumentava a chance de incêndio naquele bairro. Os agentes então realizaram a extinção das chamas e eliminaram os riscos antes que a situação pudesse causar maiores danos. Ao final da operação, todas as bicicletas motorizadas foram apreendidas e removidas ao pátio do Detran. 8h54, Sami Materiais de Construção. 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Mais informações chegando aqui na número 1 de Pará de Minas. E informações de acidente. Em dois ocupantes de uma moto ficaram feridos após acidente na noite do último sábado na Avenida Professor Melo Cansado, no bairro Belvedere, em Pará de Minas. De acordo com informações da Guarda Municipal, o veículo seguia pela via quando o condutor, jovem de 24 anos, perdeu o controle da direção ao realizar uma curva. Em seguida, a motocicleta subiu no passeio e bateu violentamente contra um muro, que acabou desabando devido ao impacto. Hein? No veículo também estava uma passageira, de 21 anos. Ambos foram encontrados caídos. As vítimas apresentavam múltiplas escoriações e se queixavam de dores fortes pelo corpo. Os agentes iniciaram imediatamente os primeiros socorros, além de isolar e sinalizar a área para garantir a segurança do trânsito e evitar que novos acidentes acontecessem. O SAMU foi acionado, realizou atendimento pré-hospitalar e, após avaliação, encaminhou as vítimas para a UPA 24 horas. Oito horas e 56 minutos, e na madrugada do último domingo, a Polícia Militar atendeu uma ocorrência de acidente de trânsito na Avenida Presidente Vargas, próximo à Vila Raquel, em Pará de Minas, onde um veículo de passeio colidiu contra a fachada de uma instituição financeira e a grade de proteção de um estabelecimento comercial, causando danos materiais. No local, o condutor foi encontrado consciente e recebeu atendimento médico, sendo encaminhado para a UPA. Durante a abordagem, os militares constataram sinais visíveis de embriaguez, como sonolência, olhos avermelhados e hálito etílico. Segundo a PM, o motorista admitiu ter ingerido bebida alcoólica antes de conduzir o veículo. O condutor recusou a fazer o teste do bafômetro, sendo então lavrado o respectivo termo de constatação de alteração de capacidade psicomotora, conforme previsto na lei de trânsito. O veículo sofreu danos generalizados na parte frontal e foi removido ao pátio do Detran, uma vez que não havia responsável apto para a retirada do veículo. E quem passou pelo local no domingo flagrou aí a fachada do estabelecimento bancário e do estabelecimento de artigos para festa, tudo arrebentado com a grades e à frente aí, todos arrebentados, destruídos aí, devido ao impacto desse acidente. E a gente recebeu as imagens e as imagens estão lá no jcnoticias.com.br desse acidente. Por falar em acidente, a equipe da Espacial FM, a nossa equipe de jornalismo, está acompanhando, está correndo atrás de um acidente que aconteceu ontem na MG-060, ali próximo da entrada de Pequi, entre dois carros. Uma batida que teve danos nos dois veículos, os dois carros envolvidos, e segundo informações aí, os motoristas tiveram ferimentos pelo corpo, mas não falaram o grau de ferimentos dessas vítimas. A gente está buscando novas informações junto à Polícia Militar Rodoviária e assim, durante a programação nossa, e assim que a gente obter as informações, a gente vai divulgar mais detalhes deste acidente que aconteceu na MG-060, próximo à entrada de Pequi, envolvendo dois carros de passeio. 8:58, agora é hora de finalizar, hein? Eu fico por aqui, na sequência tem entretenimento, muita diversão, muita música com o Titon no programa Super Sucesso. A gente volta durante a programação e amanhã no Jornal da Cidade, que começa às 7:50 da manhã. Termina o noticiário policial desta terça-feira, 2 de junho de 2026, no oferecimento de SAMI, materiais hidráulicos e de acabamento, e Farmácia Cruzeiro, a sua rede de vantagens. Uma ótima terça-feira a todos vocês.
2: Termina aqui a edição de hoje do Jornal da Cidade. Voltaremos amanhã ou a qualquer momento direto da redação. Tenham todos um bom dia.
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0: aí, chegamos, remedinho de pressão, hein? É o primeiro do dia, agora são 9:05, bom dia! Despacinho. Bom dia para de Minas e toda a região, agora é mais um super sucesso no ar. Vamos ficar junto por aqui, hein? Ó, posso te falar? Até o meio-dia. E depois, claro, a partir das 4 da tarde até as 7 da noite, no Sertanejo Bom Demais. Remedinho de pressão, é um de manhã e um de tarde, meu irmão. São 9:05, super sucesso tá no ar, você me chamando de Titon, eu te chamando de menino ou menina. Eu chamando você de amigo ou amiga. Ó, simbora, galera, vamos fazer acontecer. Eu tô muito afim de trabalhar. E você, tá afim de ficar comigo? Eu quero muito sua agradável companhia até o meio-dia. Eu quero, claro, a sua participação, a sua energia. E nós vamos juntos nesse. Daqui a pouquinho vamos assuntar. Vamos assuntar, vamos bater um papo informal por aqui. Você dá seu pitaco, sua opinião, pra gente fazer juntos um programa gostoso até o meio-dia. E que assim seja. Pode ser? 9:06, a primeirinha tá chegando pra vocês. Com os barbas lindas, Zé Neto e Cristiano. Vai!
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0: Mais um Barba Linda por aqui, Henrique e Juliano. Gente, agora são 9h18 e você tá na melhor, né, Espacial? Tá junto comigo, a gente fazendo acontecer mais uma vez. E eu só tenho que agradecer. Então não perca tempo não, dá um tapa no volume pra gente, deixa essa energia acontecer. Bora, bora, bora, bora, bora! A nossa grande audiência rotativa, sejam bem-vindos. Aqui é igual a TV antiga, é sem controle. Aqui não é cidade, é município, ou seja, não tem limites, não tem fronteiras. É cada um na sua, mas todos aqui no super sucesso da Espacial. Vamos juntos até o meio-dia. Já deu pra você sentir a pressão, como é que vai ser? Ah, que coisa boa, e só pra você não esquecer, ó, avisa aí, tá? É pra galera saber. Remedinho de pressão. É um de manhã e um de tarde, tá bom, meu irmão? Vamos juntos até os meio-dia e depois a gente vai juntos também, claro, por que não? Vamos juntos até as 7h da noite, a partir das 4h. Também no Sertanejo Bom Demais. Ô, o Marcelão tá por aqui, Nair Macedo, Leite Valentina, Ana Paula. Daqui a pouquinho vou colocar o áudio dessa galera no ar. O Patricão da Massa, lá do Recanto da Lagoa. A Conceição, o docinho da Espacial, vai rolar por aqui também. Mandou áudio pra gente, você pode mandar também o seu áudio. Eu quero você junto comigo fazer um super sucesso acontecer, tá? Daqui a pouquinho nós vamos assuntar. 9h20, vou garantir o Faça-me Rir e você não saia daí.
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0: 9h20.

0: São 9 horas e 20 minutos e você junto comigo fazendo acontecer mais uma vez, só tem que agradecer. Bora pra cá, bora pra cá, bora pra cá.
1: Posso te falar?
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2: Gente, tempo e temperatura, eu vou te informar. Tempo e temperatura no Pará. Ó, não perca tempo não, hein? Tempo e temperatura agora é pra você, meu irmão. Tempo e temperatura em Pará de Minas, eu vou te informar, nesse exato momento, 20 graus. Teve um bom no Pará. A máxima para hoje é 25 graus. A umidade relativa do ar é de 70%. Então não perca tempo, não. 20 graus agora em Pará de Minas, tá bom?

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1: 9:27.
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1: 9:30.
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16: Ah, na número 1 de Pará de Minas e dos nossos corações. Bora trazer esse povo. Bora trazer essa galera linda e maravilhosa. Bom dia. E aí?
17: Bom dia.
16: Tio. Bom dia, bom dia.
17: Aqui da Vila Ferreira.
16: Ô, Conceição.
17: Ô, tio.
16: Fala, Conceição.
17: Alguém hoje já falou que te ama?
16: Ih, é.
17: Então eu tô falando que eu te amo.
16: Obrigado, meu bem.
17: Espacial FM, sucesso é aqui onde você estiver.
16: Valeu, Conceição.
17: Beijo, tio.
16: Beijos, Conceição. Olha, um abraço pra você, minha querida amiga, do tamanho dos meus braços. Também te amo muito, tá? Muito obrigado pela agradável companhia. Seja muito bem-vinda, Conceição.
18: Bom dia,
16: Titone. Bom dia, Patricão da Massa.
18: Você tá bom, né?
16: E aí, Patrick? Bom
18: dia.
16: É,
18: Titone, remédio de pressão seu não falha mesmo, hein?
16: Graças a Deus.
18: Toda semana, todo mês tem que tomar esse remédio de pressão.
16: É igual o Tadala, né? É igual o Tadala.
18: Mas a vida é assim mesmo.
16: É.
18: Bom dia.
16: É pelo menos um
18: dia. Bom dia a todos aí, Especial FM, o sucesso é só aqui.
16: Boa. Ô, Patricão, é igual o Tadala de 5mg todo
18: como
16: dia.
18: Como diz você aqui, é o Patricão da Massa.
16: Boa, garoto! Grande Patricão. O Patricão é motorista aplicativo. Patricão é motorista PP. É, direto e reto, eu dou a sorte de chamar e ser ele. E ele me leva pra lá, me leva pra cá, vai raspando o dedo do volante e me dando carona. Ou no volante grande, ou no volante pequeno. Muito obrigado, minha gente. Um bom dia pra cada um de vocês, fazendo acontecer. Eu só tenho que agradecer. Quem mais?
1: Ô, Titanque, quem tá falando é o Marcelão do Recanto da Lagoa.
16: Bom dia, Marcelão. Queria
1: um abraço pra Nair, pra Valentina, pra toda a turminha do Recanto.
16: Certo.
1: Uma música bem bonita aí pra mim, do Henrique e Juliano.
16: Na hora, parceiro.
1: Um abraço, Titanque. Marcelão do Recanto da Lagoa, bom dia. Tchau, obrigado.
16: Valeu, valeu. Com certeza o Marcelão já tá satisfeito, né? Porque nós tocamos o Henrique e Juliano no bloco anterior, né? Foi a última, do último bloco. Com certeza ele já curtiu, já tá feliz. Aí, Macedo Leite, Valentina, Napoli, todos do Recanto. Valeu, Marcelão. Um abraço pra você, meu irmão. Obrigado pela agradável companhia, tudo de bom. Fala, meu querido. Nós estamos por cá. Xandinho de Antunes, grande Xandinho. É o Alexandre Carlos de Oliveira. Ô, Xandinho, um abraço pra você, Ivani, Ana Luísa e toda a galera de Antunes. Obrigado pela agradável companhia, tá? Deus abençoe você cada vez mais.
3: Bom dia!
16: E aí?
3: Beleza!
16: Bom dia!
3: Bora, Tim!
16: Bora, Luiz! Bora, vamos mexer o doce. Time. Bora, bora, bora. Não pode parar, Luiz, não pode parar.
3: Bora trabalhar, meu jovem. Bom dia, bom dia.
16: Bom dia, bora que o dia só tá começando. Pra você que tá junto comigo fazendo acontecer, o Renato Israel também tá curtindo a gente, tá lá em Pitangui. Guilherme Alfraz. É, o Guilherme Alfraz. Rezende, a Valentina e o Bernardo. Um abraço pra você, Guilherme. Obrigado, viu? Pela agradável companhia sempre. A Magno tá em Garatinga. Um abraço pra você. Obrigado pela agradável companhia. O Marcos também, a esposa Elisa. E a mamãe Maria Baiana, a irmã Elisângela. Galera de Nova Serrana, sejam bem-vindos. Adriele tá curtindo a gente. Adriele Huntman, lá do Jardim das Piteiras. Aqui o Evaldo tá em Antunes. O amigo Sorriso e também a Fran no Recanto. A Yasmin Rodrigues também no Jardim Beatriz. O Marco Araújo, a Marlita no Grão-Pará. O Marco e também a Fran do Serra Verde. A Leonilda também tá curtindo a gente. A Nilda Rocha, um belo, galera de Aparição. O Robson, Érica, o Tião, a Fátima e o João. Bruna e também a Silvia, no bairro Capão, em Nova Serrana. Um abraço para vocês, sejam bem-vindos e um bom dia. Vamos trazer mais uma? Não pode parar. São 9 horas e 34 minutos. Manda sua mensagem pra gente também, tá?

0: Lembra demais a saudosa Marina, não lembra? Você tá doido, Bia Frazo, claro, com todo o seu talento, né? E também o seu valor. São 9h37, como é bom ter você por aqui, a gente fazendo acontecer mais uma vez. Muito obrigado, chega Tim, mais.
1: Você não abençoou eu não, pedi ser benção.
0: Deus te abençoe, Deus te abençoe, meu filho.
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0: Vai precisar espalhar? Ô Luiz Henrique, que Nosso Senhor Jesus Cristo te ilumine, proteja e guarde, viu? Tá mais que abençoado, vai com Deus, meu irmão. A Adriana Silva tá no São Cristóvão. O Xisto também tá na área.
2: Ô Titon, bom dia, Titon.
0: Bom dia.
2: Um abraço pra nós aqui na Capoeira Grande.
0: Demorou.
2: Um abraço pra todos os ouvintes. Especial FM, o sucesso é aqui.
0: E onde você estiver.
2: Manda uma música boa pra nós aí.
0: Agora.
2: Do Eduardo Costa.
0: Também vai rolar.
2: Tchau, obrigado.
0: Valeu, valeu, Xisto. Um abraço pra você e obrigado pela agradável companhia.
3: Bom dia, Titon. Tudo
0: bom
3: bem?
0: Dia,
3: manda
0: tudo
3: um
0: bem?
3: Um abraço pra Alice. Ela tá aqui em casa. Ah. Fala, Alice. Oi,
0: Titon. Oi.
4: Bom dia,
3: Titon. Tudo bem?
0: Bom dia. Ai, que gracinha. Benza a Deus. Bom dia, Alícia. Já falei hoje que te amo, hein, Alícia? Ó, um beijo pra vocês. Um abraço do tamanho dos meus braços. Que Papai do Céu proteja e abençoe vocês cada vez mais. Um dia muito produtivo e abençoado que eu desejo pra cada um de vocês. Você que tá no seu trabalho, você que tá no carro, você que tá no trânsito, você que tá em qualquer lugar. Tá trabalhando, tá em casa, né? Em casa, principalmente, onde o trabalho não acaba. A verdade é essa. Não cessa. Ó, eu vou te falar um negócio. Você não descansa. Não tem nem direito de ficar doente. Ah, rapaz, isso vale pra todas as mães, principalmente. 9h38, minha gente. Bora pra cá, porque o sucesso tá no ar e tá gostosinho demais.
5: Boa noite. Ah, bom dia, Titon.
0: Gostaria
5: de oferecer uma música pro Marcelo.
0: Bom dia.
5: Toda a turminha do Recanto. Manda pra mim, Ana Castelo e Zé Felipe, sua boca mente.
0: Tá bom,
5: é Ana aí do Recanto. Especial vem acesso aqui sempre.
0: Valeu, valeu. Bom dia. Obrigado pela agradável companhia. Todo mundo para de fazer seu pedido musical. Eu vou te falar. Ô, Nair, mas eu entendo, viu? Até o mês, não sei se tá de dia, se tá de manhã, se tá de tarde, se tá de noite. Rapaz, tô toda hora aqui dentro da espacial, nesse quartinho fechado, vou te falar um negócio, nem janela não tem. Eu não sei se tá com sol, se tá com chuva, não sei se tá de dia, se tá de noite. Olha, eu super te entendo, viu, Nair? Um bom dia, uma boa tarde, uma boa noite pra você. Vamos que vamos. Obrigado pela agradável companhia. Um beijão pra Valentina, Ana Paula, grande Marcelão. E pra você, Nair, olha que Deus abençoe vocês cada vez mais, super sucesso sempre, tá? Adriane Watu no Santo Antônio, quantas participações, a Fran também na área.
6: Bom dia, tia.
0: Bom dia, Fran, tudo bem, querida?
6: Essa tabatinha.
0: Obrigado.
6: Essa Dora.
0: Obrigado.
6: Fletinho.
0: Valeu, valeu. Sexta-feira o Edinho vai estar aqui, se Deus quiser. Ó, vamos fazer o seguinte: vamos trazer agora Bruno e Marrone, flashback sertanejo. Então dá um tapa no volume pra direita.
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2: 14 para as 10.
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1: 10 minutos para as 10 horas.

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2: 7 para as 10.
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1: Tchica-tchica-ra-cata. Ai, gente, tá gostosinho, tá melhor agora com a sua agradável companhia. Dá um tapa no volume pra direita, vamos trazer a participação dessa galera.
2: Oi, Ti.
1: E aí?
2: Bom dia.
1: Bom dia. Tudo bem, querida?
2: Ti.
1: Oi.
2: Hoje a gente tá comemorando aí o aniversário da...
1: Isadora.
2: Isa, da Pretinha.
1: Verdade.
2: Mano, meus parabéns aí pra ela, tá bom?
1: Muito obrigado.
2: Papai de saber a ela muitos anos de vida.
1: Amém.
2: Muita saúde.
1: Amém, amém nós todos.
2: Muito sucesso, muito juízo.
1: Amém.
2: Né? E toque pra ela a música que ela mais gosta, por favor.
1: Tá bom,
2: você
1: querida.
2: Você sabe qual que é.
1: Tá bom.
2: E
1: obrigado, viu?
2: Pra todas as poderosas, pra todos os ouvintes, tá bom? Pro grupo Inimigos do Fim, em especial pra minha amiga, a Cláudia, tá bom? E beijinho pra você, Ti. Espacial FM, sucesso aqui onde você estiver. Beijos, Ti.
1: Valeu, valeu, Cláudio Soares. Um beijo pra você, Arthur, Manu e Léo. Muito obrigado pelo carinho com a minha filha Isadora. Hoje é aniversário dela, fazendo 14 aninhos. Oh, meu Deus do céu. Você que tá ouvindo esse programa agora, você vai rezar, viu? Vai rezar pensando na minha filha. Pode ser? Faça isso, por favor. Não importa qual seja a sua religião, sua crença, sua fé. Você vai dobrar os joelhos quando você for orar logo mais para agradecer por mais um dia. E você pede pela minha filha, tá? Muito obrigado! De aniversário dela, completando 14 aninhos. Que Deus dê a ela toda a saúde desse mundo, né? Papai do céu, protegendo, abençoando cada vez mais. Nosso Senhor Jesus Cristo, ilumine, proteja e guarde. Sempre falo isso com ela e falo pra você também. Ô, Cleone Soares, obrigado, querida. Obrigado pela agradável companhia. Manu, Léo, Arthur e toda a galera na Vila Maria, obrigado pelo carinho que você tem comigo e toda a minha família, tá? Um abraço pra você do tamanho dos meus braços. E a galera não para por aqui, bora pra lá.
3: Bom dia, tio.
1: Ah, bom dia, tá? Vitória.
3: Aqui, eu sou a Vitória aqui de Santibus.
1: Eu sei.
3: Eu quero que você mande um abraço pra minha madrinha, um abração, um beijo.
1: A Solange?
3: Solange.
1: Ah, coisa chique.
3: Um abraço pra minha mãe que tá trabalhando.
1: Certo.
3: Pro meu pai que tá trabalhando também. Pra minha irmã que ela tá trabalhando também. E pra minha prima que tá na escola.
1: Tá bom, querida.
3: Tchau, Titã.
1: Um beijo. Um beijo, Vitória.
3: Ai, fica com Deus, espacial.
1: Amém.
3: O sucesso é aqui.
1: E onde você estiver, Papai do Céu, protegendo, abençoando você cada vez mais, Vitória. Obrigado. Um abraço pra você, do tamanho dos meus braços. Já falei hoje que te amo, hein, Vitória? Obrigado, viu, querida, pela agradável companhia. Você é sempre muito bem-vinda aqui, tá? Você traz luz pra esse programa, traz alegria, traz muita ternura. E a gente ama quando você aparece por aqui, viu, Vitória? Um beijo pra você, pra Solange, pra todos aí no Santa Edivis. Obrigado pela agradável companhia sempre. Tudodebom.com. Papai do Céu, protegendo, abençoando. É igual a Cleo falou, que povo trabalhador. Fala não, Cleo. Alguém tem que trabalhar, né, Cleo? Alguém... Se espanhar, Cleo. Alguém tem que trabalhar, né? O povo lá da Vitória, lá, rapaz. Todo mundo arregaçando as mangas e bora. Vamos, vamos, vamos, vamos. Tem gente que perde mais tempo é chorando, reclamando. É ou não é? Bora, gente. Bora. Vamos pra cima. Vamos trabalhar.
4: Bom dia, Ti.
1: Bom dia.
4: Todos os ouvintes, todos da região.
1: Claro.
4: Um abração aí pro fofo de Pitangui.
1: Certo.
4: E um alô aí pra todos vocês na especial. Um abração aí pra sua filha. Feliz aniversário.
1: Obrigado,
4: tudo de bom.
1: Obrigado,
4: Deus abençoe ela sempre.
1: Amém, amém.
4: Nosso menino Jesus proteja sempre.
1: Amém, viu, amém.
4: Ô, Ti, você tá preocupado, hein, Ti?
1: Fala não, 14 anos hoje.
4: Viu?
1: Já tá demorando, Pen. É pra chorar.
4: Bom dia, Ti. Deus abençoe ela sempre.
1: Amém, ei, amém, amém, amém. Um abraço pro Iago.
4: Mesmo sucesso é aqui.
1: Valeu. Iago, meu ginho.
4: Mandou um alô aí, especial aí pra Adrianinha, lá do Santos Dumont, a Dona Aldete, a mãe dela, a Rosinete do Grão Pará e a Elândia do Patafuga. Bom dia.
1: Bom dia! Ô, Penha, já sou sogro, Penha. Os meninos estão cada vez mais precoces. A verdade é essa, né? Uai, é aquele negócio, que é a conversa. Vocês querem conversar sobre isso hoje? Nós conversa. Se vocês quiserem, vocês querem assuntar? Nós conversa. Os meninos hoje, tudo quer namorar cedo, né, Penha? Tudo quer namorar cedo. Aí como é que faz? Proíbe, eu acho pior. Porque proibir, às vezes, namora escondido, aquele negócio todo. Falei igual a Preto. Não, Preto, traz pra dentro de casa, melhor. Traz pra dentro de casa. É, aqui pelo menos tá debaixo do nosso zóio. Né? Fica de oi aqui, de cregatiga, etc e tal. Não deixa sair sozinho, só sai com a gente. É ou não é? Até ela fazer 24 anos, só sai com a gente. É, quando ela tiver 24 pra 25, aí nós deixa dar uma voltinha sozinha na praça. Ô, Beia! Falei, não, traz pra dentro de casa, melhor. Aqui pra mim nós tá vigiando, aqui, ó. É, É assim, fica preta. Presta atenção, Penha! Fica preta na ponta do sofá. Aí é a Isadora, do lado da mãe dela. Aí nós coloca três gatos, que é os gatos brabo, gato do mato. Os gatos lá de casa, brabo pra caramba. Nós bota três, aí senta o Iago, que no caso é meu genro, e eu do lado dele. Entendeu? Com três oitão na mão, não tô brincando. Tô brincando. A parte do 3-8 é mentira. Só na minha cabeça, só na minha cabeça. Ô, Penha, aqui, deixa eu te falar. Mas tirando isso, tudo é verdade. Tirando o 3-8, tudo é verdade. Pedro uns gatos bravos, gato do mato, gato do mato. Bota tudo em cima do sofá, que é sofazão, entendeu, Penha? Cabe todo mundo, é assim. Isso. E ele tem a liberdade com ela de 15 minutos por semana. Aí, domingo, 15 minutos. No intervalo do programa do Hulk. No intervalo do programa. No intervalo do primeiro tempo do jogo. No intervalo. É 15 minutos do intervalo. Acaba o primeiro tempo, que eu gosto de assistir o jogo no sofá. Acaba o primeiro tempo. Aí nós faz isso. Acabou o intervalo. Show do intervalo. Show do intervalo. Começa o segundo tempo. Valeu, meu querido. Vai com Deus. É assim. É isso ou nada. Hein, Penha? Ai, Penha, eu vou falar com você, Penha. Reza pra mim também, viu? Quando você for rezar pra ela, reza pra mim também, que não tá fácil, não. Ó, agora são 10 horas em ponto, meu irmão. Eu sou muito novo pra ser sogro. Então, vocês querem assuntar isso? Bora assuntar. E aí? Aconteceu isso na sua casa? E se acontecer? Vai fazer igual eu? Não faz? Proibir é pior, né não? Depois você me fala, tá bom? Gente, agora são 10 horas em ponto. Vamos conversar fiado.

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2: 10 e 10.
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7: 10h20.
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0: Olha, tem feriado essa semana, né? Ah, rapaz, tem feriado, sextou. Ô, oh, semaninha que não acaba. 10h21, meu chegado. Vamos fazer a festa aqui, galera. Eu quero é a festa. Ó, oh, agora são 10 horas e 21 minutos e a galera não para de participar. Que alegria. Tô muito feliz com a sua agradável companhia, tá?
1: Bom dia, Frank.
0: Bom dia. Tudo bem, Cris?
1: Desejar um feliz aniversário para sua filhota Isadora.
0: Ah, muito obrigado.
1: Que Deus abençoe ela muito.
0: Amém, amém. Saúde, amém nós paz, todos. Amém.
1: Né?
0: É verdade.
1: E que dê muita sabedoria para os papos.
0: Amém.
1: Para poder lidar com o gênero.
0: Fala não. Fala não, Cris. Fala não.
1: Ciumento, né? E eu estou pedindo você falar do namoro da coitada da Isadora.
0: É.
1: Só faltou ter um pitbull na entrada da casa e na saída lá. Misericórdia de tanto. Isso aí, sabe o que? Lembrei do meu, dos namoros antigos.
0: Por quê?
1: Das minhas tias lá de 1900, bolinha.
0: Era assim? Era assim?
1: O namoro era assim. Tinha.
0: Sério?
1: Um dia que dava o primeiro beijo, achava que dava grávida.
0: Ah, não, para.
1: Eu tinha quanto eu morro de rir até hoje.
0: Sério?
1: Eu estou em CFM. Se isso aqui, beijo pra você, pras poderosas, minhas colegas da lutação do CFM. Se essa coisa estiver, beijo aqui.
0: Valeu, valeu! Ô, gente, o que era informação naquela época, né? O que era informação? A minha mãe conta que, por exemplo, que a avó dela, quer dizer, a mãe dela, minha avó, falava com ela, tudo morava na roça, né? É, era na cidade, mas a cidade era como se fosse roça, né? Aí tinha cavalo, tinha tudo. Aí tinha os animais. A minha mãe conta, Cris, que a minha avó, mãe dela, falava assim: ó, hoje vocês não podem andar a cavalo, não. Minha mãe, por quê? Não, porque vocês estão naquele dia, não pode. É, senão vocês arrumam um menino. O que tem a ver, velho? O que tem a ver, Cris? O quê? É. Yes, não. Ai, Cris, pelo amor de Deus. Eu falo, mãe, você tá de brincadeira, né? Minha mãe, sério? Sua avó, minha mãe falava isso com a gente. Entendeu? Não podia lavar, não podia lavar o cabelo. O quê? Não, lava o cabelo, não. Por quê, mãe? Você arruma menino. Tudo era arrumar menino, Cris. Tudo. Que isso, mãe? É. Mas eu acho que eles arrumavam as desculpas assim também. Entendeu? Vai, só pode, né? Porque a avó não sabia como é que fazia menina, já tinha 8. Hein, Cris? Eu pensei que ela tava sendo enganada desde aqui, né? Não, hein? Não, já arrumava as desculpas também, né? Pra economizar, né? Não, lava a cabeça, não. Por quê? Não, você não pode, não. É, que aí também já não gasta água, já não gasta shampoo, sei lá. Sabão de coco, né? Na época nem existia shampoo, sabão de coco. Né, Cris? E por aí vai. Nossa, mãe do céu. Vou te falar um negócio. O que é informação hoje, né? Ó, oh, pode falar? Os meninos, né? Os meninos que eu falo assim, vamos pôr aí. Os adolescentes aí de 17 anos, entendeu? Porque 18 já é adulto, né? Vamos pôr os adolescentes aí. 17 anos. Vamos pôr 17 anos pra eu também não me complicar. Vamos pôr 17 anos. Hoje em dia arruma menino quem quer, gente. Pelo amor de Deus, todo mundo é muito bem informado, mais informado que a gente, não é verdade? Mas tem que vigiar mesmo, tem que fiscalizar, tem que ficar em cima. Porque saber, sabe. O problema é na hora, né? É. Olha do entusiasmo, como diz a minha mãe, né, Cris? É. Ai, gente, eu tô muito novo pra passar por isso.
1: Então fomos criados assim, com muita desinformação. Eu também peguei um bocado disso aí, viu? Desses
0: desinformação, né?
1: Antigos. Fazer o que era misericórdia.
0: É verdade. Hoje tá todo mundo bem informado. Vamos ficar mais em cima também, né? Preciso espalhar? Também não precisa soltar. Eu penso assim, né? Enquanto a gente der conta, né, Rosinete? Hein, Rosinete, minha querida? Enquanto a gente der conta, né? De ficar em cima, fiscalizar aquele negócio todo. Eu vou fazer. Enquanto eu der conta.
2: Oi, tio!
0: E aí?
2: Bom dia! Como é que vai? Tudo bem?
0: Bem demais, graças a Deus. E você?
2: Um alô pra mim, no Grão Pará, pra toda a minha família e amigos lá nos Penhas, pras poderosas, pra todas as minhas amigas, pra todos vocês aí da Espacial, pra Sadona, pro Tuquinha, pra Penha, pro Edmar Barbosa, pra todos os meus amigos. Beijo, tio!
0: Beijo, Lozinete, um abraço pra você, pro Everson, Alice Emanuele e toda a galera aí do Grão Pará. Obrigado pela agradável companhia. Fofonete Original de Pitangui também tá na área. Um abraço, obrigado pela agradável companhia. Edmar Barbosa, mandando um abraço pra mamãe e pra Rosinete. Um abraço, obrigado pela agradável companhia sempre. O Roberto Fúria também tá por aqui, grande Robertão. A Solange, a Vitória, do Santa de Virgens. A Alessia também tá na área.
2: Oi, bom dia.
0: Bom dia, Alessia.
2: Tô meio sumida, mas
0: é verdade.
2: Escuto espacial todo dia.
0: Ah, tô que bom. Fico feliz. Seja bem-vinda.
2: Queria desejar um bom dia para você, para toda a sua
0: querida
2: equipe.
0: Amém, amém.
2: Para sua esposa.
0: Muito obrigado.
2: E para sua pretinha Isa.
0: Isso.
2: Que hoje completa mais um ano de vida.
0: 14
2: que Deus
0: aninhos.
2: A abençoe, cubra
0: graças
2: de bênçãos, muita saúde, muita proteção.
0: Amém, amém, amém.
2: Que Nossa Senhora a proteja com seu manto.
0: Amém, amém, amém, amém.
2: Não só no dia de hoje, que ela colhe mais uma rosa no jardim da vida, mas por todo sempre.
0: Amém.
2: Um abraço para você, para toda a sua equipe, para toda a minha família e amigos. E Espacial FM, o sucesso é aqui.
0: E onde beijos, você estiver?
2: Tom.
0: Beijos, querida.
3: Fala, tio.
0: E aí?
3: Tio.
0: Bom dia.
3: Mandando um abraço para minhas amigas, cozinheiros lá no... Não é bebê, é Rosilda e sim. Rosimeire.
0: Ah, que legal.
3: Um abraço para também eles. Ir para uma turminha lá em Peneiros e para toda a equipe aí do Espacial. Espacial FM, esse aqui. Beijos, tia. Te disse que te amo hoje.
0: Ih, é. Um beijo para você, Marilda. Também te amo, querida. Um abraço para você também dos meus braços. A Eliana, capital mineiro do Tomate, também mandou um áudio aqui pra gente, mandando abraço pros filhos. Só não vou colocar seu áudio no ar, Eliana, porque você fez jabá. Se fizer jabá, o áudio não vai pro ar, viu? Se você quiser gravar outro, mandando, falando o nome dos filhos, mas não o nome do lugar onde eles trabalham, tá? É, só o nome dos filhos. Ah, meu filho, fulano, tá trabalhando. É, o ciclano também. Aí, se você quiser, fica à vontade. Coloca o áudio no ar, viu? Viu, Eliane? Só não vou colocar porque fez jabá. Um beijo, um abraço pra você, querido. Obrigado pela agradável companhia. Vamos trazer o Murilo Ruf? Daqui a pouquinho tem mais participação. Tem muito áudio pra colocar no ar. Hoje vocês estão afim de prosear, hein?

0: João Neto e Frederico. Paradinha chegando por aqui. Vou garantir o Faça-me Rir e já volto pra trazer mais participação e o seu áudio, porque hoje a turma tá querendo prosear. Já perceberam, né? Ah, hoje a turma acordou animada, doidinho pra prosear. E nós vamos bater um papinho no próximo bloco. Vamos trazer o seu áudio, gregadinha, etc e tal. A turma dando seu pitaco. Então não sai daí, não.
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0: 10:38. 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
2: Muito bem, galera. Tempo, temperatura. Deixa eu te informar. Nesse exato momento, 22. Isso mesmo. 22 graus no Pará.
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7: Para a alegria do Rony Natanael, a Márcia do Quinzinho, para a alegria dos apaixonados pela música sertaneja de verdade. Vamos trazer o Gustavo Lima? É mais ou menos assim, vai.

0: Ô Ti,
1: oi.
0: Bom dia, tudo bem?
1: Bom dia.
0: Aqui é o Geraldo, bairro Nossa Senhora das Graças.
1: Fala, Geraldão.
0: Ô Ti, a cidade é complicada.
1: Não é?
0: Né? Sua menina tá fazendo 14 anos.
1: Sei.
0: Deus abençoe ela sempre.
1: Amém, aí, amém.
0: Né?
1: Amém
0: os caminhos todos. Dela.
1: Amém, amém.
0: Mas é, minha menina também vai fazer 14, só que em fevereiro do ano que vem.
1: Ah,
0: já
1: sim.
0: Tem um menino que vai fazer 16 agora.
1: Sei, sei.
0: Dia 24 de junho.
1: Sei.
0: E, inclusive, ele tá namorando com a sua priminha.
1: É mesmo?
0: A Giovana, filha do Giovanni e da Regina.
1: Nossa, família, entendeu? Maravilhosa.
0: A Giovana já vai fazer 15 anos.
1: Olha.
0: Vai fazer 16, dia 24 agora, já estão namorando. Já.
1: Olha, tá em casa, tá em casa.
0: É complicado, essa idade, os adolescentes estão daquele jeito.
1: É verdade.
0: Adaste,
1: é verdade.
0: FM, sucesso é aqui.
1: E onde você estiver.
0: Onde você estiver.
1: Uai, Geraldão, nós estamos em casa, então. Estamos na família, Geraldo. Nós é parente agora. Se espalhar. Que coisa chique, hein? As famílias vão se cruzando, se encontrando. Vão, né? Ah, rapaz. Estranho. E como é que eu posso dizer? E apertando os laços. Pronto. Um abraço para você, Geraldão. Muito obrigado. Olha que legal, que notícia boa. Ô, Geraldo, mas a preocupação, ela não acaba, não, de acordo com a minha querida amiga Cristiane. Quer ver?
2: Bom dia, tia Cristiane.
1: Bom dia.
2: Tudo bem?
1: Tudo bem, querida?
2: Deixa eu te falar.
1: Me
2: parabéns,
1: fala.
2: Né? Primeiro para sua filha,
1: obrigado,
2: Isadora.
1: Obrigado.
2: Muitos anos de vida. Felicidades para ela.
1: Amém.
2: Segundo,
1: amém,
2: a respeito do namoro aí. Preocupa não, tia.
1: Por quê?
2: Quando ela tiver 20, 30 anos, não importa a idade, que começar a namorar, vai estranhar, vai...
1: É mesmo?
2: Vai achar estranho, vai ficar preocupado, porque a minha tem 18 anos.
1: Sei.
2: Começou a namorar essa semana e
1: sério?
2: Eu também tô, assim, pra morrer, tia.
1: Coração apertadinho.
2: Mas a gente sabe que faz parte da vida, né?
1: Não,
2: então
1: é?
2: Tá bom, fazer o quê? É, orando mesmo, acompanhando, né? Conversando pra dar tudo certo, se Deus quiser.
1: É verdade. Ô, Cris, um beijo pra você, Gabriele, Diego, Gabriel, Gustavo, Osana e toda a galera de Novo Horizonte, obrigado pela agradável companhia, obrigado pelo apoio, muito obrigado. Viu, Cris? Um abraço pra você, um abraço aí pra toda a família. O Geraldo também você ouviu, do Bairro Nossa Senhora das Graças. E todo mundo dando o seu pitaco. A Adriana Clemente, a mamãe Odete dos Santos Dumont, obrigado pela agradável companhia sempre. A turma dando o seu testemunho, a turma mandando abraço. Te tô mandando um beijo pra outra aniversariante do dia, a Juliana. Muita saúde pra ela, mora no Recanto. Ô, Ju, um beijo pra você, querida. Obrigado pela agradável companhia.
3: Ô, Titone, seu lixo. Como é que tá você, Vossa Excelência?
1: Vai precisar espalhar.
3: Como é que tá as coisas aí?
1: Ele bate a sombra.
3: Fala a musiquinha pra nós aqui.
1: E aí? Batinha. Grande Serginho.
3: O Sandro lá de Três Barras, município de Esmeralda. Fortuna de Minas. Tá
1: sim.
3: Ouvindo você aqui no momento aqui.
1: Coisa boa, um abraço pra ele.
3: Garrado aqui na cunha com nós aqui.
1: Coisa chique.
3: Manda um abraço pra nós aí.
1: Manda sim.
3: Um abração pra Isadora aí, viu?
1: Obrigado.
3: Muito sendo vida e saúde pra ele.
1: Amém, amém, amém,
3: vale
1: amém, amém,
3: mesmo,
1: amém. Valeu, valeu. Grande Adabastor Pitaco, meu amigo Serginho. Gente boa da capital mineira do tomate. Um abraço pra você, meu irmão. Some não. Obrigado, viu? Pela agradável companhia. Tudo de bom. Oi.
4: É, cada coisa, tia, que a gente... É tanta coisa que a gente... Que eu sabia, né? Eu nem conto agora tudo. Nem
1: sei,
4: dá pra contar, né? Mas
1: sei.
4: Dá pra você ver, eu contar uma.
1: Me conta
4: a
1: uma.
4: A gente, no meu tempo, quando a gente começava a querer namorar, né? Naquele tempo a gente já queria namorar, ainda de novinho. Não é só hoje, não. Naquele tempo a gente só queria diferente.
1: É, verdade.
4: Aí eles falavam assim, ó, cuidado, viu? Não pode nem abraçar e nem beijar, não. Cuidado, arruma menino.
1: É mesmo.
4: Aí o dia que eu dei o primeiro beijo, fiquei a semana inteira falando, lisando a barriga, falando, não, eu tô grávida, como é que eu vou falar com a mamãe? Só porque tinha dado um beijo, tio.
1: Tem base.
4: Misericórdia. Oi, gente. Eu ri disso até hoje, quando a gente junta a família e começa a contar cada coisa.
1: É a falta de informação. Mas naquela época o pai não conversava com o filho, a mãe não conversava com a filha, conversava só o necessário, não tinha tantas coisas, não tinha tanto, né? Porque a mãe dela também não conversou com ela, também ela não conversava com você, e aquele negócio todo, não é qualquer assunto que você, né? E por aí vai. É, rapaz, é verdade. Ô, Pê, um beijo pra você, pra Lavine, pra todos aí na Jaguara City, obrigado pela agradável companhia. Vamos trazer mais uma? Então é o seguinte, dá um tapa no volume aí. Super Sucesso tá no ar, mais um flashback sertanejo, essa dupla, eu confesso pra você que eu gosto muito, tá? É, rapaz, tem gente que tá dando risada uma hora dessa. Tem gente que tá dando uma risada sozinho. E às vezes a própria solidão. É mais ou menos assim, então.

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3: Agora são 11 horas.
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5: Os Correios fecharam o primeiro trimestre de 2026 com prejuízo de 3,16 bilhões de reais, resultado 82,3% maior do que o registrado no mesmo período do ano passado, quando as perdas somaram cerca de 2 bilhões de reais. O balanço divulgado pela estatal levanta um alerta e mostra que a empresa segue enfrentando dificuldades financeiras mesmo após o início de um plano de reestruturação. O assunto agora é educação, e a Escola Estadual Wilson de Melo Guimarães está com inscrições abertas para o curso de cuidador de idoso. A formação faz parte do Pronatec e surge como mais uma oportunidade de qualificação profissional com certificado reconhecido pelo MEC e uma ajuda de custo de R$ 5,00 por hora de aula. As vagas são limitadas e a orientação é que os interessados se inscrevam com antecedência. Direto da redação com a repórter Sara Faria.
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3: 11:06.
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0: Então te cuida, coração. Ei, nesse caso marcado, pode ser, meu chegado?
1: Te amo de...
0: Para a alegria do Alessandro, tá curtindo a gente, a Marilda do Recanto.
2: Eu tinha que vergonha de namorar, aí eu fiquei rabado que citei.
0: Por quê?
2: Me conta. Porque o rapaz, ele era pra me namorar. Aí dia do meu pai deixar nós sentar perto de outro, não, meu pai sentava ela no meio, tio. Aí não, ué.
0: Aí não dá, né, Marilda?
2: Aí quebrou as pernas.
0: Quebrou as pernas.
2: É isso aí, tio.
0: Aí, Marilda, um beijo pra você, querido. É cada história uma melhor do que a outra.
3: Bom dia, Titor.
0: Bom tudo dia.
3: Bem? Rosa Pura Tangui,
0: tudo bem, Rosa Pura?
3: Tudo bem, Rosa Pura? A Cris.
0: Certo.
3: É, pro Rodolfo, Caju, pro David, pro Antônio, Carlinhos, Dinei.
0: Certo.
3: E deixa eu te falar,
0: me
3: viu?
0: Fala.
3: O fofo tá gostoso, viu?
0: Tá demais.
3: O fofo falou que tá precisando de casar, Titor.
0: Sério?
3: E pra você também? Obrigado, Titor.
0: Rosa Pura, um abraço pra você e pra todos aí de Pitangui. O Alessandro também tá curtindo a gente, a Marilda do Recanto, como você muito bem ouviu. E a gente trazendo mais uma que não pode é parar. Viu, Rosa Pura? Não pode é parar. É uma na rabiola da outra. Agora são 11 horas e 11 minutos. Dá um tapa no volume pra direita e vem chegando mais um pipoco. É mais ou menos assim, ó. Está...

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2: 11:14.
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5: 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Ô galera, parou por quê? Porque parou, aqui não para. Uma na rabiola da outra, quer ver, ó? Aí sim, hein? Fernando e Sorocaba.

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2: 11:30.

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2: Vamos comigo, deixa eu ver se essa temperatura tá aumentando, tá diminuindo. Aumentou um pouquinho, 23 graus. É a umidade relativa do ar de 55%, tá bom?
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2: 11h34.
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1: 11h37.
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0: Agora faltando apenas 17 minutos para o meio-dia. Simone Mendes está na área, com direitos iguais, hein, galera? Falando nisso, o Fofonete tem aquele recado, apareceu no programa pela primeira vez hoje, no finalzinho.
1: Rosa Pura, eu vou casar então e você vai ser a madrinha.
0: Tá vendo, Rosa Pura?
2: Bom dia, Titone.
0: Bom dia.
2: Tudo bem com vocês?
0: Bem demais, e você?
2: Aqui é Umbela.
0: Tudo bem, Umbela?
2: Eu gostaria que você mandasse uma música para os meus netinhos,
0: claro.
2: Heitor e Rafael,
0: certo.
2: Meus gêmeos, que estão fazendo aniversário hoje.
0: Tá bom, querida.
2: E que Nossa Senhora abençoe hoje e sempre.
0: Amém, amém, amém.
2: Um abraço a toda a equipe especial.
0: Valeu.

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2: 14 para o meio-dia.
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3: 12 para o meio-dia.

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7: 9 para o meio-dia.
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7: Agora é reta final de programa, né, Xará? Dá um tapa no volume aí, vai. Agora são as saideiras aqui, ó, na melhor, na número 1.

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13: Informando! Meio-dia, 4 minutos.
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13: E não é que já chegamos?

0: Tamo junto, turma!
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0: Alô, chama no zap.
3: Oi, Barreto.
4: Oi, Barreto.
0: Oi.
4: Boa tarde.
3: Oi, Barreto.
5: Boa tarde, lindeza.
0: Fala comigo.
4: Boa tarde.
0: Boa tarde.
4: Você tem uma voz maravilhosa.
0: Ô,
4: viu?
0: Lindinha. Nossa.
6: Fala a hora, Barretola.
0: Eu vou falar só se for agora, pode ser? É, meio-dia mais 6 minutos pra você que se orienta com o reloginho da Espacial FM pra não perder a hora jamais.
5: Olha ele!
0: Vamos acertar os ponteirinhos aí, os taquicímetros da sua vida. Acerte aí os taquicímetros da sua vida. Meio-dia mais 6 minutos agora. Quero agradecer o carinho, a admiração pelo programa, né? Essa audiência é fiel, minha gente. É uma audiência que a gente carrega aqui, ó. No lado esquerdo do peito. Aê, rapaz, na cachola do peito do Barretola. Não, na cachola do peitiola do Barretola. Eu carrego vocês aqui, viu, gente? Sempre, sempre, sempre. E eu vou cuidar, ó, de você com muito carinho em mais um programa Revista Show, hein?
2: É isso?
0: Tamo juntinho aqui, ó, nessa que é a sua melhor sintonia, 105,5. Aqui, deixa eu falar com você, com as graças de Deus, o nosso regente maior.
7: Graças a Deus!
0: Como sempre, eu já tô aqui, sentadinho na minha cadeirinha, porque o papai...
7: O papai chegou!
4: Papai!
7: Oh, oh, oh, oh, oh, oh, oh, oh. O papai chegou!
0: Dá licença, dá licença, dá licença, dá licença, dá licença, dá licença, dá licença, dá licença, dá licença, dá licença, dá licença! Eu tô chegando! Estamos entrando aí na sua casa, hein? No seu lar, doce lá. Estamos chegando no seu ambiente de trabalho. Estamos chegando aí no comércio de Pará de Minas, no trânsito. Para você que está indo ouvindo, muito obrigado pela carona sempre. Durante todo o nosso programa, volta e meia está aparecendo aqui motores e motoras, né? A gente sempre dando aquele alô carona, especialmente para você que está no trechão aí, ó.
2: Alô!
0: Devagar e sempre, viu, minha gente? Meu Deus, quantas tragédias, né? Quantos acidentes no nosso trânsito brasileiro, né? A gente pega como estatística triste já pela nossa cidade, pela nossa região, pelo nosso estado das Minas Gerais, né? E quando a gente vai acompanhando essas informações nível nacional, a gente vai ficando mais chocado ainda, né, gente? Ou seja, você não dirige para você, você dirige para os outros, né? Então, todo cuidado ainda é pouco, viu? Vamos ficar na alerta aí, hein, gente?
4: E, gente?
0: Vamos ficar na alerta aí, gente!

0: do Instituto Nacional de Meteorologia, o IMET. Então, atenção redobrada no trecho aí, viu, meu povo?
1: Tá chovendo aí, aqui tá chovendo.
2: Tá chovendo, só fora. Dentro de casa tá tudo seco ainda, por enquanto.
3: Graças
1: a
3: Deus.
1: Tá chovendo, choveu a noite inteira e tá chovendo.
0: Okay.
4: Aqui choveu e relampagou.
3: Você tá doido?
5: Aqui tá chovendo e repangalejando.
0: Nossa Senhora!
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2: Agora, meio-dia 22.

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2: Olho lá fora, olho no clima, minha gente. Olha aí, Pará de Minas segue com período de sol, hein? Parcialmente nublada a ensolarada. Aquela oscilação do clima, né? 24 graus agora, 24.

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0: É um montão de gente da nossa gente aqui. Vamos chamar a Cuca?
1: Cuca Maluca.
2: Que é isso, meu filho? Calma.
1: Cuca Maluca, o desafio está no ar. Quem é o cantor misterioso?
3: Quem é o cantor?
1: Tema de filmes e novelas.

0: Preto.
1: Chegou o momento de fazer aí aquele chamadão geral na espacial. É hora da coquinha maluquinha, meu povão bom.
2: É, maluco.
1: Todo mundo brincando, se descontraindo e participando com a gente aqui no 99740105.
3: Eu não Vamos sei lá. Como é que as pessoas escutam esse programa, viu?
1: Te contar, viu? Pra ajudar não tem ninguém, não. Tem ninguém, não. Mas pra vacaiar, pra bagunçar o coreto do bareto... Ah, meu Deus do céu. Essa turminha prosa ruim, viu?
2: Eita, não
1: dou conta de vocês, não.
4: Ô, turminha prosa ruim.
1: Oh, atraso de vida. Meio-dia mais 26 minutos.
5: Não escrevo, que coisa feia, Barreto.
1: Meio-dia mais 26 minutos agora. Pra você que tá almoçando aí, bom apetite, hein? Tem muita gente que tá pegando caidura agora, né?
6: Deixa eu contar uma potoca pra você.
1: Eita, ferro, sou.
7: Tem comida aí?
1: Hora boa, hein? Essa aí é a hora sagrada. Eu costumo dizer o seguinte, vamos comer na paz, numa boa, minha gente. Isso, na harmonia. Pronto, a pior hora pra gente passar raiva é a hora que você tá com prato de comida na mão. A hora que você tá com prato de comida na mão, essa é a hora, talvez seria de todas, a hora que ninguém deveria nem pensar em passar raiva, viu? É, vamos agradecer aí, papai do céu, pelo pãozinho nosso de cada dia. Pra sustentar toda a família, não é mesmo? Que Deus leve na mesa dos mais necessitados, principalmente, né? Aqueles que estão passando aí um perrengão danado, precisando do alimento e às vezes não tem nem o básico dentro de casa, né, gente? E vem aquela máxima na minha cabeça, às vezes a gente reclama demais de barriga cheia, não é?
4: Mas isso não é justo.
1: A gente reclama demais de barriga cheia, rapaz.
7: Tem comida aí?
1: A despensa tá cheia, a geladeira, as latas. E a gente, às vezes, reclamando.
8: É isso?
1: É. Fica chiando, chiando, igual rádio velho. Chia, chia. É. Se você passar mesmo uma pirambeira braba dessas aí, aí você vai repensar, né? É. Meu Deus do céu. Deixa a vaca atolar. A vaca pode estar atolando. Fica reclamando de tudo. Não, vamos lá. Todo mundo faz uma forcinha daqui, outro dali, desatola a vaca. Ao invés de ficar chiando, reclamando. Ei, meu Deus do céu. Vamos lá, meu povão.
3: Turminha, prosa ruim. É só fuleiragem no ar.
0: Pense numa fuleiragem.
1: Vamos aqui com a nossa pesquisa do dia. Você já caiu em algum trote na vida? Alguém já pelo menos tentou te passar a perna? Nossa senhora. Eu vou falar com você, viu? Às vezes você vai comprar alguma coisinha pela internet, de repente alguém vai te pagar um dinheiro, te paga você faltando ali uma parte, né? Aí fica lá dando um de João sem braço, outra hora a pessoa te vende gato por lebre, faz uma propaganda danada de um produto, né? Não, mas que é assim, isso aqui é bom, nossa, isso aqui te vende um carro, aí depois vai explode a bomba na sua mão. O carro tava todo bichado, né? Eu vou te falar. O povo das antigas falava passar a perna. Não, eu vou tomar manta, não. Tomar manta é preju, desvantagem. Em alguma coisa, alguém já te passou a perna? Ou você já caiu em um determinado trote? Você identificou um trote minutos antes de cair nele?
8: É isso?
1: Nossa senhora. Você foi mais esperto que o MacGyver, velho. Você foi mais esperto que o MacGyver. Pois é. Na hora, pam! Você, não, peraí, isso aqui tá esquisito. Não, essa... Essa capivara aqui, eu já conheço ela. Rapaz!
0: Aí mente!
1: E tem, dependendo do dia, se pegar a agenda virada de lua, né? Você ainda rasga o verbo ainda com o indivíduo, né?
9: E tu é um homem muito violento.
1: Ai, ai, ai. Não, se tiver querendo subtrair o que é meu, o que eu lutei e suei pra conquistar, eu vou pra cima mesmo, rapaz. Uai, que é isso, né? Aqui não, hein? Você vem pisar em mim. Aqui é tiro, porrada e bomba, rapaz. Aí não, ué. Prejudica não, hein? Não me prejudica, não. Barreto, eu tô falando com você, ué.
9: Eu tenho um homem muito violento.
1: 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Você já tá sabendo? Cadê aquela música da mulher lá que faz assim? Essa aí! 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
3: 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Você não presta mesmo, hein?
1: 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Eu participo de todas as promoções da Espacial FM, hein, Barreto? E eu tenho certeza absoluta que essa promoção dos namorados aí vai sair pra mim, hein?
2: Opa!
1: É, pode ser pros casados, noivados, namorados, ficantes e também os crushs. Isso. A Espacial FM deixou uma promoção de forma livre para que você possa estar participando aí.
6: Muito
1: viu?
6: Bom, muito bom, muito bom.
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6: Me dê, papai!
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7: Ai, pai, para!
1: Meio-dia, mais 33 minutos agora. Vamos cantar com o Felipe Rodrigo? Ignora!

0: Muito obrigado. Samuel, Samuel, Rosa.
1: Valeu. Toca, toca minha música aí, vai. Manda aquela.
2: Toca forrozinho pra gente mexer os quartos. Simone Mendes.

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2: Espacial 18 para 1.
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2: Ótima terça, 16 para 1.

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12: Meio-dia 46.
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3: Eu já vou dizer o seguinte, pra você mandar seu zap aí, grave um áudio pra gente de preferência. Isso, pra nós assustar a concorrência. Grave um áudio de preferência para assustar a concorrência, para você participar aqui, né? Dar o ar da graça no nosso terçou. Pois é, eu quero ouvir a sua voz, a sua emoção, para você interagir com a gente de forma mais calorosa, mais espontânea. Aí você aproveita no áudio, já manda o seu alô, já fala que você está aprontando aí nessa terça-feira. Está no intervalo aí de almoço, está de folga hoje, está já abrindo férias, puxando férias aí? É? Então fala pra gente. De repente você tá no trecho também, tá trabalhando, né? Pessoal que tá na rodagem aí, o nosso alô carona, durante todo o nosso programa revista, a gente manda aquele alô especial pra você que tá no trânsito a passeio ou a trabalho. Manda pra mim aí um zap 99740105. Essa cuca de hoje tá falando do trote, né?
4: Uhum.
3: Tá falando aqui do preju, ou se de repente você quase caiu em um trote.
4: É cilada, Bino! É cilada, Bino!
3: Às vezes a gente se vê no meio de uma cilada. Ali você tá achando que é uma coisa séria, recebe uma ligação aí no seu telefone, né? Ou então você já vendeu uma coisa pra alguém e a pessoa te enrolou. E aí acabou ficando aquele climão, né? Torta de climão.
4: Ai, ai, ai.
3: Às vezes é até um parente, né, rapaz? É, um parente, um colega de trabalho. Você fez a maior boa vontade do mundo, né? Vou vender esse tênis pra você, tá na caixa novinho. Eu nem pisei nele no chão. Nem pisei, só coloquei no pé, testei e não usei. Aí, ó. Aí a pessoa vai e cresce o zóio. Nossa, esse tênis é a minha cara. Nossa, moça, essa bolsa sua aí, ó, é linda demais. Aí você vai lá e vende pra pessoa. Faz um você faz um negocinho, né? Faz um negocinho e aí a pessoa, cadê? Não te pagou. Sumiu na braquiária. Vazou. Aí você fala assim, e agora? Acabou com a amizade aí, ó. Acabou com a amizade. Tá vendo? Não devia nem ter vendido. Ou então para aquela pessoa que nem te pediu, aquela que talvez você tenha oferecido, né, para fazer um negócio também, talvez tenha se dado melhor nessa aí, né, nessa transação, né?
5: Morri!
3: Ah, nem... E aí, como é que faz? Ô, Barreto, você acredita que eu recebo trote toda semana? Só que eu já tô vacinado, né?
5: Puxa!
3: Já tô vacinado, Barreto. Eu fico vendo uns vídeos no YouTube, aí lá ensina, né? Não clica no link, não. Cuidado. Se ligou um número que você não conhece, não atende, que eles gravam sua voz. Aí você aprendeu lá no YouTube, né? Aprendeu. Parabéns aí, ó. Parabéns, viu? É isso mesmo. Aí você vai passando adiante, né? Vai passando adiante. Pois então, bacana. Agora, se você já tomou um preju também, né? Triste isso aí, né? Triste, triste, triste. Você vai falar pra nós aqui. Qual que foi a capivara? O B.O. aí. Qual que foi o B.O.? Manda pra mim, 99740105.
6: Vixe, Maria, foi mesmo.
3: Tem que tomar cuidado, tem povo ruim nesse mundo, gente.
6: Olha, assim como são as pessoas, são as criaturas.

0: faz isso não, espacial! Desse jeito, o papai aqui não aguenta fazer nenhum programa, uai. Ah, fala comigo que eu falo contigo.
1: Você tá bom, né, filho?
0: Bom demais, filho.
1: Manda oi pra nós aqui, a turminha aqui de Santos Dumont.
0: Toda hora.
1: É, tá eu, meu maridão, meus filhotes. Mozão Diego, os filhos Vivian, Miguel e a Valentina. Ô, Barretora, deixa eu te falar um negócio. Esse negócio aí da capivara eu já passei por todas.
0: Sério,
1: já
0: colega?
1: Tomei golpe, já levei golpe. Ai. Tudo que você possa imaginar já aconteceu comigo. As caloteiras que não pagam. Comprei as coisas, tomei prejuízo. Fiquei com a coisa mais ou menos um mês só. Depois o trem deu B.O. Não. E é isso. Então, assim, a gente não vai citar muito não, porque você já viu, né? Mas tudo que você puder imaginar já aconteceu comigo. Meu Vala, Deus, minha Nossa Senhora Aparecida, viu?
0: Amém! É, minha filha, você tem que passar numa benzeção daquelas bem curtidas, viu? E a Edilene? Edilene, tá lá no Santos Dumont, meu Deus do céu, hein? Pra você ver, né? É. Você sabe aquela velha história? Às vezes a gente acha que tá tudo ok, né, gente? Que tá tudo bem, né? As pessoas às quais você está se relacionando. Gente que você confia, não é mesmo? Você joga ali toda aquela confiança, aquela credibilidade. E o trote tá ali, né? O golpe tá aí! Só cai quem quer!
2: Ah, diacho!
0: Mas tem coisa que a gente tá vendo. A gente tá vendo, né? Mas a gente não acredita. É, ué. A gente não acredita. Meu Deus do céu. 5 minutos pra um agora. O Claudio Henrique tá lá no bairro Belvedere. Diz ele que vendeu um casal de pombo. Para aí, ô. Não, ah, não. Ô, Cláudio. Vai.
2: Entendeu, não entendeu?
0: Você vendeu, não foi casal de pombo, não, viu? Tô achando que foi um casal de como é que fala lá? Trocal. Você vendeu um casal, ele falou assim, ô Barreto, zoeira. Diz ele que na época do DVD, ele tava lá em Belo Horizonte, lá perto do shopping Oiapoque.
2: Tá aí, ó, barracada.
0: O cara chegou correndo, falando assim que tinha que pegar o busão, que tava pra perder o busão, e passou pra ele uma caixa, um aparelho DVD lançamento, última geração da época. Aí ele falou que na época era como se fosse hoje, era como se fosse R$200, o cara tava vendendo por 80. Aí ele pegou, o cara foi embora e saiu a 1000 por hora, e ele naquele vucu-vucu danado, tava comendo um salgado na lanchonete. E aí, quando ele chegou em casa, que ele foi abrir a caixa pra poder ligar o DVD lá, pra poder funcionar. Disse que tava cheio de ração. Tinha um monte de grão dentro da caixa, rapaz.
3: Conta um caos bem bom aí pra nós.
0: Ah, não, não. Hoje pode rir, né? Pode rir hoje. Não tinha DVD, era nada. Um monte de grão, um monte de milho, um monte de... Ai, ai, ai. Tava pesada a caixa, ela achou que era o aparelho. Que era o DVD. Veja bem, DVD, veja bem. Cadê o DVD? Nossa, passaram a perna nele, hein?
2: Leandro Romano.
0: Passou a perna.
2: Você tá doido, até que vi,
0: diz ele que nunca mais ia comprar nada no meio da rua, na mão dos outros.

0: Ô Barretinho, aqui quem tá falando é o Marcelão do Recanto Lagoa. Queria mandar um abraço pra Nair, pra Valentina e pra toda a turma do Recanto. Manda uma música bem bonita aí, oferece pra nós, né? Tá todo dia aqui na escuta, Barretinho. Marcelão do Recanto Lagoa. Bom dia, boa tarde. Tchau, obrigado.
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1: A Receita Federal recebeu 44,39 milhões de declarações do Imposto de Renda de Pessoa Física de 2026. Número recorde e acima da expectativa inicial de 44 milhões de documentos enviados. O resultado representa um crescimento de 2,4% em relação ao ano passado e demonstra um avanço expressivo na digitalização do processo. O assunto agora é saúde e inovação. Um estudo internacional chamado Optima revelou um exame genético que pode poupar mulheres com câncer de mama da quimioterapia. A análise baseia-se na biologia do tumor para identificar pacientes de baixo risco, grupo que representou 68% das participantes da pesquisa. Nesses casos, o tratamento apenas com terapia hormonal alcançou taxas de controle da doença semelhantes às da quimioterapia tradicional. Com isso, os médicos conseguem direcionar o cuidado de forma personalizada, livrando milhares de mulheres de efeitos colaterais desnecessários. Direto da redação com a repórter Sara Faria.
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7: 1:09 na Espacial.
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12: Gente, agora 1h13.
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2: Por você, pra você, do jeitinho que você gosta de ouvir sempre. Vamos nós para mais um Pensamento Positivo aqui do Revista Show. E é com muito apreço, saiba disso, viu? Do nosso coração pro seu coração, que a gente transmite o ombro amigo através das ondas da Espacial FM. É o nosso lema aqui do Revista, né? Amizade viva no ar sempre. E você aí, ó, fazendo parte dessa sintonia da alegria, do pensamento positivo. Ao receber o nosso pensamento, não fique só para você. Compartilhe também. Isso, imediatamente, assim que você fazer a reflexão do nosso pensamento, já encaminha. Compartilhe e ajude a melhorar a vida de muitas pessoas também. E por falar em vida, hoje o título do nosso Pensamento Positivo aqui do Revista Show é Renovação de Vida. Dizem que depois de uma tempestade, a terra fica machucada. O chão fica duro, as plantas baixas e parece que nada vai crescer de novo. Mas se você observar, em poucos dias, o verde volta. Não é do dia para a noite. Primeiro, brota um matinho pequeno, quase invisível. Depois, outro. Até que a terra se cobre de novo.

0: A vida é assim com a gente também, meu povo. Quando a confiança quebra, quando um projeto desmorona, quando a fé balança, parece que não tem mais jeito. O chão fica duro por dentro. Mas a restauração não vem de uma vez. Ela brota devagar. A confiança volta quando cumpre uma promessa pequena que fez para si mesmo. A perseverança volta quando você tenta de novo, mesmo com medo. A fé volta quando você percebe que já passou por coisas pior e sobreviveu. Tem um fato real que mostra isso. Depois da Segunda Guerra, muitas cidades da Europa estavam em ruínas. Parecia impossível reconstruir. Mas as pessoas começaram, tijolinho por tijolinho. Hoje, quem visita esses lugares nem imagina o que já foi destruição. Fica a reflexão do pensamento positivo. Você não precisa estar inteiro hoje para recomeçar. Você só precisa brotar um passo, uma ideia, uma oração, um vou tentar mais uma vez. A prosperidade não chega para quem nunca caiu. Ela chega para quem caiu, restaurou a confiança e plantou de novo. Acredite, meu amigo, minha amiga. Sua vida renovada já começou agora. Ela só está pequenininha ainda. Igual aquele primeiro matinho depois da chuva. Mora! Da história. É, minha gente, nada nasce grande. Tudo que dura começa pequeno, cai, levanta e insiste. Quem não desiste de brotar, uma hora floresce. Você já parou para pensar nisso?
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3: Acerte o seu pelo meio, 1:29.

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2: Bora dar uma cubada lá fora. Olha aí, minha gente, terça-feira, umidade relativa do ar apontando aqui 52%. 24 graus na cidade.
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2: 1:31.
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2: 1:33.
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1: Hoje estamos falando aqui se você já caiu em algum golpe, se você já tomou aí um trote na vida, aquele capote que você fala, ai, tô sentindo até hoje. Ou de repente você vendeu alguma coisa pra alguém e a pessoa não te pagou. Ei, meu Deus do céu.
2: Olha ele.
1: Tô te falando, viu? Tá chegando agora mais um desafio. Você vai participar aí da nossa pesquisa, é o nosso tema do dia, do trote. Ou se você não caiu, conhece alguém que deve ter caído. Ou, de repente, você tava quase caindo. Lá vem o golpe! E aí você falou, meu Deus, eu tive um livramento, viu, Marreta? Tive um livramento. Nossa Senhora, os mais clássicos que tem aí, gente. Alguém te liga falando que é de uma produção, de uma emissora de TV. Geralmente a maioria fala que é do SBT, né? Você ganhou um carro, só que para você retirar aquele prêmio valiosíssimo, você tem que fazer um depósito, um Pix. Você tem que depositar R$300. Hã? Tem que depositar trezentão para poder automaticamente liberar aquela chave da retirada do prêmio. Eu falo assim, rapaz. Ô, por que é que você não me dá o prêmio e desconta os 255 que eu acabei de receber? Os R$300, se for o caso. Eles pedem uma graninha aí bem salgadinha, né? Bem salgadinha. De acordo com o valor do prêmio, chega a pedir até 5 mil para a pessoa fazer um Pix, uma transferência de 5 mil. Meu Deus do céu. Vamos aqui para o nosso segundo desafio, hein? Rapidinho, rapidinho, que o tempo tá arrochado. Hoje nós temos aqui mais um desafio para você brincar com a gente. É a trinca musical. Essa trinca musical aqui, eu vou te falar, viu? Nós vamos entrar dentro do rodeio agora, né? Dentro do rodeio. Temos aqui três cantores. Você vai ter que decidir quem é o melhor dos três, na sua opinião aí, viu? Quem é o melhor dos três cantores aqui da nossa trinca musical? Vamos lá, vamos apresentar aqui os cantores, vamos lá.
2: Quem é o cantor?
1: Temos aqui o Gleidson Rodrigues.

0: Gleidson Rodrigues está na parada. Nós vamos tocando um trechinho durante o programa de cada artista. Temos Gleidson Rodrigues, show brasileiro.
1: Hoje é mais um dia da...
0: Temos também aqui no clima de rodeio, hein?
2: Quem é o cantor?
0: Dallas Company. Ô, rapaz, o que tocou na espacial? No Brasilzão inteiro essa música, hein?
3: A magia está no ar.
0: Pare o duro aí, disputa acirrada, hein? Temos também Gino e Geno. Trinca musical no rodeio. E aí? Gleidson Rodrigues, show brasileiro? Dallas Company, clima de rodeio? Ô, Gino e Geno!
4: Quero ver você gritar.
0: Agita aí, vai. Tá difícil? Tá apertado.
5: Cuca maluca. Responda rápido.

0: a janela aí, gente. Povo aqui na rádio, arruma a correria quando toca essa música. Participação de Zé Neto e Cristiano. Tira os trem da tomada. Eu já falei lá em casa como é que funciona, né? Eu já falei já pra minha patroa. Meu bem, você tem razão eterna. Pronto, já tá resolvido. Eita ferro, sou. Você tem razão eterna, meu amor.
1: Prima ele, Jesus.
0: Hoje tem kit da Espacial FM te esperando. Você já imaginou? Você descolando aí, ó, chaveirinho, copão, mais a camisa 105. Entra lá no nosso aplicativo. Carimba que essa é top.
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0: Agora na Espacial, 11 para as 2.
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0: Para confirmar, 11 para as 2.

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7: 7 para as 2.
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0: Carlos Coivinícios. É só curtição aqui na sua Espacial FM. Que maravilha. Mais uma do passado de presente pra gente, hein? Bob Marley, Could You Be Loved. Murilo Rufi, Saudade Estranha. Hoje nós temos aqui a nossa trinca musical. Isso, três artistas na disputa, disputando o seu bom gosto, o seu voto. Olha só que missão impossível que você tem. Não, impossível não, quase, né? Quase impossível. Eu sei que você vai destrinchar isso aí rapidinho. Eu sei que você vai destrinchar. Hoje nós temos aqui trinca musical no rodeio. Meu Deus do céu. Hoje tá que tá, hein? Tem Gleidson Rodrigues, show brasileiro. Tem Dallas Company, clima de rodeio. Tem Gino e Geno. Agita aí, meu povão.
1: É, maluco.
0: Quem que você vai escolher aí? Só pode escolher um, hein? Só pode escolher um.
2: E, gente?
0: E, gente? Presta atenção aí, o que é que você vai responder, viu? Ô, bichão. Gleidson Rodrigues. Dallas Company. Gino e Geno. E aí, o que você resolve pra nós? Trinca musical no rodeio. Ai, ai, ai. Sem rodeio, hein? Sem rodeio. Você tem que ir direto, direto ao assunto. Direto. Direto. Cuidado com o coice do tufão, hein? Cuidado com o coice do tufão. Vai lá, dê aí a sua opinião.
3: Ai, ai, ai.
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0: 2:04.
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4: Ei, 12:08!
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1: Tamo juntinho aqui na programação do Revista Show, na sua companhia, audiência ilustre e, acima de tudo, aquela audiência fiel, né? Onde você estiver curtindo a Espacial FM pelo rádio tradicional, o Radião Véio de Guerra. Pelo aplicativo da sua Espacial FM, a nossa transmissão online digital. Ouvindo a Espacial e você que está aí pela Alexa também, curtindo a nossa programação 105. Você que está no carango no trânsito, muito obrigado pela audiência. Chega pra cá, meu povão bom! Aô, potência!
2: Aê, tarói!
1: Hoje você sabe que tem kit da Espacial FM, né? Finalzinho aqui do nosso Revista Show, hein? Você pode estar se dando muito bem. Chaveirinho, copão, mais a camisa, Espacial FM. E um montão de promoções especiais da sua 105. Deixa eu mexer aqui com a turminha. O Pimenta tá na lavoura? Hã? O Pimenta tá na lida rural, né? Isso, tá mexendo com gado. Tá mexendo com gado. Ô, Pimenta. Olha o chifre do bichão aí. Olha o chifre do bichão. Cuidado com o chifronês aí. Ei, Pimenta. Olha lá como é que ele fica, ó. Pimenta tá na lida do gado, rapaz. Tá na lida do gado, hein?
3: E tu é um homem muito violento?
1: Não é violento, não. Gente boa.

0: agita aí.
1: É, maluco.
0: Agita aí, vai. Agita esse zap seu, vamos. Manda pra nós aí.
2: Deixa eu contar uma potoca pra você.
0: Quem mais aqui participando comigo, hein? Você já mandou aí a sua resposta pra nossa pesquisa do dia? Hoje a gente tá perguntando se você já caiu em algum trote, quase caiu, ou conhece alguém que tenha caído, já tomou algum preju vendendo alguma coisa e não recebeu. Manda pra mim aí, vai.
3: Boa tarde, Barretinha, aqui se consegue seus juízes.
0: E aí, dona Cris?
3: Ah, Barreto, golpe a gente leva, filho, direto da família, né?
0: Sério?
3: Ele pede dinheiro emprestado.
0: Meu,
3: né?
0: Deus.
3: Depois fala que vai te pagar e não paga nada. Tudo um bando de caloteiro.
0: Ó,
3: tá?
0: Cuidado, hein? Ameaça, hein? Ameaça.
3: É verdade, tá? Tô falando mentira, não.
0: Calúnia, hein? Calúnia.
3: O Barretinho aproveita a oportunidade, me dá um abraço pra filhoca do Titã, que tá fazendo aniversário hoje. Tá da hora, parabéns. Deus te abençoe.
0: Parabéns.
3: E pra amiga Juliana, lá do Recanto, que tá fazendo aniversário hoje também. Parabéns,
0: sério?
3: Ju.
0: Parabéns.
3: Muita felicidade pra você.
0: Saúde.
3: Beijo no seu coração. Deixa eu ver se tá certo, hein? Essa aqui, beijo pra você, Barretinho.
0: Pra você também, minha amiga Cris. Tudo de bom. A Sandra tá lá em Divinópolis, na audiência com nós. Oi, WB, tudo bem? Receba o meu abraço. Ela mandou uma figurinha aqui. Gostei da figurinha. Receba o nosso abraço aí também, viu, Sandra? 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
4: Acerte aí, 2h24.

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6: Bom, minha gente, clima de sol aqui em Pará de Minas, hein? O alerta amarelo de tempestade nas Minas Gerais, Espírito Santo, Rio de Janeiro e São Paulo segue. Atenção redobrada no trecho aí, meu povo.
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6: Na Espacial 2h29.
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0: Neto.
1: Meu Deus do céu, quem é que nunca se engasgou com a espinha de peixe, hein? Você viu que susto? Astrid Fontenelle foi parar no hospital devido ao engasgamento com a espinha de peixe, né? A apresentadora Astrid Fontenelle, ela usou as redes sociais para poder atualizar, né, seu estado de saúde após precisar ir ao hospital por causa de uma espinha de peixe que ficou presa na garganta. Meu Deus do céu. A jornalista contou que passou horas em observação e segue com desconforto ainda, né? Primeiro, eu quero agradecer as muitas mensagens de carinho, amor e boa recuperação. A espinha ainda está aqui. Se não é a espinha que está aqui, machucou ao entrar. Então, quando eu engulo, sinto. Por isso, ficar falando é ruim. Relatou nos stories lá do Instagram. Recuperação para ela, né, rapaz? Ficou cerca de 12 horas internada no Hospital Albert Einstein, lá em São Paulo, onde realizou exames para investigar a situação. Nossa Senhora. Aí vai lá, faz aquele processo todo, né? Aquela mexidaiada toda, endoscopia. Ah, é um perigo, né? Estar no esôfago. Meu Deus do céu. Espinha de peixe. Tem que tomar um cuidado danado, né? É, a mastigação, não é verdade? A espécie de peixe que vai estar comprando. 2:31, agora 2:31. Ei, ai, ai. Concurso em Santa Luzia, pertinho de nós aqui, ó. É lá em Belzonte.
2: Aê, tarô!
1: Concurso em Santa Luzia vai eleger as três ruas mais bonitas para a Copa. Vencedor leva 10 quilos de picanha. Não. Não. Para o mundo que eu quero descer. 10 quilos. Meu Deus do céu. Concurso de enfeitar a rua na Copa. Aí se você faz um enfeite lá, né? Que seja mais chamativo, o mais lindão de todos. Você já imaginou? 10 quilos de picanha, a rua mais bonita, hein?
2: Me dê, babai!
1: 10 quilos de picanha. Ah, não. Eu tô nessa aí, ué.
2: Por favor.
1: Vamos lá pra Santa Luzia, meu povo. A contagem regressiva para a Copa do Mundo de 2026 já começou. Você viu o bandeirão? Você viu o bandeirão aqui no prédio da Espacial FM? Pois então, já estamos no clima da sintonia da alegria.
3: Brasil!
1: É, coisa boa. Vamos lá, minha gente. Vai, Brasil! Pois é, não se fala em outra coisa, né? Moradores de Santa Luzia, na região metropolitana de Belo Horizonte, se mobilizaram para resgatar uma tradição que marcou gerações. Pintar as ruas de verde e amarelo para torcer pela seleção brasileira em busca do Hexa. Pensando em reviver essa tradição e apresentar essa experiência para as novas gerações, foi criado o concurso Copa nas Ruas. Pois então, rapaz, é um artista local, né? Ele criou aí essa campanha. O objetivo é reunir vizinhos em uma grande mobilização, com pinturas no asfalto, bandeirinhas, iluminação temática e decorações espalhadas pelas ruas da cidade. Ao todo, 40 ruas distribuídas em 23 bairros de Santa Luzia estão inscritas na competição. Vamos comer carne!
2: Me dê, babai!
1: É bom demais, né, gente? Todo mundo se diverte e ainda tem essa premiação deliciosa, né?

0: o banquinho aí, Felipe Rodrigo, banquinho, Sammy Rico e Zezé Milionário, ô Zezé de Camargo, Estrada da Vida, a Bia Frazo cantou pra gente o hit Imperfeita e Diego e Vitor Hugo Tubarões. Ontem aqui pras nossas bandas foi um trovejão que só, hein, rapaz? Você viu que aquilo começou a dar uma ventania gelosa com o vento ventante, soprante uivante. Meu Deus do céu, trovoada braba. Mas isso aí tem o porquê, né? Forte chuva de granizo atingiu o rio Piracicaba.
1: Aqui tá ensolarado, viu? Tem nada noviado aqui, não.
0: Como é que tá o clima aí? É, você vai ver, rapaz, do jeito que a coisa tá andando aí, mais chuva esquisita. Como a gente diz aqui, a chuva feia, né? Que Deus nos proteja. Mas essa forte chuva de granizo que atingiu o rio Piracicaba na região central de Minas Gerais, na madrugada desta terça-feira, cobriu ruas da cidade com espessas camadas de gelo, deu um tapetão de neve, literalmente, aquele tapetão de gelo, coisas nunca vistas antes, né? Moradores relataram prejuízos causados pelo temporal, incluindo casas destelhadas e alagadas. Isso é muito triste, né, gente? Meu Deus do céu. É, esse fenômeno aí, ele atingiu outros municípios mineiros, como Nova Lima, na região metropolitana de Belo Horizonte, Licínia, no sul do estado, João Monlevade, no interior, Nova Era, no Vale do Rio Doce, e Barbacena, no Campo das Vertentes. Que é isso, hein, rapaz? Uma chuva daquelas de granizo. Mas é gelo bruto, concentrado mesmo. Agora são 2h45.
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0: Agora na Espacial 12h46.
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0: 11 minutos para as 3.

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10: 9:03.
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10: Continuamos aqui na sua Espacial FM. Você ficou sabendo? É? Perfil de suposto responsável por coro de ofensas contra Virgínia é desativado. É inadmissível, né, gente? Desrespeito, ofensa, palavrão, quem quer que seja, né? Merece respeito, né? Tamo com a Virgínia nessa aí. Tamo com a Virgínia. Vídeo que circula nas redes sociais aponta a participação de uma personalidade da internet no episódio ocorrido durante amistoso da seleção brasileira no Maracanã, né? Ah, a poliçada vai pra cima, hein? Vai tomar cana! 8:03 agora. João Neto e Frederico, ouvida!
11: Tá

0: Lady Gaga, Poker Face. Agora 3 horas no prego, hein? Pra você que tá entrando agora na nossa audiência, tá chegando nesse minutinho. Vamos lá pro nosso aplicativo. Hoje tem kit da Espacial FM, chaveirinho, copão, mais a camisa da sua Espacial FM. Aê, tá no ar! Ter som no Pará de Minas daquele jeito, meu povo. Você já votou aí na nossa trinca musical? Hoje, trinca musical no rodeio, hein? Tá incendiando aqui, literalmente, a nossa arena. Trinca musical no rodeio. Gleidson Rodrigues. Tem Gleidson Rodrigues aqui na disputa. Eu não sei. Quem é o cantor, será, hein? Que vai se dar bem hoje? Hã? Eu presumo.
1: Quem é o cantor?
0: Dallas Company, clima de rodeio, tá aqui na disputa também.
1: Quem é o cantor?
0: Tem Gino e Geno. Agida aí. Alô, Divinópolis! Meu povo, eu não sei, mas, né? Gleidson Rodrigues.
1: Ah, é?
0: Gleidson Rodrigues é bobão demais, né? Ele faz uma zoeira nas músicas dele, não vai? Muito querido, hein? Um cara fenomenal.
1: Quem é o cantor?
0: Dallas Company marcou uma geração daquelas. Clima de rodeio. Nossa senhora. Essa música aí, a Ana Castela regravou ela, né? Você viu? Colocou um batidão lá, né? Colocou um batidão. Pois então.
1: Quem é o cantor?
0: Gino e Gino agita aí. Aquela música que mexe com a juventude. Já pra levantar aí a nossa terça-feira.
1: Aí, gostei!
0: Vamos lá, 997-40-105. Pra você deixar aí o seu voto. Deixar aí a sua expressão de bom gosto musical. Eu não sei, mas é... Eu queria falar quem que eu acho que vai ganhar. Mas não vou falar, não. Eu não vou falar. Eu ia falar, mas não vou falar. Hã? Será que é o cantor... Não.
2: Errou!
0: Pera aí, eu não falei ainda. Pera, eu não falei. Eu acho que é o...
2: Errou!
0: Pera aí. Eu nem falei. Como é que eu errei? Sem sal, sem graça. Cada um, essa turminha prosa ruim, não dá pra pelejar com vocês, não. Não dá pra pelejar com vocês, não, viu?
3: Que essa roupa lá você, Natal!
0: Ô, vagabundo!
3: Fala comigo, bebê!
0: Gustavo Lima, canta pra nós!

0: Chama ele, Jesus.
1: Pergunta se eu frequento casa del piriguete. Pergunta. Gustavo Lima e Luiz Fonsi. Vagabundo. 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
1: 3:06.
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9: Aqui comigo, 3 e 10.
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9: 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Olha quem tá comigo no comércio, é...

0: os galpões de reciclagem. Ali, quem passa na Alemanha sabe, rapaz. Ali, eu não sei se é um semidistrito industrial, né? Mas a gente tem muito isso aqui na redondeza de Pará de Minas, né? Conjugado com a área comercial, com os bairros residenciais. Tá todo mundo junto e misturado!
1: Aê,
0: coisa boa! Um abração pra essa turma das marmorarias aí!

0: Ai, credo, que delícia. Eita. Pra você que tanto pede, curte aí o som do PPA, a gente toca pra você. Fala, Mansa, mais um dia de sol. Tivemos também Cleiton Romário, não namora, com Zeneto e Cristiano. Tá chegando notícias, hein?
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2: Um homem de 44 anos foi preso por dirigir embriagado após se envolver em um acidente na noite desta segunda-feira na MG-060 em Pequi. Segundo a Polícia Militar Rodoviária, ele fazia uma conversão para acessar a cidade quando atingiu na lateral de um veículo Hyundai HB20. O motorista do segundo veículo, um homem de 51 anos, sofreu ferimentos e foi transferido para uma unidade hospitalar de Pará de Minas com suspeita de fratura em uma costela. O teste do bafômetro do condutor de 44 anos apontou 0,90 miligrama de álcool por litro de ar expelido. Ele foi preso em flagrante e encaminhado para a delegacia da Polícia Civil de Pará de Minas. E ainda falando sobre trânsito, a restrição de tráfego de veículos de grande porte permanece nas rodovias estaduais de Minas Gerais durante o próximo feriado de Corpus Christi 2026, conforme portaria do Departamento de Estradas de Rodagem de Minas Gerais, o DERMG. A medida tem como objetivo garantir mais segurança e fluidez ao trânsito nos dias de maior movimentação nas estradas. De acordo com a portaria, fica proibida a circulação de veículos ou combinações de veículos que excedam os limites regulamentares de peso e dimensões definidas pelo Conselho Nacional de Trânsito, COTRAN, mesmo que possuam autorização especial de trânsito ou autorização específica. Durante o feriado de Corpus Christi, a restrição será aplicada nos seguintes períodos: 3 de junho, quarta-feira, de 4 da tarde às 10 da noite. Na quinta-feira, dia 4, feriado, de 6 da manhã ao meio-dia. E no domingo, dia 7, das 4 da tarde às 10 da noite. Direto da redação, repórter Sérgio Viana.
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0: Agora, 3h22.

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9: Pará de Minas segue com cobertura máxima de sol, hein? Agora a umidade relativa do ar 47%. 26 graus na cidade, 26.

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1: Gente, 3h24.
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1: Por aqui, 3h27.
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1: Já começou. Começou. Começou. Começou. Olha a Discoteca do Revista, show aí, ó. Na nossa terça-feira. Vamos começar com CNC Music Factory, Gonna Make You Sweat, pra gente relembrar as antiguinhas.

Pois bem, agora 3 horas mais 38 minutos, tivemos uma interrupção aqui do nosso playlist, vamos reaver aqui a situação para a gente prosseguir aqui com a nossa programação normal. Aí, agora sim, voltou.

0: Essa aí é da época da caixa postal, hein? Ah.
1: Chegou mensagem pra você.
0: Ah, que gracinha. Erva doce. Amante profissional.
2: Ô, trem gostoso, só.
0: Aí, credo, ai.
3: Um beijo.
0: Ai, ai, ai. Amante profissional. Hoje eu acho que tem um outro adjetivo. Tem um outro nome. Ai, ai. Erva doce, é o chazinho.
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0: Acabou.
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0: Conferindo, agora 18 para as 4.
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0: Na Espacial 14 para as 4.

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6: Só se for agora. 11 para as 4.
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6: 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Tamo de volta, reta final do Revista Show. 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Você viu aí? O ator e comediante Marlon Wayans, ele revelou que continua impressionado com o sucesso de As Branquelas no Brasil. Durante participação do programa The Tonight Show com Jimmy Fallon, na noite de segunda-feira, ele contou que o público brasileiro segue demonstrando carinho pelo filme lançado em 2004 e protagonizado por ele e pelo irmão Shawn Wayans, apesar de não falarem um pingo de inglês. Olha pra você ver, rapaz. Ao comentar a agenda de divulgação do novo Todo Mundo em Pânico, Marlon disse que tem sido recebido com entusiasmo em diversos países, mas destacou a recepção dos brasileiros. O ator, que já namorou uma cantora mineira e se considera atleticano, ele estrela o sexto filme da franquia de comédia que chega aos cinemas em 4 de julho. Ô, gente, não dá pra gente assimilar isso não, né? Hã? O cara lá das Branquelas namorou uma mineira... Ele se considera atlético. É, parece assim distante, né? Mas tá tão perto que a gente fica meio assim, né? Já tem o Terry Crews, o Julius, que a gente ama de paixão, né, rapaz? Aí vem ele falando a respeito do sotaque dos brasileiros, que ele acha muito legal, engraçado, divertido. Ah, isso é bacana demais, né? É, tem uma pá de atores que a gente considera como se fossem brasileiros, né? Pois é. Brasil. Eu não tô te falando. Atores, cantores, não é mesmo? A Shakira, por exemplo, né? Parece que tem um quê, assim, de brasileiro genuíno. Agora 3 horas mais 51 minutos. Vamos aqui com a nossa trinca musical no rodeio. Gleidson Rodrigues, Dallas Company e também Gini Geno na disputa hoje. 60% dos votos escolheram Gini Geno! Quem ficou com 30%? Gleidson Rodrigues... E Dallas Company, 10% da intenção dos votos. Opa! Maravilha!

0: quero agradecer o carinho de quem pediu o pensamento positivo. Tem que me lembrar, eu falo sempre, senão a gente fecha a fechadura do programa, vai embora e aí você não recebeu. Oh, meu Deus, você tem que lembrar, eu quero, copia e cola, Barretos. A gente vai mandando pra você no decorrer, até no finalzinho do programa, viu? Como agora. Aí. Quem é que tá levando o kit da Espacial FM? Se dando bem. Victor de Assis Pereira, final do telefone 1518, reside na Vila Ferreira, aqui em Pará de Minas. Victor de Assis Pereira.
1: Aê, tá no ar, é meu
0: talento. Tá na hora de fechar a fechadura. Ai, vamos lá. A fé não costuma falhar. Tá chegando na sequência mais um campeão de audiência. Você vai ficar agora com o Titon na companhia do sertanejo bom demais. E a gente se encontra amanhã, hein? Com as graças de Deus, o nosso regente maior. Some não, hein?

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2: Agora são 4 horas.
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2: Agora 4:05.
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E aí, são 4 horas e 6 minutos, uma ótima tarde para todo mundo, sintonizado na melhor, na 105,5, na nossa Espacial FM. A partir de agora tá entrando lá mais um campeão de audiência. A partir de agora é você junto comigo, a gente contando a sua história através de notas musicais, melodias e canções. A partir de agora é o encontro com a música sertaneja, como eu disse, com a sua história também. Você junto comigo fazendo acontecer mais um campeão de audiência, eu me arrisco a dizer. O programa mais tradicional dessa emissora. A partir de agora, não aceitamos modinha. Nada disso. A partir de agora é só modão.

A partir de agora até as 7 horas da noite você fica comigo, você pode me chamar de Titon, que eu tenho certeza que eu vou te chamar de amigo. Vou te chamar de amigo, de amiga, então bora pra cá. A partir de agora vou fazer você arrepiar. A partir de agora a gente vai fazer você lembrar, claro. Mas lembrar com aquele gostinho de saudade, vai fazer você lembrar com aquele momento nostálgico. Você vai lembrar de mamãe, vovó e titia, vai lembrar de quando você era criança. Vai lembrar do primeiro beijo, do primeiro encontro, do primeiro amor. A partir de agora você vai lembrar de tudo aquilo que te marcou. Aquilo que criou memórias na sua vida através da Espacial FM, claro. Através da nossa boa música sertaneja. A partir de agora, os maiores nomes da música sertaneja vão desfilar num tapete vermelho. E nós vamos viajar numa linha temporal. A gente vai para a década de 60, 70, 80, 90, anos 2000, até chegar nos tempos atuais. A partir de agora, a verdadeira música sertaneja, a partir de agora, é mais um campeão de audiência. Dá um tapa no volume, porque, como eu disse, hoje eu não vim para brincadeira. Aperte o cinto, porque a partir de agora o filho chora e a mãe não vê.

Ah, meu Deus do céu, a partir de agora é uma atrás da outra. As costas estão pesadas, né? O nome disso é saudade. Toneladas de paixão pra você e pra mim. Dá um tapa no volume pra direita, então.

O que seria um amor não correspondido? É tipo um amor unilateral, saturado de emoções fortes, como frustrações e também tristeza. Como há muitas pessoas, por isso que a maioria fala, solidão a dois é a que mais...

0: Você pode ter certeza que essa é a história de alguém.
1: E você não está por perto pra poder me ajudar.
0: É a sua? Eu te disse. Que a gente ia contar a sua história através de notas musicais, melodias e canções. Se essa não é a sua história, pode ter certeza que a próxima é. Paradinha chegando por aqui, já volto com muito mais. Não saia daí, tá?
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0: 4:19.
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2: Eu quero saber o seguinte, parou por quê? Por que parou? Ah, não tô acreditando, sério? 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
4: Muito bem, bora descobrir o tempo e a temperatura comigo agora. Nesse exato momento, 24 graus, a umidade relativa do ar de 51%, tá?
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Agora são 4 horas e 26 minutos. A gente vai trazer os passarinhos do Brasil. Eu já falei hoje que te amo? Chitãozinho e Xororó.

0: Ai, meu Deus, sabe aquela história? Que a gente ia fazer o encontro da música sertaneja por aqui? Sabe quando eu te disse que nós íamos traçar uma linha temporal, e a gente iria viajar nela, iríamos viajar nela? Iríamos para a década de 50, 60, 70, 80, 90, anos 2000, até os tempos atuais, é disso aí que eu tô falando. Olha que encontro da música sertaneja na Castela com Mato Grosso e Matias. A fã cantando com seu ídolo. Ah, isso é lindo demais. Agora são 4 horas e 34 minutos e você junto comigo fazendo o sertanejo acontecer, tá?
1: Boa tarde, Toy. Boa tarde, Toy.
0: Boa tarde. Tudo bem?
1: Boa noite, Toy. É a noite, agora você tá de tarde. Oi, Toy.
0: Fala, Anderson.
1: O Teodoro ou o Gino e Gênero pra nós, não sei quem que canta a música.
0: Como é que é a música? Como é que é a música?
1: Alô, Divinópolis! Passa lá pra nós, eles dois.
0: Sei qual que é.
1: Passa lá, bem, sucesso aqui, bom?
0: Valeu, valeu. Ô Anderson, é aquela que o Gino, do Gino e Gino, fala: alô, Divinópolis! Dão, dão, dão, dão, dão, dão, dão, dão, dão. Entra só o baixo, né, Anderson? Como é que é? Alô, Divinópolis! Dão, dão, dão, dão, dão, dão, dão. Ela chorou de amor. De que ela chorou? Ô Anderson, ela chorou de amor, meu irmão. Um abraço pra você. Um projeto gravado na cidade de Divinópolis, na Divinispor, na quarta-feira. Em 2005, e eu estava lá. Rapaz, foi legal demais. A arena lotada, portões abertos, entrada franca, né? Em plena quarta-feira. Quer ver que legal? Quer ver que legal, Henrique? Dom, dom, dom, dom, dom, dom. É, aí daí pra lá, rapaz. Aí é só história. Sucesso nacional. É o Rick, né? Esse Rick, pra quem não sabe, é o Rick da dupla Rick Renner. Ele foi o produtor dessa, né? De uma das maiores duplas da música sertaneja, né? Que até então não era de conhecimento nacional. Quer ver que legal, Rick? É o Rick do Rick Renner. Legal demais. A Beatriz Rodrigues tá no São Francisco, a Edilene, Vivian, Valentina e toda a família no Santos Dumont. Obrigado pela agradável companhia.
2: Boa tarde.
0: Boa tarde.
2: Aqui é José Antônio da Silva.
0: Tudo bem, meu amigo? Como é que você tá?
2: Ótima terça-feira pra você aí. Eu sou Zé. O Rio Suavinho, o povo, o Araújo, né, que tá de férias ainda.
0: Isso,
2: né?
0: Ele e o seu Zé.
2: Abençoe vocês todos aí.
0: Valeu, valeu.
2: O pessoal aí de Pará de Minas, Sete Lagoas, aqui de Ribeirão das Neves, Shaolin. Nossa Senhora da Precisa, toma conta de nós todos.
0: Amém, tá? Amém, amém.
2: Tchau, Rio, obrigado.
0: Valeu.
2: Com Deus, falou.
0: Amém, José. Amém. Grande José Antônio. Um abraço para você, meu irmão, e todos Ribeirão das Neves, claro, toda a região metropolitana da nossa querida capital. Um abraço para vocês, obrigado, tá?
3: Oi, tio!
0: Fala, Conceição!
3: Boa tarde!
0: Minha querida!
3: É a Conceição aqui da Vila Ferreira.
0: Fala, docinho!
3: Ô, tio!
0: Oi!
3: Parabéns pra sua filhinha Isadora,
0: ah, viu? Muito obrigado!
3: Papai do céu,
0: amém.
3: Com ela, comando Deus!
0: Amém, Conceição!
3: Deixa
0: amém.
3: A menina namorar!
0: Para com isso,
3: alguém
0: Conceição!
3: Alguém já te falou que te amo!
0: Obrigado!
3: Então eu te amo!
0: Amém, também te amo!
3: Muito.
0: E onde você estiver, se espalhar.
3: Beijo, tio!
0: Beijos, Conceição! Beijo, Conceição! Um abraço para você e para todos na Vila Ferreira. Obrigado pela agradável companhia, então. Falando em Conceição, tá aqui o Marcelão.
4: O Titão aqui, quem tá falando é o Marcelão do Recanto Lagoa. Queria mandar um abraço para a Nair, para Valentina e para toda a turminha do Recanto. Que o radinho não para não, Titão, é 24 horas no ar.
0: Graças a Deus.
4: Até de noite, nós tá escutando também e vai dormir com o radinho ligado.
0: Coisa boa.
4: Porque se você tocasse pra mim é Mato Grosso e Matias.
0: Opa.
4: Nos amamos.
0: Ah, linda demais.
4: O Marcelão do Recanto Lagoa, Titão, boa tarde. Tchau, obrigado.
0: Muito bem, você acabou de ouvir o Tentei Te Esquecer com Mato Grosso e Matias Ana Castela e com certeza o Matão vai voltar na programação. Tá bom, Marcelão? Um abraço pra vocês. Não aparecer por aqui logo mais no Conexão, sem sombra de dúvida. E com certeza você que vai estar com o rádio ligado, você vai ouvir uma boa, né, meu chegado? Um abraço para você e muito obrigado. Quem mais? Quem mais? A minha querida amiga Lurdinha. Titon, Titon. É a Lurdinha, a mamãe da Josiana, né? A Josiana tá mandando beijos e abraços para a mamãe dela, a Lurdinha, para a irmã Eliana. Todo mundo ouvindo a gente lá no São José. Muito obrigado pela agradável companhia mais uma vez. A Josiana, a mamãe Lurdinha, a irmã Eliana. Obrigado pela agradável companhia. Que Papai do Céu, nosso Senhor Jesus Cristo, te ilumine, te proteja e te guarde. Obrigado pela agradável companhia sempre, tá? A Beatriz Rodrigues no São Francisco, a Edilene Pires, também o Diego, Vivi Valentina no Santos Dumont. Um abraço, obrigado pela agradável companhia, tudo de bom. Daqui a pouquinho, mais alô, mais abraço. Fique à vontade, faça seu pedido musical. E eu vou fazer o seguinte, eu vou trazer o seu alô, seu abraço e o seu áudio também, daqui a pouquinho, tá? Ainda, ah, rapaz, ó, posso falar? Pouco mais de 30 minutos de programa. Agora é o quê? 40 minutos no máximo de programa. Ô, gente, vamos até às 7 da noite. Vamos trazer informação para você a partir das 6 horas, né? A segunda edição do Jornal da Cidade, para você ficar muito bem informado. Às 18 horas, 6 horas, em ponto. Nós vamos fazer a nossa oração para justamente agradecer a Deus por mais um dia e pedir toda a proteção divina para Ele por uma noite que se aproxima. Isso vai acontecer às 6 horas em ponto. A partir das 6 horas, após a oração, a gente vai trazer muita informação também, que aqui é prioridade a informação, né? Para você ficar muito bem antenado, informado na programação da Espacial. Faltando apenas 20 minutos para 5 horas da tarde, vamos trazer mais uma? Porque aqui você sabe que não para. Adalberto e Adriano, só mais uma vez. Você já ouviu isso? Pelo menos uma vez na vida?

0: mais uma vez.
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4: 18 para 5 horas.
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5: 12 para 5.

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5: 11 para 5.
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5: Então canta, Mirosmar. Faltando apenas 10 minutos para 5 horas da tarde, para a alegria do Renato Ailton Cruz, meu irmão de luz. Canta, Mirosmar. Oh, baby, essa é pra você.

0: Zezé de Camargo e Luciano? Não, é Zezé Rústico e Sistemático, meu xará. Mas essa é da época do Zezé e do Luciano, você lembra dela? Pois então, a moda estourou de novo, meu xará. A moda voltou a ser um pipoco. É, veio da internet e conquistando o Brasil inteiro, a galera pedindo e cantando e gritando, canta Mirosmar. Olha, eu vou te falar um negócio, esse bordão canta Mirosmar fez com que Zezé de Camargo regravasse essa canção nesse projeto rústico. E te digo mais, hein, que já tá marcado o próximo álbum, o próximo projeto, que vai ser gravado em outubro, que vai se chamar Canta Mirosmar. Zezé de Camargo, então, tá preparando um novo repertório para a gravação do seu mais novo trabalho, que vai ser chamado, rotulado, intitulado, pode chamar da forma que você achar melhor, porque a turma, de tanto pedir, canta Mirosmar, esse vai ser o nome do novo projeto de Zezé de Camargo, que já está já no processo de repertório, e com certeza ele vai repetir a receita que está dando certo, que é as regravações da própria dupla, Zezé de Camargo e Luciano, porém o lado B, aquelas canções que não tocaram tanto assim no rádio, mas quem é fã de verdade conhece, uma receita infalível. Não só no rádio, mas na internet e também nas rodinhas, né? Nas modas de viola, ali naquele churrasquinho no final de semana, no porta-mala dos carros e por aí vai. Tá pensando o quê? Canta, Mirosmar!
1: Boa tarde.
0: Boa tarde, Tony. Boa tarde.
1: Eu queria ouvir uma música, Teodoro e Sampaio.
0: Teodoro.
1: Com Barreirito.
0: Opa, Passo essa é boa.
1: Livre.
0: Ah, essa é linda, hein?
1: Eu com queria Teodoro. Oferecer essa música para todos ouvintes que estão ouvindo o programa e gostam da música.
0: Ah, muito bem.
1: E ofereço para todos o locutor.
0: Obrigado. Viu? Valeu, querido. Um Tony. Beijo, Ângela Maria.
1: Alguém já te disse que te ama hoje?
0: Eu te adoro, e eu te adoro.
1: Eu te adoro.
0: Obrigado, meu amor.
1: Foi muito prazer conversar com você.
0: Prazer foi todo meu, querida. Um beijo pra você.
1: Boa tarde, com alegria.
0: Ah, que coisa boa. Já falei hoje que te amo, te adoro. Eu te adoro, Angela Maria. Um beijinho pra você, pra sua netinha Ana Maria também. Claro, um abraço pra você do tamanho dos meus braços. Adriana Clemente, a mamãe Odete, todo mundo curtindo a gente. Tá lá no Santos Dumont. Obrigado pela agradável companhia sempre. Kízia e Evaldo em Antunes. A Grazi tá no Walter Martins. A Luciana Dias no Santos Dumont. Admar, Valéria, Michele, Wagner e também Maria Clara em Nova Serrana. Um abraço pra essa turma aí. A Luana Vieira no Padre Bera. Stephanie, a Lucimara, a Cristina, a Alessandra, Juninho, Roseli e a Conceição. E também a Esther no JK. A Márcia no bairro João Paulo II. A Gene Morado no bairro Nossa das Graças. A Laura, Viviane, Joyce, Nilce, Maria Ferreira e também a Eliane em Nova Serrana, muito bem, galera de Nova Serrana. O Luciano também tá curtindo a gente, a Dalcilene, a Sueli, a Larissa, a Beatriz, a Alessandra, a Lívia e também o Zezé, aí ó, ó o homem aí, no bairro Esplanada. Um abraço, obrigado pela agradável companhia, tá? A Patrícia, o Paulo Camarga, a Cidinha, a Lorena Souza, toda a galera do bairro Veredas em Nova Serrana, hoje Nova Serrana em peso com a gente, a Viviane Espíndola em São Gonçalo do Pará, na capital mineira do Doce, a Valdirena Recanta, a Rosa Santos São Cristóvão, o meu amigo Zé Trovão também está na área, a Elma Dias no bairro Seringueiras, o Alisson, Doni e também Jaime, toda a galera de Pitangui, muito obrigado pela agradável companhia por aí, a Helena, Marlene, o Moacir e a Regiane. Essa galera do bairro São Luís, a Kelly, Josi, Luane e Charles em Ascensão. Pensa no povo bom. Um abraço para vocês, obrigado pela agradável companhia então. O Alisson Almeida mandou áudio pra gente. Daqui a pouquinho vamos colocar no ar, porque tá chegando mais uma. Segura aí, Alisson.

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2: Gente, 5 e 4.
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5: 5:11.
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5: Olha, eu acho que a gente deve prestar atenção em cada sinal, viu? Ative a sua intuição. A vida manda sinais. Agora, se você quiser se aventurar nesse amor cigano, vai pagar um preço, tá?

0: E é o remedinho da pressão que tá no ar, né? É um de manhã e um de tarde. Não pode é falhar. Agora são 5 horas e 15 minutos, você já sabe, a partir das 6 horas tem informação direto da redação, mas antes a gente vai fazer a nossa oração agradecendo, né, por mais um dia e, claro, pedindo toda a proteção divina para a noite que se aproxima, tá bom? Daqui a pouquinho, às 6 horas em ponto, e eu vou trazendo sua participação.
1: Fala, Ti.
0: E aí?
1: Canelinha de Monjaro lembrou que... aquela segunda-feira você castigou, hein?
0: É, no caso ontem.
1: Ô, Ti, de jeito Canelinha de Monjaro, ele não vai nem lavar o pescocinho por dentro, ele vai dar faxina.
0: Canelinha de Monjaro. Ah, é cada uma que esse povo inventa, né? Uma melhor do que a outra. É, e é pra isso mesmo, pra lavar pros cursinhos por dentro, tomar gelado, só não pode dirigir. Em plena terça-feira, a gente quer mexer com você, tirar você da zona de conforto. A verdade é essa, quer ver?
2: Boa tarde.
0: Boa tarde.
2: Remédio da pressão.
0: E aí, tudo bem?
2: Ô, Titões, nem tudo dando certo. Não,
0: por
2: viu?
0: Quê?
2: Essas músicas aí estão subindo a minha pressão. Só musicão bom, viu?
0: Não é?
2: Eita. Trembão.
0: Eu falei na abertura do programa, a gente não aceita modinha, não, a partir das 4 horas, no mínimo até as 7 horas da noite, é só modão, das 4 às 7 é só modão, é um melhor do que a outra, é disco de ouro, duplo de platina e contando histórias, estamos aqui agora para contar histórias, mas através de notas musicais, melodias e canções. Se nós não contamos a sua história ainda, pode ter certeza, nós vamos contar até as 7 horas da noite, tá? Raimunda, Cláudia, Dani, Alessandra e toda a galera aí, um abraço, obrigado pela agradável companhia, a turma sempre por aqui. Mais uma tá chegando pra gente tocar em frente, isso que importa, né, minha gente?

Você sabe que a cada tentativa para a gente tentar definir o que é o amor, algo fica definido, que não tem como definir o que é o amor. Como estamos chegando aí próximo dos namorados, tem promoção no ar, seria interessante você tentar entender, tá?

0: Ah, rapaz, tentativas em vão. Olha, tentativas em vão não vai acontecer aqui na Espacial. 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Agora são 5 horas e 24 minutos. Paradinha chegando por aqui. Mais uma no próximo bloco. Tem Christian Ralf, tem Sérgio Reis, tem Cleiton e Camargo. Ontem foi aniversário do Camarguinho, né? Ontem o Camargo completou 50 anos, rapaz. Meio século. Meu querido amigo Camargo. Um abraço pra ele. Tá sempre ouvindo, viu? A programação espacial. Até mandou um áudio pra mim aqui. Talvez vou colocar no ar. Eu tenho que ouvir o áudio primeiro, porque, né, o Camarguinho, a gente tem que ouvir primeiro as coisas que fala, pra depois não... pra depois a gente colocar no ar, sabe como é que é, né? Ele é tipo José Antônio Cortella. É, Campo Minado, Campo Minado. Tem que ouvir primeiro os áudios, já não pode só sapecando o áudio no ar, não. É, igual meu queridíssimo amigo José Antônio Cortella, o filósofo. O Anderson Drummond também não fica atrás, não. Então, a galerinha aqui que eu vou falar com você é perigoso. Gente, agora são 5 horas e 24 minutos. Então, no próximo bloco tem tudo isso e muito mais. Não sai daí, não. A gente já volta trazendo, claro, mais sertanejo bom demais.
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0: 5h25.

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3: Muito bem, galera, tempo e temperatura, eu vou te informar. Tempo e temperatura no Pará, nesse exato momento, temperatura caindo, 22 graus, tá?
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3: 5:28.
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2: 5:31.
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2: Demorou nada, estamos de volta. Agora são 5 horas e 32 minutos. Tony, boa tarde para você, que é o Aguinaldo de Nova Serrana. Manda um abraço para minha filha Ana Gabriele. Manda sim, Aninha. Um abraço para você, querida. Muito obrigado, viu? Pela agradável companhia. E para você também, Aguinaldo. E claro, para toda a sua família. Papai do Céu protegendo, abençoando vocês cada vez mais. E toda a galera de Nova Serrana, olha que maravilha. Claro, os meus abraços, o tamanho dos meus braços, tá? Papai do Céu protegendo, abençoando sempre. A Marilda, Tainara, Bianco, Pedro Henrique. Toda a família dos Seringueiros, a Alessandra, o Lindo, o Igor também está acompanhando a gente, o Valdinei, a Thelma, a Steph e também o Eliton. Muito obrigado pela agradável companhia. A Tatiane está na... a Tatiane, a Ciri e o Rodrigo, né? Eles estão em Nova Serrana. Um abraço para você. A Jennifer, o Pedro e também a Amanda e o Admar em Sítio Novo. Um abraço para toda a galera aí. Uma ótima tarde para vocês. O Maninha, Elisângela, também curtindo a gente no Residencial Capanema. A Luana, na capital mineira do Tomate. A minha amiga Marlene Amaral também. Ô, Marlene Amaral, sumida. Um beijo para você, querida. Já falei hoje que te amo, Marlene Amaral. Obrigado, viu, pela agradável companhia. Você, Edmar, né, o Josimar, toda a família aí. Obrigado mesmo. Também a Josi, né, as netinhas. Obrigado pela agradável companhia, tá? Tudo de bom.com sempre. O Matozinho também tá curtindo a gente. O Maxwell, lá no bairro Serra Verde. A Eric Cristiane, Eric Daniel, Ana Vitória, Mirelle, Eduardo e também a Laudiene. Alexandre Pereira e Elaine. A galera do Walter Martins, obrigado pela agradável companhia por aqui. O Gleição e também ao Iari e a Gabi, em 11 Pitangui. Tudo de bom.com para vocês aí, tá? Tem mais participação? Tem mais áudio chegando. Você vai enviando o seu áudio também com muita alegria. A gente vai podendo trazer, colocando no ar, atendendo seu pedido musical e por aí vai. E claro que o romantismo também tá no ar, né? 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Estou mandando um abraço para a galera de Araújo, Juarez, Maiara, João Lucas, Maísa. Valeu, valeu, valeu, Juarez. Um abraço para você, meu irmão. Um abraço para toda essa galerinha maravilhosa. Obrigado pela agradável companhia, toda a família de Araújos. Ao Iari, a Gabi, João de Pitangui, coraçãozinho para você também, viu, querida? Já falei hoje que te amo. Muito obrigado pela agradável companhia. Papai do Céu protegendo, abençoando cada vez mais seu sucesso sempre. Ó, os meus abraços do tamanho dos meus braços, tá? Vamos trazer mais uma? Já no clima, então, da promoção do Dia dos Namorados? Porque o amor é isso, né, galera? É um encontro de duas almas que, quando se juntam, partem em busca dos mesmos sonhos.

0: Ah, Cristin Hall, vou falar com o seu negócio, viu? Aí mexe com a gente, mexe comigo, com você, com todo mundo, é verdade. Falando, agora faltando apenas 20 minutos para 6 horas. Daqui a pouquinho, às 6 horas em ponto, eu vou fazer uma oração. A gente vai agradecer pelo dia e vamos pedir todas as bênçãos de Papai do Céu pela noite. E eu quero também agradecer pela vida e pela saúde da minha filha, da Isadora, que está completando hoje 14 anos. Então daqui a pouquinho nós vamos rezar para ela e eu vou pedir para você orar pela minha filha também, tá? Que ela continue sendo essa pessoa maravilhosa. Uma filha que eu vou te falar um negócio, uma filha assim, nem nos meus melhores sonhos tivesse pedido para Papai do Céu um dia, ele teria me atendido com tanta perfeição. Já falei hoje que te amo, filha. Um beijo para você, te amo muito, viu? E peço a Deus todos os dias que ilumine seus caminhos, te proteja, te guarde. Você conhecer essa pessoa maravilhosa, excelente aluna, tá? Um exemplo dentro de casa, um exemplo para todos, para a comunidade. Então que você continue assim, uma pessoa abençoada, uma menina de fé, muito talentosa. E eu te amo muito, viu? Eu amo você mais do que eu me amo, você pode ter certeza disso. Eu amo você demais. A filha, minha filha Isadora, tá me ouvindo agora? Que coisa boa, gente. Eu quero trazer a participação, já que nós estamos falando de família aqui. A minha filha tá me ouvindo agora nesse exato momento, aniversariante do dia. E o Aguinaldo, eu ouvi o áudio do Aguinaldo a gente colocar no ar, né? Que faz parte do protocolo, vamos dizer assim. A gente sempre ouve os áudios, né, antes de colocar no ar. E eu ouvi o áudio do Aguinaldo e ele tá falando do saudoso pai dele, que eu tive o prazer de conhecer.
1: Cotitone, boa tarde.
0: Boa tarde.
1: Deixa eu te falar.
0: Fala, Aguinaldo.
1: Eu já admiro você demais, cara. Sempre te admirei, desde quando você trabalhava à noite.
0: Certo.
1: Eu, minha esposa, a gente ouvia vocês aí. A gente falava assim, nossa, não tinha nada pra fazer, né?
0: Tem isso também, né, Aguinaldo?
1: Você namorar, vamos lá, né? Vamos fazer. Vamos, né? Ouvir um pouquinho de espacial.
0: Não,
1: gostar de novela. É, eu sempre fui fã de você.
0: Muito obrigado, Aguinaldo.
1: Aí um dia você me fez ser mais fã ainda, cara.
0: Sério?
1: Meu pai, eu tava na casa dele, eu fui, liguei pra rádio. E você conversou com meu pai, deu uma atenção pra ele. Se chamava Antônio Rita. Aí você até falou assim, nossa, todo Antônio é gente boa. Depois disso, cara, eu fiquei mais fã de você. É, meu pai sempre falava assim que você era uma pessoa abençoada, que Deus ia sempre iluminar seus caminhos. E ele tem razão, e seus caminhos são sempre abençoados.
0: Amém.
1: Sempre
0: amém.
1: Fã, cara. Agora, depois disso, fiquei mais fã ainda.
0: Valeu, Aguinaldo.
1: Só que, infelizmente, papai foi embora. Papai não está mais com nós. Já faz 4 anos que ele já foi embora, mas é, isso que você fez por ele, tratou ele bem no dia, me deixou muito mais feliz, tá? E muito mais fã de você.
0: Muito obrigado, Aguinaldo. Muito obrigado. Eu fico emocionado com as suas palavras, viu? Eu tenho certeza que o seu saudoso pai está nos ouvindo agora, está num lugar muito abençoado, está nos braços do pai. E com a sua permissão, até lembro desse dia, que eu lembro até que eu disse o seguinte, que ele tinha o nome... Você vai lembrar, Aguinaldo. Eu disse que ele tinha o nome do meu pai e o nome da minha avó. Eu até disse também naquela ocasião que, por coincidência, o nome do meu pai e também o nome da mãe do meu pai, que poderia ser o nome da minha outra avó. Não, a minha avó, minha saudosa avó, mãe do meu pai, chamava-se Rita. E o meu pai chama-se Antônio. E o nome do seu saudoso pai era Antônio Rita. Eu até disse isso. Eu disse que você tem o nome do meu pai e da minha avó. E aí eu fui e emendei. Toda Antônio é bom. E toda Antônio é bom. Agora, com a sua permissão, Aguinaldo, vou tomar a liberdade aqui para tocar uma música que o seu pai gostava. Aonde ele estiver, ele vai estar ouvindo essa canção, principalmente vivo, dentro do seu coração. Viu, Aguinaldo? É como eu disse, esse programa é para criar memórias. Muito obrigado, Aguinaldo.

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2: 11 para 6.
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0: 9 para 6.

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5: 4 minutos para 6 horas.
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0: Boa noite, Titões!
1: Boa noite!
0: Que bom que você está conosco.
1: Ah, muito obrigado.
0: Boa noite, Titões.
1: Eu fico feliz. Olha, o prazer é todo meu, Rosalina. Um abraço para você, para nossa querida amiga, a sua mamãe Maria Raimundo, o Eliésio, Natália, Nayara, Maicon e todos os inimigos do Pará. Muito obrigado, viu, Rosalina? Um abraço para você, um abraço do tamanho dos meus braços, tá? Papai do céu protegendo, abençoando você cada vez mais. Falando nisso, nesse exato momento, vamos fazer a nossa oração. A nossa oração das 18 horas, a nossa oração agradecendo, né, por mais um dia e pedindo, claro, toda proteção, toda luz, que nosso Senhor Jesus Cristo nos proteja, nos abençoe e nos guarde nesta noite maravilhosa que começa agora. Senhor, fazei de mim um instrumento de vossa paz. Senhor, onde houver ódio, que eu leve o amor. Onde houver ofensas, que eu leve o perdão. Onde houver discórdia, que eu leve a união. Onde houver dúvidas, que eu leve a fé. Onde houver erro, que eu leve a verdade. Onde houver desespero, que eu leve a esperança. Onde houver tristeza, que eu leve a alegria. Onde houver trevas, que eu leve a luz. Ó Mestre, fazei que eu procure mais consolar que ser consolado, compreender que ser compreendido, amar que ser amado, pois é dando que se recebe, é perdoando que se é perdoado, e é morrendo que se vive para a vida

0: Agora são 6h10. Vamos trazer informação. Agora é a vez de você ficar ainda mais informado com a segunda edição do Jornal da Cidade aqui na Espacial.
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2: Sempre bem informado, aqui na Espacial FM está no ar a segunda edição do Jornal da Cidade. E hoje você confere que bebê de apenas 3 dias é salvo por policiais militares após se engasgar em onça de Pitangui. Jovem com tornozeleira eletrônica é preso por suspeita de tráfico de drogas. Médicos ameaçam reduzir atendimento na saúde da mulher aqui em Pará de Minas a partir deste mês. E veja ainda, Junho Verde abre a programação com diversas ações ambientais aqui em Pará de Minas.
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2: Na apresentação de Hugo Lacerda, você sempre muito bem informado aqui nas ondas da Espacial FM. Está no ar a edição desta terça-feira, hoje é dia 2 de junho de 2026. É você na rádio de maior audiência da região.
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2: E olha, a gente começa com um assunto polêmico, hein? Médicos que atuam na saúde da mulher da rede pública de Pará de Minas ameaçam reduzir em quase 50% o número de atendimentos a partir deste mês. A informação foi divulgada pelo secretário de Saúde, Gilberto Denoziro. Segundo ele, os profissionais estão insatisfeitos com a defasagem do valor pago por consulta na cidade. O próprio secretário admite essa situação, alegando que em outros municípios, como Itaúna, por exemplo, o preço do atendimento é maior. Esse cenário se arrasta há meses e, diante da falta de previsão para o reajuste dos valores a curto prazo, os médicos comunicaram à secretaria sobre a intenção de diminuir a quantidade de consultas a partir de junho. Os médicos da saúde da mulher atuam no atendimento especializado oferecido pelo SUS para questões relacionadas à saúde feminina, né? Como consultas ginecológicas, pré-natal, exames preventivos, acompanhamento da gestação, prevenção e diagnóstico do câncer de mama e colo do útero. O secretário de Saúde disse ainda que a defasagem de valores não é exclusiva dos profissionais que atuam na saúde da mulher. Explicou que uma revisão contratual está sendo feita com um consórcio que contrata os especialistas, que estudo já está sendo providenciado. A previsão é que o novo vínculo com os valores corrigidos seja concluído até agosto. Contudo, para resolver a situação dos médicos da saúde da mulher, a secretaria aposta em outras estratégias. Vamos ouvir uma parte da entrevista que Gilberto Denoziro concedeu para a nossa equipe.
4: O sistema que eles trabalham é de marcação de consulta, né? Eles recebem por consulta, por atendimento. Eles falaram que a partir de 1º de junho mostraram o número de pessoas que eles iriam atender, numa redução dos quase 50% do número de atendimento que a gente precisa.
2: Então é isso, vamos aguardar os próximos passos e vamos ficar atentos aqui também na Espacial FM para sempre noticiar você. Pessoal, mês de junho então chegou e com ele o Dia Mundial do Meio Ambiente, que é celebrado agora durante esse mês. Aqui em Pará de Minas terá uma programação especial voltada para conscientização, sustentabilidade e preservação dos recursos naturais. A proposta é envolver diferentes públicos em atividades que ofereçam importante cuidado com o meio ambiente no dia a dia. A abertura oficial do Junho Verde aconteceu hoje, né, terça-feira, e marcou o início da agenda recheada de ações, como a distribuição de mudas medicinais,

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0: Sempre bem informado aqui na Espacial FM, tá no ar as notícias policiais da segunda edição do nosso jornal. E olha, começo falando de um jovem de 22 anos que estava com uma tornozeleira eletrônica e acabou preso por suspeita de tráfico de drogas. Na tarde de ontem, segunda-feira, no bairro Bela Vista, em Papagaios. Na casa onde ele morava, os militares do 4º Pelotão da PM apreenderam uma barra de maconha e uma balança de precisão. A prisão foi possível graças a uma denúncia anônima por parte da população. Como explicou o cabo Cleiton Policarpo. Ele esteve à frente desta ocorrência, vamos ouvi-lo.
2: Recebemos a denúncia anônima para preservar a identidade do denunciante, informando aí que o indivíduo estaria praticando a traficância na residência onde mora com a mãe, os irmãos e sobrinhos menores de idade. Diante da denúncia, foi montada uma operação onde logramos êxito em abordar o indivíduo que, no momento da abordagem, não continha nada de ilícito consigo. Porém, foi informado do teor da denúncia. Ele afirmou não ter nada de ilícito, convidou e franqueou os militares a irem à sua residência. No local, a irmã do denunciado franqueou a entrada dos militares, não sabendo de nada ilícito na casa, indicou o local onde o irmão permanecia quando estava em casa. Foi localizado uma barra de maconha, uma balança de precisão e diversas embalagens aí utilizadas na comercialização de drogas.
3: O que ele alegou aí?
2: Ele alegou ser o proprietário da droga, né? Um indivíduo aí de 22 anos, já tem uma passagem aí por tentativa de homicídio, foi recentemente tornozelado no último sábado, e quando menor de idade aí, já infratou, foi apreendido aí com 10 barras de maconha.
3: Tá certo, e destacando essa ocorrência, ele já está aqui na delegacia e a denúncia anônima foi importante.
2: Extremamente importante aí a denúncia, a participação do cidadão de bem, que caminha lado a lado com a Polícia Militar, trazendo essa informação direto do povo.
0: É isso aí, reportagem feita então por Sérgio Viana. Olha, o jovem foi encaminhado para a delegacia daqui de Pará de Minas, como a gente viu, com os materiais apreendidos. Agora, uma notícia de onça de Pitangui que dá um certo alívio para quem escuta, né? Um recém-nascido de apenas 3 dias foi salvo por policiais militares na noite do último sábado em Onça de Pitangui, após sofrer um engasgamento que comprometeu sua respiração 3 dias. Imagina o desespero dos pais. O caso aconteceu na comunidade de Capoeira Grande. Militares que realizavam patrulhamento nas proximidades da Praça dos Mercês foram surpreendidos por uma mulher de 36 anos que correu em direção à viatura em busca de ajuda. Desesperada, a mãe relatou que seu filho havia se engasgado. Ao verificarem a situação, os policiais constataram que o bebê já estava rocheado e sem reação, sinais compatíveis com obstrução das vias aéreas. Diante da gravidade do quadro, os militares iniciaram as manobras de desobstrução. Após alguns minutos de trabalho intenso, a criança voltou a respirar normalmente, recuperando a coloração e os sinais vitais. Após o atendimento inicial, a equipe da PM conduziu a mãe até a UPA daqui de Pará de Minas, onde a criança recebeu a avaliação médica e permaneceu sob os cuidados especializados. Olha, o vídeo dessa mamãe, do pai, dos policiais e principalmente desse neném está na nossa rede social, @espacialfm. E pessoal, que alívio para essa família, né? E que bebê bonitinho, que tenha muita saúde, que cresça com muita saúde e disposição, que tenha sido somente um susto e que tudo ocorra bem. E olha só, que seja muito bem cuidado, assim como já está sendo pela mamãe, pelos pais e recebendo também esse carinho da Polícia Militar e dos médicos. Que coisa boa que esse caso deu certo. A gente termina então com essa notícia boa, o nosso jornal desta terça-feira. Amanhã eu volto com mais informações da primeira edição, mas a qualquer momento em direto da redação. Forte abraço a todos. Vocês continuam agora com

0: Um sertanejo que é bom demais. 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Um forte abraço, valeu. Eu volto amanhã na primeira edição.
1: Termina aqui a edição de hoje do Jornal da Cidade. 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
1: 6h23.
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1: Agora são 6 horas e 23 minutos, pode reparar. Milionário e José Rico. Essa é pra você e pra mim, tá? Adriano Atu tá no Santo Antônio, tá curtindo a gente. A Dayana Oliveira, a Rosa, a galera de Florestal. Obrigado pela agradável companhia, tudo de bom.

0: Milionários é rico. Hoje eu vou falar um negócio. É boa demais.
1: Nossa Senhora.
0: Agora são 6 horas 27 minutos. Os Gargantas de Ouro são bons pra chorar, né? Saudoso Zé Rico, Deus o tenha. Ó, vamos fazer o seguinte. Para a alegria da Cleonice Soares, do meu amigo Deus Dé. Ô, Deus Dé, já falei hoje que te amo. Deus Dé, eu vou falar com você. Pensa num homem bom. Esse é abençoado até no nome. Deus Dé, lá de Ascensão. Pensa num povo. O amor da Meire. Essa é pra você, meu amigo. Dá um tapa no volume pra direita, vai.

0: para a alegria da minha querida amiga Cleonice Soares e toda essa galera aqui amada. Essa galera amada. Essa galera que gosta pra chorar do amadão e quem não gosta, né, meu irmão?
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0: Ah, coisa chique demais. Ô, Rosa, que imagem linda. Muito obrigado pelo registro. Obrigado pela participação, pelo seu áudio. Rosa, Bael, Otto e toda a família aí, tá? Super sucesso sempre. Muito obrigado.
2: Ô, Ti, meu querido.
0: Oi,
2: meu
0: Renatão.
2: Gente boa, da melhor qualidade.
0: Grande Renata Hilton Cruz.
2: Curtindo a espacial.
0: Meu irmão,
2: manda um Amadão pra Patrícia, que ela é chegada no Amado Batista.
0: Aí, ó, o Amadão.
2: Espacial, acabou de tocar. FM, sucesso é aqui pra sempre.
0: Valeu, valeu, Renatão. O Amadão acabou de tocar. Com certeza vocês curtiram demais. Um abraço e obrigado a todos aí, tá? Meu irmão de luz, Renata Hilton Cruz. Saudades. Parabéns pra Isadora Titon, papai do céu, proteja e abençoa cada vez mais infinitamente, amém nós todos. O Yara, um beijo pra você, pra sua filha Gabi e um Pitangui. A Maria Vitória também tá na área.
3: Boa noite, Tonho.
0: Boa noite.
3: Pra mim.
0: Claro.
3: Da Ana Castela, bem herança, para Maria Vitória, minha filha querida, que mora aqui no Santos Dumont, um abraço.
0: Valeu, valeu, um beijo, um abraço. A Ana Castela já passou por aqui hoje também, mas com certeza vai voltar na programação. A Adriane e o Arthur tá no Santo Antônio, obrigado pela agradável companhia, tudo de bom.
4: Ô, Titonho, boa noite, Titonho.
0: Boa noite, Magrelo.
4: Como é que tá as coisas aí, meu amigo?
0: Bem demais, graças a Deus.
4: Ô,
0: e você?
4: Ô, Titonho, então é bom demais você fazer esse programa agora à noite.
0: Ah, é? Quê? Por quê? Ah, me conta.
4: Porque às vezes o Zé volta mais calmo das férias.
0: Sério?
4: Olha que voltar. Aí você dá um conselho pra ele.
0: Por quê?
4: Tem que... A gente não tem dinheiro, senhor.
0: Como é que tá aí?
4: Como uma pinga fiada lá, o homem fica bravo com a gente aqui. Ele já me xinga demais da conta aqui, tá doido?
0: Sério, você tá aí? Me
4: chama de burricido, de chato.
0: Você tá na mercearia dele?
4: Tem jeito tô, pro seu Zé, não.
0: Manda a localização.
4: Tá louco, tchê.
0: Ô, oh, coisa louca, isso.
4: Vamos que vamos, vamos mexer o doce.
0: Boa, tá, boa, garoto.
4: Espacial, sucesso aqui. Manda uma lula pra minha família.
0: Valeu, valeu. Grande
4: vamos
0: Magrelão.
4: Vamos com Deus. Amanhã cedinho tá engarrado de novo.
0: Valeu, muito obrigado. Seja bem-vindo. Ô, Magrelão, depois você manda a localização. Você acredita que ainda não conheço a mercearia dele? Então quer dizer, então, que ele não tá viajando, não tá passeando. Pegou as férias da rádio, mas tá na mercearia trabalhando. Ô, oh, homem que gosta de dinheiro, pelo amor de Deus. Fala com ele que, ó... Caixão não tem gaveta não, nem sinal de Wi-Fi, viu? Não dá pra passar Pix também não. Fala com ele, Magrelão. Um abraço pra você, Maria Cecília, Ana Clara, Van, Daniel, Éder, Vitória e toda a família aí. Deus abençoe cada vez mais. A Beatriz Rodrigues no São Francisco. O Marcelo dos Seis também está na área. A minha querida amiga Maria Vitória. Quem mais? Quem mais?
5: Isabela, eu tenho 9 anos.
0: Oh, meu Deus do céu, esqueci, Maria Vitória, 9 aninhos de muita sabedoria. Um beijo, um abraço pra você, papai do céu, protegendo, abençoando você cada vez mais, viu? Ô, Titonho, boa noite, meu querido. Eu sou o Juca da Fazenda Boi Gordo. Gostaria muito de ouvir uma muda, trio Parada Dura, O Carro e a Faculdade. Ofereça para o meu amigo Dr. César, médico veterinário. Tá aqui, Titonho, tá aqui na Fazenda, tá curtindo você. Eu e ele. Então dá um tapa no volume para a direita mais uma vez. Porque o carro e a faculdade acabaram de chegar. Junto com o trio Parada Dura. E agora são 6 horas e 34 minutos. Para o Juca e o Dr. César na Fazenda Boi Gordo. É mais ou menos assim. Segura!

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2: 6:37.

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4: Muito bem, galera, tempo e temperatura, eu vou te informar. Nesse exato momento em Pará de Minas, 21 graus. A umidade relativa do ar de 66%, tá?
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4: 19 para 7.
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1: Sertanejo bom demais. Para a alegria do Fernando César, a mãe Naíra, a esposa Michelle, a cunhada Raquel, Vinícius, Marlene, o sogro Tchê e toda a galera no Santa de Virgem. O Antônio Moura também está curtindo a gente lá na Gameleira, em Florestal. Um abraço para você, muito obrigado pela agradável companhia, meu irmão.

0: mais uma para você relembrar, para você reviver e, claro, para a gente contar a sua história por aqui. Estamos criando memória, você está puxando a memória aí, não tá? Eu também tô. Tá nostálgico, tá gostoso. Vou ali e já volto, não saí daí não.
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0: 7 para 7.
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3: 5 para 7.

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7: 6:53.
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7: Muito bem, estamos de volta para parabenizar a Geralda Francisca de Oliveira, moradora da Vila Ferreira, que leva para casa um lindo kit Evandro JR. Parabéns para você, Geralda Francisca de Oliveira. Final telefone 7407. O prêmio é seu. Galera, vou ficando por aqui. Muito obrigado pela agradável companhia. A gente se encontra amanhã, se Deus quiser, a partir das 9 da manhã. E logo mais, a partir das 4 da tarde, no Sertanejo Bom Demais. Na sequência, para quem fica no rádio, tem Voz do Brasil. Fica agindo no aplicativo, que você vai curtir o Som na Caixa, sem intervalo comercial e sem blá blá blá. Valeu, valeu!

0: e afirma que não há justificativa para medidas unilaterais contra o nosso país ou contra patrimônios nacionais, como o PIX.
1: Presidente Lula condena taxações e diz que PIX é de graça, público e do Brasil.
2: Não é possível. O país não aceita ser tratado como se fosse uma republiqueta de banana.
0: E ainda, saúde.
1: Inaugurado o novo hospital universitário em Catalão, Goiás, que vai beneficiar mais de 1,5 milhão de pessoas.
0: Unidade terá atuação de destaque nas áreas de clínica médica e cirúrgica, pediatria, atendimento a queimados e oncologia. Gabriela Noronha.
3: O Hospital Universitário de Catalão vai ampliar a formação de médicos. Com mais especialistas, a expectativa é reduzir o tempo de espera por consultas, exames e cirurgias na região.
1: E vamos falar também sobre o Desenrola Pequenos Negócios.
0: Quem tem dívida pode negociar e ficar no azul. Sobre o tema, vamos conversar com Paulo Pereira, ministro do empreendedorismo, da microempresa e da empresa de pequeno porte.
1: Hoje, na apresentação da Voz do Brasil, Luciana Vasconcelos e Luciano Seixas.
0: E acompanhe a gente ao vivo, acesse radiogov.ebc.com.br ou canal Gov na sua TV aberta.
1: O governo do Brasil reagiu à possibilidade de imposição pelos Estados Unidos de uma nova taxa de 25% a produtos brasileiros.
0: Um documento rebateu ponto a ponto as alegações norte-americanas, comprovando que na relação comercial entre os dois países, os Estados Unidos levam vantagem financeira.
1: Outro ponto defendido foi o sistema de pagamentos PIX, que o Brasil considera como inegociável.
4: Após uma reunião para discutir a intenção dos Estados Unidos de aplicar uma nova tarifa a produtos brasileiros, o vice-presidente Geraldo Alckmin lamentou a recomendação do escritório do representante de comércio dos Estados Unidos. Alckmin afirmou que as autoridades brasileiras forneceram farta documentação, comprovando que a política comercial brasileira não discrimina nem prejudica o comércio dos Estados Unidos, tampouco

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15: 8:04.
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Opa, boa noite, estamos começando mais um Conexão aqui pela sua Espacial FM 105.5, a mais ouvida, o sucesso é aqui. Boa noite, você que está em casa, boa noite para você que está no seu trabalho, boa noite para você que está no trânsito, onde quer que você esteja, que bom, que gostoso que nós estamos juntos. É o seu Conexão aqui pela sua Espacial FM, a mais ouvida, o sucesso é aqui. Alô, frentistas, meu abraço para todos vocês, pessoal trabalhando aí, né, nos postos de combustíveis, que bom, viu, que nós estamos juntos, os motoristas de coletivos, trocadores, passageiros, os motoristas de ambulâncias, né, que não estão em ocorrência agora, estão curtindo a gente, meu abraço para vocês. Olha, também os motoristas do transporte escolar, taxistas também com a gente, motoristas de Ubers, né, o pessoal do aplicativo, um abração aí para vocês. Olha, você que está trabalhando também aí nos prédios, né, nos edifícios, nos hotéis, a turma toda aí ligada com a gente, que bom, viu, que nós estamos juntos. Você que está participando com a gente pelo 99974-0105. Quantas pessoas aí participando com a gente, hein, pelo 99974-0105. Muito obrigado, viu, pela sua audiência, muito obrigado e pela sua companhia aqui no Conexão. É, o pessoal já pedindo as músicas do Moda de Rancho, porque às 10 horas tem Moda de Rancho. Ah, só modão aí pra você, pessoal, já participando e pedindo as músicas, hein? Daqui a pouquinho a sua participação, daqui a pouquinho o seu recadinho, daqui a pouquinho o seu áudio, né? O pessoal que já tá mandando aí os áudios pra gente também. Um abração pra vocês. Conexão, a programação é do Ricardo Alexandre, a direção é de Matheus Mendonça e do Ricardo Alexandre. Até às 11, você vai comigo. Carlos Leite. E o seu Conexão. 8 e 7 agora, a gente começa, nossa, começando aí bem demais, hein? Com Kleber e o Cauã. Até ficar velhinho. Nossa, essa música é linda. Boa noite pra você.

É, começou bem demais, né, com Kleber e Cauã. Programa Conexão. Até ficar velhinho. Olha só que música linda chegando pra você. Que lembrança aqui no seu Conexão. Bryan Adams, Heaven. Boa noite pra você.

8h13 é o seu Conexão aqui pela sua Espacial FM. A Cida, lá de Nova Serrana, está participando com a gente. O Carlos, que música linda! Esse programa é ótimo. Obrigado, viu, Cida? Lá de Nova Serrana, ótimo é ter a sua audiência, a sua companhia e a sua participação, viu? Aqui no Conexão. Essa música é realmente maravilhosa, né, gente? Do Bryan Adams, Heaven. Um abraço também, Leandro Lopes, de Nova Serrana, está com a gente. Alô, Leandro, um abraço. Obrigado, viu, pela sua audiência. O Leandro Lopes, lá de Nova Serrana, super ligado aqui no Conexão. Ele está na cozinha, hein? O que

0: Também o Walter está com a gente. Alô, Walter, um abraço. Obrigado, viu, pela sua companhia. É, mas eu acho que o Leandro, ele tá montando a cozinha, viu? E o Dona Joana? Ah, eu acho que ele tá montando a cozinha, hein? E a gente falando que ele tava, era comendo, hein, Dona Joana? Tá trabalhando agora, hein? Tá montando a cozinha, hein? Os armários lá em Nova Serrana. Não é isso, Leandro? Um abraço pra você, viu? Pela foto tá ótimo, viu? Tá maravilhoso, hein? 8h15 agora. Olha, também o Marquinhos tá com a gente. Alô, Marquinhos, um abraço. É, ele falou que tá montando mesmo, né? Montando aí os planejados, né? É, pela foto tá maravilhoso, viu? Obrigado pela sua audiência, obrigado pela sua companhia. É assim, né? O pessoal trabalhando e curtindo a gente. Tem gente que não tá trabalhando, tá tomando umas e outras. Tem gente que tá em casa, né? Não tá fazendo nada. Tem gente que tá jantando agora. Bom apetite para você, onde quer que você esteja. Queria mandar um abraço também para todos os garis. O pessoal trabalha à noite, né, gente? Os garis trabalham recolhendo, né? Fazendo a limpeza, né? Aqui de Pará de Minas e de todas as cidades, aí, né? Trabalhando à noite, né? Várias cidades, os garis trabalham à noite e ficam curtindo aí o Conexão. Abraço para vocês, viu? Esse trabalho tão importante, né, dos garis que fazem aí a limpeza da nossa cidade. Já imaginou, hein, se não tivesse os garis? Abraço, viu, gente? Obrigado pela companhia. E as formiguinhas também, né? Só que as formiguinhas eu acho que agora estão de folga, né? Começa amanhã cedinho. Abraço aí para todos vocês também, viu, gente? Obrigado aí pela participação aqui no Conexão. Vera Leite, do bairro das Graças, tá com a gente. Alô, Vera. Um abraço. A Vera já pediu, hein? Já pediu uma música também, do Moda de Rancho, né? E tá mandando abraço também. Obrigado, viu, pela sua companhia. Abraço pra Simone, lá do bairro JK. Alô, Simone. Um abraço pra você. Olha também o Gilberto, do Padre Libério. Será que é isso, hein? Um abraço, Gilberto e Juju. Isso mesmo, Padre Libério. O pessoal tá digitando, né? Boa noite, cara. Estamos por aqui. Vamos pra casa agora, hein? Eles mandaram um vídeo pra gente, né? Abraço aí pra vocês, viu, gente? Obrigado aí pela audiência. Obrigado aí pela companhia de vocês, viu? Que bom, né? Que nós estamos juntos sempre. Daqui a pouquinho eu vou dar uma olhadinha no vídeo, viu? Obrigado, viu, gente, pela audiência. Obrigado aí pela companhia. Também o Marco Túlio tá com a gente, do bairro Santo Antônio. Maria de Lourdes, do bairro JK. Beatriz Rodrigues, do São Francisco, também já pediu sua música, Moda de Rancho. Quem não falta também é o Marcelão e a Nair, né? Um abraço, gente.
1: O Carlos, quem tá falando é o Marcelão do Recanto Magu.
0: Do Recanto? Um abraço pra Nair, pra Valentim.

assim, que música linda você curtindo aqui no Conexão. Direncio, a Little Respect, Espacial FM, a mais ouvida. O sucesso é aqui, sempre. Olha, boa noite pra você, hein? Tá em casa, você que tá no seu trabalho, você que tá fazendo nada, só curtindo o Espacial. Que bom, que gostoso que nós estamos juntos. 8h47 agora.

0: mais ouvida, sucesso é aqui. Agora mais um intervalo, voltamos já já com muito mais pra você.
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2: Faltando 10 para as 9.
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2: 8h51.

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6: Faltando 5 para as 9.
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0: Muito bem, estamos de volta com o Conexão aqui pela Sua Espacial FM. A mais ouvida, o sucesso é aqui nessa noite gostosa, terça-feira, né, gente? Noite gostosa, que fica muito mais gostosa com a sua audiência, que fica muito mais gostosa com a sua companhia. Juntos até às 11 e às 10 horas. 10 horas tem Moda de Rancho. Pessoal já pedindo aqui as músicas, né, no Moda de Rancho. Sônia Silveira tá com a gente, tá lá no São José, ligadinha com a gente. Abraço, viu? Obrigado pela sua companhia sempre aqui no Conexão. Odete, lá do Santos Dumont. Alô, Odete, um abraço para você. Obrigado, viu, pela sua participação aqui no Conexão. Roberto Fúria tá com a gente. Um abraço. Também já pediu sua música pro Moda de Rancho. A Marilene, lá em Divinópolis também. Alô, Marilene, um abraço. Tá lá em Divinópolis, sempre atenta no Conexão. Boa noite, viu? Obrigado pela sua audiência. Obrigado e pela sua companhia sempre. E o Fofonete, lá de Pitangui, tá com a gente. Um abraço, Fofonete de Pitangui. Boa noite.
1: Boa noite, Carlos Leite. Mandou um abraço pra Rosa Pura, Bruno Wesley, pro Reinaldão, pra Penha, pra Branca, aos pinguins, tá tudo que hoje tá atacado. Então, o jeito é beber uma, com esse calorão.
0: Tem que tomar uma. Vai, tá quente aí? Aí em Pitangui tá fazendo calor, Fofonete. Segundo ele, tá fazendo muito calor, né? Lá em Pitangui, será que tá? Daqui a pouquinho a Rosa Pura fala pra gente se realmente tá esse calor todo aí, viu? Fofonete, lá, esse é original. Lá de Pitangui, curtindo a gente. O Carlão tá com a gente. Alô, um abraço. Obrigado aí pela companhia, viu? Obrigado. É, também Paulo Roberto, Paulo Sérgio e o Paulo César. Nossa, hein? Três Paulos, cada um num lugar curtindo a gente. Um abraço. PC, é um PC lá de Capoeira Grande, tá super ligado também com a gente. Oswaldo, tá, ele falou que tá tomando uma geladinha e comendo um tiragosto delicioso, né? O Oswaldo lá do Santos Dumont. Mas eu acho que lá, eu acho que não tem a fininha não, viu, dona Joana?
1: Ai, ai, ai.
0: Dona Joana gosta da fininha. 8h58 agora com o Guilherme e o Benuto. Haja. Haja, Colírio. Boa noite pra você.
2: Olha, mais ou menos assim.